0: 9:15.
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4:37.

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3: A produção brasileira de grãos pode alcançar 366 milhões de toneladas na safra 2026-2027, segundo projeção da Companhia Nacional de Abastecimento, a Conab. Se confirmado, o volume representa crescimento de 1,4% em relação à safra anterior. O aumento deve ser impulsionado principalmente pela expansão da área cultivada, estimada em 85 milhões de hectares. O milho deve ganhar espaço, com produção projetada em cerca de 148 milhões de toneladas. E a soja também deve registrar crescimento, com estimativa de 181 milhões de toneladas. As projeções ainda dependem das condições climáticas durante o desenvolvimento das lavouras, especialmente de milho, soja e feijão.
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7: Gleidson Circuncisão Nunes ingressou na Unitins como aluno do curso de Pedagogia em Arraias. E mais tarde, em um novo vestibular, se tornou aluno do curso de Comunicação Social. Já em 2002, foi servidor da Rede SAT e em 2006 trabalhou em caráter temporário no Departamento de Ensino à Distância da Unitins. 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
9: Muito bem, pessoal, estamos de volta.
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gente, olha a hora, 6:08, 6:08 agora, bora, pra você, ó, obrigado pela companhia, pela audiência, daqui a pouquinho, motivação para um dia melhor, agora, bora cantar.

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Muito bem, chegou a hora de mais uma motivação para um dia melhor. O título da mensagem de hoje: Deus pode fazer florescer o que a vida secou. Livro de Isaías, capítulo 44, versículo 3, lá diz assim: Porque derramarei água sobre o sedento e torrente sobre a terra seca. Derramarei o meu espírito sobre a tua posteridade e a minha bênção sobre os teus descendentes. Olha, meu amigo, minha amiga, que a paz de Deus encontre morada no seu coração nesta manhã. Existem momentos em que a nossa alma fica tão cansada que parece um deserto sem vida. A gente procura felicidade, paz e esperança em tantas coisas, mas continua sentindo um vazio por dentro. Não é assim? Tentamos preencher esse espaço com conquistas, dinheiro e até com a aprovação das pessoas, mas nada parece suficiente. Olha, meu amigo, minha amiga, eu quero dizer para você que tudo isso é porque existem necessidades do coração que somente a presença de Deus pode verdadeiramente preencher. Talvez você esteja chegado, talvez você tenha chegado até aqui carregando preocupações, decepções e lágrimas que ninguém conhece. Mas eu quero lembrar você de uma coisa: um deserto não significa que a vida chegou ao fim. Deus tem poder para fazer nascer flores até nos lugares onde parecia impossível existir vida. Lembre-se de Elias, que mesmo enfrentando momentos de profundo desânimo, recebeu de Deus cuidado, alimento e força para continuar. Assim também acontece conosco. Quando pensamos que não aguentamos mais, Deus pode renovar nossas forças. Por isso, não permita que as dificuldades endureçam o seu coração ou roube a sua esperança. Abra espaço para a palavra de Deus, porque ela ilumina caminhos, nos ajuda a encontrar a direção. Peça ao Senhor que plante em você sementes de amor, paciência, bondade e confiança. E mesmo que os resultados não apareçam imediatamente, continue cuidando da sua fé, um dia de cada vez. Nesta manhã, coloque seus planos, sua família e suas preocupações nas mãos de Deus. Siga em frente e não desista, porque ainda pode florescer vida, uma vida nova, onde hoje você só enxerga terra seca. Acredite, meu amigo e minha amiga. E aqui eu quero deixar uma frase especial para esse dia de hoje. Guarde no seu coração essa frase: quando Deus rega a alma, até o coração mais seco volta a florescer. Vou repetir: quando Deus rega a alma, até o coração mais seco volta a florescer. Acredite nisso, meu amigo, acredite nisso, meu amigo, minha amiga, e que Deus abençoe o seu dia. A Michele Manuele e o Pedro Valença vão cantar uma canção que se chama Água. Medite nessa letra, que ela é maravilhosa. Bom dia para você e uma ótima quarta-feira.

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19: Tudo bem, tudo certo, pessoal.

0: Alô, alô, você que é de Câncer, de 21 de junho a 21 de julho.
1: Olha, o dia favorece a criatividade e a aproximação com a família. Olha, no trabalho, suas ideias podem ajudar a resolver situações complicadas. No amor, o romantismo ganha espaço, mas é bom controlar os gastos por impulso, viu? Os números da sorte para hoje: 07, 24 e número 38. E a sua cor para hoje é branco.
0: Atenção, leoninos! Chegou a hora do seu horóscopo, de 22 de julho a 22 de agosto.
1: Atenção, leão! Olha, a sua confiança pode ajudar você a se destacar e conquistar bons resultados. Aproveite para mostrar os seus talentos e estar perto das pessoas queridas. No amor, o clima favorece a paquera, o carinho e os momentos divertidos. Os números da sorte para hoje são 04, 32 e número 50, e a cor para o dia de hoje é violeta.
0: A

0: São Virginiano e Virginiana, de 23 de agosto a 22 de setembro.
1: Olha, organização e paciência serão suas grandes aliadas. Aproveite para resolver assuntos pendentes e cuidar da vida familiar. No amor, pode surgir uma reaproximação ou uma conversa que ajude a esclarecer sentimentos. Os números da sorte para hoje: 06, 32 e número 51, e a cor é verde.

0: Eita, moda boa demais, Adalberto e Adriano. Ninguém pode mudar um caipira.
1: O quê? Não acredito.
0: É desse modelinho, gente. Olha, agora são 6:28, 6:28. Eu ouvi Dona Áurea, gente. Dona Áurea tá no assentamento Prata, Dona Áurea. É isso mesmo? Bom dia, minha amiga.
2: Deus abençoe.
0: Amém.
2: Eu gostaria de ouvir
0: todo o cafezal. Todo o cafezal. Muito
2: pra
0: bem.
2: Você,
0: seu Renato. Certo.
2: Todos que estiver ouvindo a rádio, gostar da música.
0: Tudo bem. Obrigado, viu?
2: Assentamento do Prata, ah, né?
0: Tá
2: no Unidos, não.
0: Tá no Prata, olha aí. Muito bem, meu querido.
2: Assentamento
0: do Prata. Valeu, Dona Áurea. Bom dia, bom dia, bom dia. Olha ele aí, rapaz, Marcos Lapada.
3: Bom dia, meu amigão, Léo, Vieira.
0: Bom dia.
3: 96, Bonitinhas FM, que é o Marcos da Guerra, Marcos Lapada, Tô Bela Vista.
0: Isso.
3: Tem Estrela de Ouro. Tinha um Carreiro Partinho, hein? Acho que tinha um Carreiro Partinho. Aqui você vai receber a música romântica, Leozão, beleza?
0: Tá bom, meu querido.
3: Tá caindo piqui demais aqui, rapaz, aqui do lado de São João, aqui do lado do Porto Nacional. É piqui carnudão, rapaz, que delícia, com franguinho caipira, Léo.
0: Aí é bom demais, querido.
3: Um abração pra ele. Saúde para o Vitão do Porto Nacional. Cadê o doutor Jesus? Vai fazer a sábado galinhada, uma feijoada de novo, feijoada.
0: Olha aí, coisa paz, boa.
3: Vou esperar a motivação pro dia melhor. 6:07 da manhã. Tchau, tchau, felicidade.
0: Valeu, meu querido. Abração pra você, tudo de bom. Rapaz do céu, ele mandou a foto aqui do um saco de piqui, né? Tá dizendo, ó, foto pra deliciar bem, é bem carnudo esse piqui, ó. Olha que legal, bom demais, aí é bom, viu, meu querido? Bração. Ô, Mário, bom dia, meu amigo.
4: Bom dia, meu amigo Léo Vieira.
0: Bom dia, meu querido.
4: Estamos aqui na luta do dia a dia, né?
0: Na luta,
4: porém,
0: né, meu
4: muito
0: querido?
4: Feliz.
0: Tudo bem,
4: graças
0: um abraço.
4: A Deus. E te ouvindo, viu, Léo?
0: Obrigado, querido.
4: Te ouvindo, momento de reflexão muito bom.
0: Legal.
4: A gente começar o dia já com uma oração.
0: Isso.
4: É muito, muito bom mesmo. E assim, quer mandar um abração pra todos os seus ouvintes, na pessoa do Baixinho das Redes, viu?
0: Que maravilha. Valeu, um abração, Mário Venâncio, gente, boa, gente finíssima. Minha amiga Jane Silva tá em Portugal, tá dizendo bom dia, Léo Vieira, bom dia, amigos e ouvintes, abençoar a quarta-feira, um abraço para você, Léo, obrigado, querida, e a todos da Unitins, é um abraço pro casal Raiz, pra Célia Maria, pra Ana Rosa, pra Ana Atleta, Domingão, Raimundinho das Arnos, Capitão Sobe e Desce, Pedrão de Porto Nacional, quem mais? A Rita... cadê aqui? Pra Rita, pra Dona Rita, pra Rita de Cássia, né? Pra Isabel, senhor Valeriano, Raul Matos, Rodrigão, Cíntia, Simone Goiano, Jonathan na Barra do Aruíra, Jonathan no Maranhão, né? Baixinho das Redes, pra Dona Edna, pra Jordaninha, pra Iranildes, pro senhor Haroldo, pra toda a galera da animação, Cantinho da Amizade, mensagem da Poliana. Maravilha, querida, abração pra você. Jane Silva tá em Portugal, gente, ouvindo o nosso programa Alvorecer, cafezinho pra ela, cafezinho. Obrigado, querido, um abraço. Ó, gente, intervalo rapidinho e eu volto já já. Segura aí. Bonitinho.

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8: Muito bem, pessoal. Estamos de volta. Excelente manhã para você. Metadinha da semana chegou, hein? A

0: gente, olha a hora. 6:37 agora, 6:37. Para você que acompanha o nosso programa Alvorecer, bom dia, bom dia.
1: Acorda, criançada, vamos pra escola.
0: Tá vendo aí, gente, que agora tem a Ágata também para acordar todo mundo, né, Ágata? Acordando toda essa galerinha, olha ela aí, olha aí, ó.
1: Acorda, criançada, vamos pra escola.
0: Aí, criançada, vamos estudar, né, Ágata? Vamos lá, vamos pra cima, netinha do Jota, acordando todo mundo agora. Criançada, ó, quarta-feira, metadinha da semana. Se eu não me engano, na sexta-feira não tem aula, né? Se eu não me engano, viu, gente? Aí, ó, criançada, todo mundo animada, porque na sexta-feira não tem aula. Se eu não me engano, é o feriado do Dia dos Professores, né? Aliás, o dia, feriado não, é Dia dos Professores e eles ganham a folga nesse dia, né? Então vai ser transferida pra sexta-feira, né? Sexta-feira, então, se eu não me engano, é não tem aula pra criançada aí, viu, criançada? Então, semana curtinha de novo, né? Mas semana curta porque na segunda-feira já foi feriado, gente. Ei, criançada, coisa boa. Vida boa, hein, criançada? Vida boa, estudando aí praticamente a metade da semana só. Que coisa. 6:38 agora, 6:38. Vamos trazer mais uma informação aqui no nosso programa Alvorecer, feito para você. E uma notícia ruim, né? Porque dois empregados do Tocantins foram incluídos na... Aliás, dois empregadores, né, gente? Dois empregadores aqui do Tocantins, eles foram incluídos na chamada lista suja, né? Do trabalho análogo à escravidão divulgada pelo Ministério do Trabalho e Emprego no dia 6 de outubro. Olha, os casos envolvem 7 trabalhadores em 2 municípios aqui do estado do Tocantins. Em Barrolândia, né, o cadastro registra Luiz Coelho Veras, né, vinculado à Fazenda Jatobá, onde 5 trabalhadores foram envolvidos no caso. Já em Colinas do Tocantins, Raimundo Lino dos Santos aparece relacionado também com esse problema de trabalho análogo à escravidão, tá? Então são dois trabalhadores, dois empregadores, aliás, né? Então, que estão nessa lista. A atualização nacional inclui 82 novos empregadores em casos identificados, aliás, por fiscalizações realizadas entre 2024 e 2026. Olha, segundo o Ministério do Trabalho, os nomes são incluídos após a conclusão, né, dos processos administrativos com garantia do direito de defesa, tá? A lista é atualizada a cada 6 meses e os nomes permanecem publicados por 2 anos. Olha que coisa, né? Então tem que ter muito cuidado aí, né, os empregadores, né? Muito cuidado para que você tenha os seus funcionários, mas que você dê aí uma... É um trabalho digno, né? Um trabalho digno, né? Que você possa acompanhar, que eles possam ter aí onde ficar, né? Onde se hospedar, trabalhar com dignidade, receber com dignidade e também ter aí onde se hospedar com dignidade. Tudo isso é um processo de fiscalização e eles estão por aí para fiscalizar. E é um trabalho muito importante porque a gente sabe, né? Que quem trabalha merece cuidado e respeito, né, gente? Merece cuidado e muito respeito, tá bom? 6:40, 6:40. Como é que é a Estelinha? Ó, a Estelinha também por aqui, gente. Ei, mas esses meninos aqui do Alvorecer, né, Estelinha? Cadê você, Estelinha? Bora tomar um golinho de café, então. Bora aqui, ó. Cafezinho pra todo mundo. 6:41. Gente do céu, o tempo tá voando, hein? Passando rapidinho. Deixa eu correr aqui pro nosso WhatsApp falar com meu amigo Otacílio Perigosão da 2. É o Chapeuzinho Vermelho, né, Otacílio? Bom dia, meu amigo.
2: Bom dia, amigo Leogueira. Bom dia, meu amigo. Companheiro.
0: Bom dia, um querido.
2: Alusão pra essa turminha boa, rapaz. Com o salve dessa Maria Carneiro. E pra todo esse povo bom.
0: Bem.
2: O Nilson Moreira, pai dos Curiango.
0: Certo.
2: Kevinha do Santo Antônio, Marina dos Gatos.
0: Olha Solani, aí.
2: Jojo, Zé da Jumenta. Amigo Flecha.
0: Que bacana.
2: Seu Mauro Norini 4, Índio Rei, pé pra frente, pé pra trás. E pra todo esse povo maravilhoso, rapaz.
0: Tudo bem.
2: E pra você também.
0: Obrigado, querido.
2: Rapaz, e a música com Chitãozinho Chororó e Zé Ramalho, você sabe qual é a música.
0: Sinônimo.
2: E eu fiz isso pra toda essa turminha boa, rapaz.
0: Tá bom, meu
2: valeu,
0: querido.
2: Valeu, caba da cabecinha.
0: Valeu, um abração vermelho, pra você, rapaz. Chapeuzinho Vermelho. Ó, Tarcílio, perigosão da dois, gente boa, gente fina. Maior ladrãozinho de beijo, né, da região é ele. Se a mulher vacilar na dancinha do forró, diz que ele tá roubando beijo a torto e a direito aí, né? Ei, Otacílio, abraço, querido, pra você. E cuidado com esse negócio de ficar roubando beijo, viu, meu querido? Cuidado, cuidado, cuidado. 6:42. A Nalvinha, tudo bem, Nalvinha? Bom dia, minha amiga.
3: Leozinho,
0: bom dia,
3: aí,
0: querida.
3: Tudo bem?
0: Tudo
3: boa
0: bem.
3: Quarta-feira. Um abraço aí pra Mariazinha. Hoje eu quero um cafezinho, né? Fala pra Mariazinha deixar um café pra mim. Eu não peço todo dia porque café tá muito caro, né? Eu peço uma vez ou outra. Então tá, Leozinho, tudo bom. Um abraço aí pra Raimundinho das Armas. É, o Carlão Bonitão da região, Arthur, Jojo, todos que tá aí na escuta, tá ok, Leozinho?
0: Tá ok, minha amiga.
3: Então tá, Léo, tudo de bom. Falou, meu amiguinho, fui, Leozinho.
0: Valeu.
3: Obrigada.
0: Um abração pra você, minha amiga Nalvinha, obrigado pela companhia, pela audiência, ó, cafezinho pra você, tá aqui, ó. Cafezinho Alvorecer já saindo pra minha amiga Nalvinha. Um abração, minha querida. Tudo de bom. Davilson Oliveira, o corintiano.
4: E aí, Leozinho, bom dia.
0: Opa.
4: O Davilson aqui. Beleza,
0: Davilson.
4: Pois é, os corintianos estão tão desorientados. Ah. Não sabem nem como é que tá o...
0: É o time.
4: Maria, até o dia desse eu nem sabia em que posição era o Corinthians. O Corinthians já tá quase na zona do apartamento.
0: Negócio tá bonito,
4: Leozinho,
0: não.
4: Eu vi aquela música bem assim, ó. É dois filhos da Bahia, não tem? Eu não sei qual é o canto cantela, mas é dois filhos da Bahia o nome lá.
0: Ok, pra nós, minha aí, querida. Valeu, um abração pra você. Mas tá desse jeito mesmo, né? Como é que acompanha um time desse jeito, né, o Davilson? A gente vai perdendo a esperança, né, cara? Vai perdendo a esperança, o time não ganha. Eu também deixei mais de acompanhar, mas tá aí. Tá liberando a zona de rebaixamento, viu? Como diz, ele tá batendo na porta lá, viu? Tá batendo na porta.
5: O quê? Não acredito.
0: Se alguém abrir, ele cai.

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16: Tudo bem, tudo certo, pessoal, estamos de volta.
17: Oi, Libra! Os astros falam com você. De 23 de setembro a 22 de outubro.
16: Muito bem, atenção, Libra. Olha, pense bem antes de tomar decisões financeiras. Olha, no trabalho, uma boa conversa pode ajudar a encontrar soluções. Na vida amorosa, seu charme estará em destaque, favorecendo encontros, paqueras e momentos especiais a dois. Os números da sorte para hoje, 09, 18, número 42, e a cor é rosa.
17: E agora, as previsões para o Escorpião, de 23 de outubro a 21 de novembro.
16: Olha, o momento pede dedicação aos objetivos profissionais e atenção ao dinheiro. Olha, não desista diante das dificuldades. No amor, respeite o tempo das coisas e evite cobranças desnecessárias, tá? Olha, cuidar de si também deve ser prioridade. Os números da sorte para hoje são 11, 27, número 46 e a cor para hoje é vinho.
17: Alô, alô, Sagitário, de 22 de novembro a 21 de dezembro.
16: Atenção, Sagitariano, Sagitariana, novas amizades e contatos podem trazer boas oportunidades. Olha, um passeio ou uma conversa descontraída pode melhorar o seu humor. Olha, no amor, espontaneidade e bom humor ajudam a conquistar alguém ou deixar a relação mais animada. Os números da sorte para hoje, 10, 55 e número 57, a cor para o dia de hoje é dourado.

0: bem, muito bem, muito bem. Chitãozinho e Chororó, Zé Ramalho, sinônimo. Foi pra ele, é? Foi pra ele. Perigosão da dois.
1: O quê? Não acredito.
0: Gente, ó, deixa eu mandar um grande abraço aqui ao pessoal da Rádio Estrela FM, é isso? Estrela FM em Combinado do Tocantins, olha que legal. Nosso amigo Runder tá com a gente lá, né? Sintonizado na nossa Unitins, aliás, transmitindo, né? Transmitindo lá nosso Unitins, o nosso Alvorecer Sertanejo para toda a região lá, Combinado em toda a região, a Estrela FM retransmitindo a gente lá, né? E também já daqui a pouquinho retransmitindo aí o horário eleitoral, né, Runder? Um abração, meu querido, para você, viu? O Runder é diretor de programação, não é isso? Diretor de programação, um abração para ele, para toda essa galera aí de Combinado do Tocantins. Obrigado, viu, querido? Obrigado pela audiência, pela parceria, tudo de bom, felicidades aí, pessoal de Combinado Tocantins, ó, aquele abraço pra todo mundo. 6:57, 6:57, gente, agora é o seguinte, ó, vou deixar tocando a Thaíde Alexandre, Um Novo Cara. Essa música é muito bonita, pena que não vai tocar toda, né, mas daqui a pouquinho vem aí o horário eleitoral obrigatório e a gente volta às 7:21. Combinado? Então vamos deixar aqui tocando a Thaíde Alexandre, Um Novo Cara. Alô!

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0: Olha a hora, gente, olha a hora. 7:21, 7:21. De volta ao seu programa Alvorecer, claro que aqui na sua rádio.
1: Galera, hoje é quarta-feira. Quartou!
0: É, Mariazinha, quartou, metadinha da semana, quarta-feira. Um dia maravilhoso, né? Um dia especial para quem acompanha a nossa programação. Espero que seu dia seja maravilhoso, viu? É, que você tenha um dia especial, seja no trabalho, em casa. Para quem tá ouvindo a gente, obrigado pela companhia, pela audiência. Tá bom, gente? Muitas e muitas mensagens aqui. Mensagem de áudio, mensagem de texto. Deixa eu trazer aqui uma rodada de mensagens, né? Daqui a pouquinho tem um momento de informação. Daqui a pouquinho com a Mara Santos. Antônio Luiz, bom dia, meu amigo.
2: Bom dia,
0: meu amigo.
2: Sou Antônio Luiz, mando do carro.
0: Ô, Antônio Luiz, como é que tá?
2: Eu música com trilha da vitória. Quem eu amo está tão distante.
0: Certo.
2: Eu ofereço pra você e todo ouvindo dessa rádio Tocantins.
0: Obrigado, meu
2: eu
0: querido.
2: Eu sou ouvinte seu de todo dia.
0: Ô, Antônio, obrigado, querido.
2: Este programa, ligo meu rádio 6 horas da manhã.
0: Que legal, coisa boa.
2: Eu quero ouvir essa música hoje.
0: Valeu, um abração, querido. Felicidades, viu? Tudo de bom pra você. Um abração, Antônio Luiz. Tá ouvindo a gente em Monte do Carmo, olha que legal. Johnny Fran, tudo bem, querido?
3: Bom dia, Léo Vieira.
0: Bom dia.
3: Johnny Fran, Estadão do Pará.
0: Estadão do Pará.
3: Léo Vieira, estamos por cá. Toca pra nós, escolta de vagalume. Ah, ofereceu pro Célio, Fernando, Ilha, Nelson, Norinho 4, pra você aí na rádio, pra todos os ouvintes, pra minha esposa. Tudo de bom.
0: Valeu, meu querido. Abração. Metadinha da semana. Alô, Manuel.
4: Bom dia, meu Oliveira.
0: Bom dia, meu querido.
4: Opa. Bom dia de trabalho pra você, meu amigo.
0: Obrigado, meu querido.
4: Uma música para ouvir.
0: Qual é?
4: Teodoro Sampaio, vestido de cera, meu amigo.
0: Pronto.
4: Bom dia pra você, meu amigo.
0: Valeu, meu querido. Um abração, tudo de bom. Baixinho das redes. Bom dia, bom dia, bom dia.
5: Bom dia, meu amigo Laveira. Bom dia, Laveira. Baixinho da rede, Laveira. Laveira, mandar um alô pra toda a galera que curte o Alvorecer.
0: Isso.
5: Bom dia, Laveira.
0: Bom dia,
5: mandar um alô,
0: meu querido.
5: Carlão, bonitão da região, meu amigo Zé da Jumento.
0: Certo.
5: Meu amigo Mauro Venâncio, Mauro da comunidade de São Pedro, minha amiga Jane Silva, seu sou Jojo.
0: Legal.
5: A toda a galera que curte esse programa. Meu amigo é o Lula, né? Lulinha.
0: Lula, Luiz Carlos
5: galera.
0: Lula.
5: Laveira, toca aquela cantiga pra nós.
0: Qual é?
5: Toca a cantiga de Barreirito. Qualquer cantiga de Barreirito, pode ser a cadeira amiga.
0: Tá tamo bom, junto, Laveira.
5: Oferecer pro meu amigo Bruno e Gabriela, lá no Camelote do Centro. Tamo junto, Laveira. Baixinho
0: legal.
5: Da rede, Laveira.
0: Falou, meu querido. Abração, tudo de bom. Marcelena, bom dia,
6: olá,
0: minha amiga.
6: Bom dia. Quarta-feira abençoada pra você, pro seu ouvinte. Eu tô ouvindo, tô ligada na programação.
0: Obrigado,
6: cai,
0: querida.
6: Bebeu de água, muita chuva.
0: Veio bastante aí?
6: Chuva aqui, viu?
0: Ó, muita chuva.
6: Dia de cachorro beber água em pé.
0: Não acredito.
6: Né? Eu vou fazer café e vou tomar café. Oferecer cafézinho pra você,
0: isso.
6: Pro seu ouvinte.
0: Obrigado, querida.
6: Música. Eu vou pedir música aí, o Instinto Animal, com Zé Henrique e Gabriel, e vou mandar pra todo mundo lá do grupo Alvorecer no Coração Sertanejo. Rápido, Danielzão. Vou dar também pra Rita. Vou mandar pra Evinha Ferreira e pra Rita Abreu. Vanil de Lobo. Apareça.
0: Legal.
6: Tô ouvindo.
0: Obrigado, minha querida. Cheirinho pra você também. Obrigado, tudo de bom. Marcelena, direto de Uberlândia, Minas Gerais. Cafezinho pra ela. Tá aí, ó, tá servido. Cafezinho Alvorecer. Alô, Goiano. Bom dia, meu amigo.
7: Bom dia, Léo.
0: Bom
7: junto.
0: Dia.
7: Obrigado. Vamos que vamos.
0: Vamos que vamos, meu querido.
7: Ô, Léo, se você sabe quando a boca nós?
0: Qual é, meu querido?
7: Pode ser o Trio Paradura, meu boleirão.
0: Certo.
7: Pra Jane, Simone, Sônia, Assis, mão de cola. Aí muda lá no Rio do Sono, todos ouvintes. Mas tá tudo bem, seguro?
0: É nóis. Valeu, meu querido. Abração. Tudo de bom. Fica com Deus, viu? Quem mais?
8: Bom dia, meu amigo Léo Vieira.
0: Bom dia, meu amigo.
8: Você por cima da ponte, rapaz.
0: Opa.
8: Depois você toca aí pra nós, Jane, Giovanni, Mil Corações, ok?
0: Certo.
8: Um abraço pra todo mundo sintonizado aí. Eu tô por cá. Israel Júnior da 44. Tchau, obrigado.
0: Valeu, Israel. Um abração, querido. Pra você também. Feliz.

0: cidades aí. Tudo de bom, minha amiga Ivanilde Lobo, gente.
1: Meu amigo.
0: Ó,
1: bom dia,
0: minha amiga. Bom dia, bom dia.
1: Mandar um abraço aqui para o Gleison e sua esposa, Eliane.
0: Isso,
1: mano. Seu filho, lá no Rio dos Poços, acabei de ouvir a mensagem dele.
0: Isso.
1: Viu? Bom dia para todos, bom dia para a Vecina Moura, bom dia para a Ana Hilda no assentamento Pé Artístico, também para o Bonfim e a Lindalva. Deixa eu ver mais. Um abraço aqui para a Cleidinha.
0: Uhum.
1: É, também para Edmilson e a Sula e o Negro, na chácara Família Martins. E todos que estiverem ouvindo, um abraço, meu amigo. Tô na espera de vocês.
0: Tá ok, tô minha amiga.
1: Tô bom dia. Oh, toca pra mim, Índia. Índia. Toca ela pra mim, um abraço. Porque...
0: Tá bom, o que mais?
1: Aquele cachorrinho meu branquinho, ele sumiu, bolinha, né? Ele
0: sumiu, bolinha? Assim.
1: Ele sumiu no sábado, à tarde. E quem vê ele por aí, me avisar, tá? Que
0: tá
1: é meu cachorrinho do meu dodói, meu cachorrinho, chamado Bolinha. Ele
0: bolinha,
1: é bem branquinho,
0: bolinha.
1: Pequeno, tá? Um abraço. Quem vê ele por aí, avisar pra mim, tá? Estou muito ansiosa pra encontrar ele.
0: Olha aí, muito bem, viu, gente? Quem encontrar o Bolinha, né? O cachorrinho da Ivanilde na região da Grota d'Água, Pia Sítio, por aí, viu? É um cachorrinho branco, né, Ivanilde? Quem encontrar ele, avisa a Ivanilde, por favor, tá bom, gente? Bração, bração, 7h26 agora. Vem aí os aniversariantes do dia. Vamos lá, tá na hora, hein? Olha, hoje é uma quarta-feira, dia 14 de outubro do ano de 2026. Hoje é dia nacional do meteorologista, né? Parabéns a todos pelo seu dia. Hoje também é dia nacional da pecuária, viu, gente? Olha, as pessoas nascidas no dia 14 de outubro pertencem ao signo de Libra, carregando traços marcantes de simpatia, comunicação e busca por harmonia, tá bom? Parabéns aí você que nasceu no dia 14 de outubro e agora nós vamos para o Facebook Léo Vieira, nós vamos para a página Alvorecer e também os famosos que hoje estão soprando velinhas nessa data especial, tá bom? Para você, ó, parabéns, parabéns! Ó, Josiel Lopes hoje tá aniversariando, parabéns, viu?
2: Parabéns!
0: A Iranilde Silva também tá aniversariando hoje, parabéns pra ela. A Lavínia Dresch tá aniversariando nessa data, parabéns pra ela, felicidades. A Thaís Ferreira também tá aniversariando, parabéns. Laiane Sampaio, Leane Sampaio tá aniversariando hoje, parabéns pra ela. Tiago Souza também é aniversariante do dia de hoje. A Edna Ribeiro também tá aniversariando nessa data. A Ingrid Gabriela também tá aniversariando, parabéns, né? Sebastião Cruz também tá aniversariando hoje, felicidades. A Lucimar Almeida tá aniversariando hoje, parabéns pra ela, viu? Olha, o meu amigo comunicador radialista Almir Silva, gente, olha aí o Almizão, tá aniversariando hoje, parabéns pra Almir, né? Almir Silva, né? Grande comunicador radialista, muita gente conhece, parceiro aí da comunicação, né? Olha, hoje também o João Neto, irmão do Wesley Amaral, tá aniversariando hoje, parabéns pra ele. A Karen Cristina, amiga do Wesley Amaral, também tá aniversariando hoje. E agora os famosos, vamos lá? Olha, o ator Marcos Brenda tá aniversariando hoje, parabéns pra ele. O músico, cantor e compositor brasileiro Kiko Zambianchi, olha que legal, parabéns, muitos anos de vida. O ator, modelo e político brasileiro Alexandre Frota também tá aniversariando hoje. Jornalista Vera Magalhães, também aniversariante do dia de hoje. O cantor e compositor Pablo do Arrocha também tá aniversariando hoje. O automobilista Gabriel Bortoleto, gente, tá na Fórmula 1, né? É o único brasileiro na Fórmula 1, Gabriel Bortoleto, automobilista brasileiro, parabéns pra ele, felicidades, tá? E ainda o cantor e compositor Murilo Rufi, também tá aniversariando nessa data de hoje. Felicidades, então, para o Murilo Rufi, muitos anos de vida, muita saúde, muita paz a todos os aniversariantes do dia de hoje.

É o que nós desejamos para você, meu amigo, para você, minha amiga, que hoje está soprando velinhas nessa data especial. Que Papai do Céu abençoe e repita por muitos e muitos anos essa data especial na sua vida, tá bom? Ó, felicidades e parabéns!

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1: O avanço dos carros elétricos esbarra em um grande obstáculo logístico e estrutural: a ausência de uma infraestrutura adequada para recolher, transportar e processar a futura massa de baterias que perderá função ao atingir o fim da vida útil. Enquanto a indústria foca na produção em massa, o gerenciamento dos descartes acumulados enfrenta barreiras tecnológicas e operacionais bastante complexas. As baterias dividem-se entre as químicas de níquel, manganês, cobalto e as de fosfato de ferro, lítio. Enquanto as de manganês atraem recicladores pelo alto valor comercial de seus minerais nobres, as de lítio oferecem menor retorno financeiro na desmontagem, um desafio agravado por inovações construtivas recentes, como arquiteturas estruturais tipo blade, que complicam profundamente o manuseio físico das peças de fábrica.
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10: Bem, muito bem, senhoras e senhores, estamos de volta. Excelente quarta-feira pra você. Bom dia, bom dia, bom dia. Bora pra cima, hein?
11: Com você.
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10: 7:38, 7:38, Momento Informação com ela, minha amiga Mara Santos. Bom dia, Mara.
12: Bom dia, Léo Vieira, excelente quarta-feira para você e todos os ouvintes ligadinhos aqui no Alvorecer. E a gente chega agora com a seguinte notícia: empresas interessadas em prestar serviços de armazenagem para estoques públicos e programas governamentais podem solicitar credenciamento junto à Companhia Nacional de Abastecimento até o dia 31 de dezembro deste ano. O chamamento tem abrangência nacional e é destinado a pessoas jurídicas especializadas em armazenagem. Para participar, a unidade precisa estar inscrita no Cadastro Nacional de Unidades Armazenadoras de Produtos Agrícolas e estar com a situação cadastral regularizada. As propostas devem ser entregues nas superintendências regionais da CONAB, indicadas no edital, de segunda a sexta-feira, das 8 horas da manhã ao meio-dia e das 2 horas até às 6 horas da tarde. Além da análise documental, a CONAB fará a vistoria prévia nas unidades interessadas. Agora a gente traz uma outra informação. Mulheres do Tocantins podem acessar teleatendimento gratuito em saúde mental pelo Sistema Único de Saúde. Vamos conferir com a Tina Santos.
11: Mulheres em situação de violência ou que cuidam de familiares com deficiência, transtornos do neurodesenvolvimento ou doenças raras podem ter acesso gratuito a teleatendimento em saúde mental pelo SUS. O serviço é oferecido pelo Ministério da Saúde e está disponível para mulheres de todo o país. Para acessar, é preciso entrar no aplicativo Meu SUS Digital, com a conta gov.br e clicar em Mini Apps e depois em Acolhe Mais. Após o cadastro, a equipe entra em contato em até 24 horas para agendar a consulta. Nos casos de violência, podem ser realizadas até 10 sessões com encaminhamento para outros serviços da rede, quando necessário. O atendimento é feito por psicólogas de segunda a sexta-feira, de 8 da manhã às 8 da noite, e aos sábados, das 8 da manhã às 2 da tarde. No Tocantins, a iniciativa amplia o acesso ao cuidado, especialmente para quem tem dificuldade de se deslocar até uma unidade de saúde. Tina Santos para Unitins FM.
10: Ok, Tina, muito obrigado, querida, pela sua participação. Muito obrigada, Mara Santos. O Momento Informação volta às 8h30 da manhã.
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1: Olha a hora, gente, olha a hora! 7:41, 7:41, voltamos com seu programa Alvorecer, sempre aqui na sua emissora.
2: Bom dia, Lezinho.
1: Olha ela.
2: Você, eu amo você.
1: Oh, coisa fofa. Bom dia, coração. Obrigado, viu, ó. Beijinho do titio Léo pra você, a Tayane, a filhinha da Divânia em Taquarussu, que legal, que coisa boa, né? A criançada, eu amo a criançada, então o nosso Alvorecer é cheio de crianças, né, ô rainha?
3: É, claro.
1: Ó, gente, deixa eu trazer mais algumas mensagens aqui, muitas e muitas mensagens, gente do céu, não vai dar tempo da gente colocar todas as mensagens, viu? Deixa eu ver quem mandou mensagem pra gente aqui, mensagem do... Cadê a Luiz, é? Luiz? Deixa eu ver quem mandou aqui essa mensagem. Tem um vídeo aqui, tem um vídeo, rapaz.
4: Bom
1: tem,
4: dia, ó. Bom dia, bom dia.
1: Aô!
4: Bonitinho, Zé.
1: Rapaz, o homem tá tirando é leite,
4: a
1: é?
4: Rádio aqui só toca emoção.
1: Aí sim.
4: Aí, ó, meu amigo, todo
1: ó o radinho,
4: dia.
1: Ó o radinho.
4: E a Unitins fica bem aqui mesmo.
1: Ei, ó. Coisa boa.
4: Ei, vai tirar o leite, vai tirar o leite.
1: Olha o homem tirando
4: segura.
1: Leite.
4: Segura.
1: Aô, modão, hein?
4: Cima da ponte.
1: Rapaz, o cara tá animado, rapaz. O homem tá animado.
4: Hein,
1: que legal. Casa. É o Luzivaldo, né? Luzivaldo.
4: Segura, aqui é café no bule. Café no bule tá só o pipoco. É o Luzivaldo da chácara.
1: Luzivaldo. Café no bule.
4: Bate tirar o leite, bate tirar
1: aí,
4: o leite.
1: Aí, Luzivaldo. Abração, segura, meu querido. O homem tirando leite, rapaz. Luzivaldo, que legal. Obrigado, querido. Obrigado pelo vídeo, viu? Sensacional. Gostei, gostando. Quem mais? Alô, alô, boa tarde.
5: Bom dia, Léo Vieira.
1: Bom dia. Ó. Olha aí, eu já mudando aqui o horário. Olha, rapaz. Não, peraí, esse cafezinho tá especial demais. Peraí, calma aí, ó. Menino, velho. Aí, ó, você botou ainda. Ainda bateu a garrafinha na mesa, rapaz, viu, Dona Maria?
2: É, não acredito.
1: Antônio Pereira, gente, esse povo do Alvorecer não é brincadeira não, viu, gente? Cafezinho rola o tempo todo. Alô, Dimas, fala, meu querido.
6: Bom dia, Leozão.
1: Bom dia.
6: Toma aqui, não, bom dia.
1: Bom demais, querido.
6: Um bom dia pra todo mundo dessa maravilhosa capital.
1: Isso.
6: E aqui é o Dimas do Maria Rosa.
1: Dimas.
6: Eu quero ouvir uma musiquinha aí com qualquer um, Pedro Bento, Zé da Estrada, lembrando meu
1: olha
6: tio.
1: Olha aí, rapaz.
6: E uma lupa, e oferecendo pro Zé da Jumenta.
1: Zé da Jumenta.
6: Meu aqui.
1: Ah, ele é seu vizinho, né?
6: Merece. Falou, fique com Deus. Deus
1: valeu, abençoe. Meu querido.
6: Todo o programa seu.
1: Amém a todos nós, viu? Todos nós. Elisângela do Morada do Sol 2, já tomando o cafezinho, bom dia. Hora do café, Leozinho aqui, ó, cafezinho pra ela, né? Minha amiga Elisângela do Morada do Sol 2, um abração pra ela também, tá sempre curtindo Alvorecer Sertanejo, quem mais? Nosso amigo o Emerson, ó, vou ficar devendo a mensagem hoje, porque hoje não deu pra gravar, viu, meu querido? Hoje eu não consegui gravar, deu um probleminha aí é onde a gente grava a mensagem, né? Então hoje não deu pra gravar, tá bom? Hoje não consigo mandar pra você, mas um abraço, viu? Tudo de bom, felicidades. Lázaro tá com a gente, tá dizendo, Léo, sou seu fã, obrigado, querido. Lázaro, um abração, viu? Lázaro, um abração pra todos aí curtindo a programação do nosso Alvorecer também. Gente do céu, vamos trazer o intervalo, né? O intervalo, depois eu já volto trazendo aí as últimas previsões para os signos, tá bom? O intervalo é rapidinho. Bonitinho.

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0: Alô, você que é de Capricórnio, de 22 de dezembro a 20 de janeiro.
1: Olha, mantenha o foco nas suas responsabilidades e não deixe a pressa atrapalhar suas decisões, tá? Uma oportunidade financeira pode aparecer, mas avalie tudo com cuidado. Olha, no amor, uma surpresa pode deixar o dia mais interessante, viu? Os números da sorte para hoje: 0821 e número 49, a cor é marrom.
0: Atenção, aquariano e aquariana, de 21 de janeiro a 19 de fevereiro.
1: Atenção, aquário, procure manter a calma e evitar discussões por motivos pequenos, tá? No trabalho, sua criatividade pode ajudar a superar desafios. Olha, na vida amorosa, conversas sinceras e momentos com os amigos podem trazer boas surpresas, tá ok? Os números da sorte, anota aí: 13, 26 e número 44, e a cor para o dia de hoje é azul turquesa.
0: Atenção, você que é de peixes, de 20 de fevereiro a 20 de março.
1: Olha, o dia pede equilíbrio entre as obrigações e o descanso. No trabalho, mantenha a atenção para aproveitar as oportunidades, tá? No amor, seu jeito sensível e carinhoso pode aproximar pessoas e fortalecer os laços afetivos. Os números da sorte para hoje: 03, 17, número 39, e a cor é lilás.

0: apresenta Bruno e Marrone.
1: Léo, o programa já tá acabando.
0: Tá acabando, meu amigo.
1: Vai dar tchau pra nós.
0: Vou dar tchau.
1: Oi, é difícil.
0: Ainda tem muitas mensagens aqui, gente. Dá tempo só de mandar um bom dia rapidinho, tá? Já são 7:53, 7:54. Já mudou o digital ali. Então vamos lá, mandar bom dia especial pra todo mundo que acompanha a programação. Mandar alô especial pra Tieta Lima em Aparecida do Rio Negro. Não dá tempo da gente colocar o áudio. Mais um abraço, bom dia, obrigado pela companhia. A Lúcia tá dizendo bom dia Lúcia, pra você também, minha amiga, tudo de bom. Sandra Oliveira tá dizendo bom dia, Léo, bom dia pra Sandra Oliveira também com a gente. Maria de Nazaré, ouvindo a programação, se eu não me engano, tá no Piauí, tá ouvindo a gente pela internet. Antônia Borges, da Chácara Coração de Ouro, né, minha amiga? Um abração pra você, Antônia Borges, obrigado pela companhia. Minha amiga Eni, gente, olha aí, cafezinho da manhã especial, um cuscuz, né? Cuscuz tá dizendo, bom dia, Léo, vamos tomar café? Bora, minha amiga, tomar um cafezinho desse aí é especial, viu? Bom demais, um abração pra minha amiga Eni, tá ouvindo a gente também no Morada do Sol 2, um abraço, né? Tudo de bom, felicidades. Jonathan, um abração pro Jonathan José, também mandou pra gente um áudio, não dá tempo da gente colocar, um abração. Quem mais? Tereza do Danilo tá ouvindo a programação, tá dizendo amém. Bom dia pra você também, Léo Vieira. Bom dia, minha querida. Um abraço pra você, pra todos aí curtindo o programa. Minha amiga Sulani Jojo, gente, tão pegado na descasca do pequi, viu, Dona Maria? Descascando pequi.
2: O quê? No
0: arreio. É, Jojo e Sulani. Bom dia pro casal Raiz. Lá no setor Irmã Dulce tá ouvindo a programação. Obrigado pela audiência. Quem mais? Laurice tá com a gente também, tá dizendo bom dia. Toca pra mim a música de ontem que não deu tempo. Qual foi a música que ela pediu ontem? Deixa eu ver. Qual foi? Será que tem aqui ainda? Cadê? Menina da Aldeia, Menina da Aldeia, ó, já tá bem no finalzinho de novo, minha amiga, manda mais cedo amanhã, tá? Você mandou 7 horas e pouquinho, tem que mandar aí umas 6 horas, 5 para as 6 horas pra gente conseguir te atender, tá bom, minha querida? Mais um abração, obrigado pela companhia. Quem mais comigo aqui? Minha amiga Idê mandou pra gente aqui, que ela tá pedindo aqui pra gente divulgar, Pix Solidário, é isso? Junto podemos fazer a diferença. Ô Idê, amanhã, você mandou até um áudio aí, manda um pouquinho mais cedo amanhã pra mim colocar esse áudio seu, tá bom, minha querida? Ou se você deixar aqui, amanhã eu vou reproduzir o seu áudio aqui pra o pessoal ajudar aí, tá bom? Com o Pix Solidário, não sei pra quem é, não vai dar tempo nem de olhar direitinho, mas amanhã a gente coloca, tá bom, minha querida? Obrigado pela companhia, pela audiência. A Cristiane tá no Pará, tá dizendo bom dia, e ela mandou um bom dia do Vasco da Gama, gente. Vasco ganhou? Ontem tava 1-0 em cima do Boca, né? Tava assistindo um pouquinho do jogo, tava 1-0, não sei se o Vasco da Gama ganhou, rapaz, deixa eu dar uma olhada aqui rapidinho, será que o Vascão ganhou? 1-0, né? 1-0, tá aí, ó, 1-0, Vasco da Gama em cima do Boca Juniors, na casa do Boca, né? Na casa do Boca, olha aí, Vasco, vitória histórica contra o Boca Juniors, olha aí que legal, 1-0, né? 1-0 na casa do adversário, maravilha, parabéns ao Vasco da Gama. Pedrão de Porto Nacional mandou um áudio também, não dá tempo da gente colocar. Gente, devido ao horário eleitoral, algumas mensagens a gente não consegue colocar porque o tempo fica corrido, né? Mas um abração pra todo mundo. A Neide tá aqui dizendo bom dia, meu amigo Léo Vieira. Manda alô especial pro meu amigo Raimundo Osório. Um abraço pra você, meu amigo. Muito bem. Valeu, querido. Um abração pra você também. Tudo de bom. Obrigado pela companhia, pela audiência. Quem mais? A Iranete tá dizendo bom dia, meu amigo. Tudo bem? Tudo bem, minha querida. Aí hoje ela tá parabenizando a mamãe, é isso? Minha mãe, Maria de Jesus. Ela mora na chácara Bom Jesus. Desejo muitos anos de vida, saúde e paz pra ela. Que legal, olha aí. Parabéns, né, Iranete? Iranete parabenizando a mamãe, Dona Maria de Jesus. Parabéns, muitos anos de vida, muita saúde, muita paz pra ela também. Deixa eu ver quem mais aqui. A Iris está na Espanha, tá dizendo bom dia, meu amigo Léo Vieira, estou aqui ligadinha. Iris Cardoso, direto da Espanha, feliz dia pra você também, minha amiga, obrigado pela companhia. Raulzão também chegou bem no finalzinho, mais um abraço pro Raul Matos, tá aqui com a gente. Agora vem aí Luiz Carlos Bordoni pra finalizar o programa, vamos lá.
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0: Bem, tá aí mais uma bela mensagem dele, Luiz Carlos Bordoni, no finalzinho do nosso programa. Agora sim, tá na hora de dizer bye bye. Tô indo e volto amanhã às 5 da matina com mais uma edição do nosso programa Alvorecer. Gente, muito obrigado, viu? Muito obrigado àqueles que mandaram mensagem, àqueles que não mandaram, mas que estão ouvindo o nosso programa. Agora você vai ficar muito, muito bem acompanhado, porque vem aí a Poliana Siqueira, vem aí o show da manhã. Abraço, gente. Obrigado pela companhia, pela audiência, a todos, que todos tenham uma quarta-feira maravilhosa, tá? Olha os meninos, os Agroboys, vão cantar essa canção, Velho Amor, para finalizar o nosso programa. Tchau, meu Brasil! Até amanhã!

0: Tocantins.
1: A Universidade Estadual do Tocantins tornou público o relatório de mapeamento institucional das ações voltadas às mulheres, referente ao ano de 2025. Documento que evidencia as iniciativas desenvolvidas pela Unitins em prol da equidade de gênero, valorização e fortalecimento das mulheres no ambiente acadêmico e social. Como resultado desse trabalho, a Unitins foi reconhecida com o selo Instituição Amiga da Mulher, categoria Ouro, destacando o compromisso institucional com políticas e práticas voltadas à promoção dos direitos das mulheres. Ao longo de 2025, a Unitins estruturou suas ações em 16 projetos institucionais que contemplaram 38 ações vinculadas, além de 8 ações independentes, totalizando 46 iniciativas executadas. Essas ações foram organizadas em diferentes eixos temáticos, abrangendo áreas como liderança e protagonismo feminino, pesquisa, ciência e equidade de gênero, empreendedorismo feminino, saúde da mulher, direitos das mulheres e enfrentamento à violência, eventos institucionais e campanhas de valorização, comunicação e sensibilização.
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1: 8h49.

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Muito obrigado, gente! Obrigado pela presença, obrigado pela energia de vocês, obrigado pelo carinho. Obrigado por estar aqui com a gente em mais um dia especial, mais uma noite especial. Que Deus abençoe nossos fã-clubes, nossos amigos, nossos familiares. Muito obrigado por somar com a gente toda essa noite com a nossa energia. Vamos lá!

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0: 9:15.
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0: 9h30.
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1: E o quê?
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0: 9h56.
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1: Muito bem, chegamos aqui no seu rádio com mais um programa Voz do Tocantins, edição de quarta-feira. Hoje é dia 14, o mês de outubro, o ano corrente é 2026. Que bom que você está aqui com a gente. Prepare-se, a partir de agora, muita notícia no seu rádio. Aqui com o amigo Ataíde, Kojak, Adriele Michelin, time completo. Os nossos correspondentes estão chegando aqui, né? O Joanilson Santos vai falar diretamente de Palmas, nossa capital. O Romilson Ribeiro já chegou aqui também para falar, vai falar de Abreulândia. E é isso aí. Esse é o nosso objetivo, informar. Kojak e Adriele, bem-vindos.
2: Olá, Taíde Rodrigues, Adriele Michelin, irmãos tocantinenses, chegando aí nesta quarta-feira de muito calor no Tocantins, né? A partir de agora, falamos aqui direto dos estúdios da Farcom, em Paraíso do Tocantins, com as principais notícias aqui do estado, algum a nível de Brasil e do mundo, porque aqui a notícia não para. Portanto, a partir de agora, eu convido vocês para chegar para pertinho do rádio, aumentar o volume, porque está no ar o programa da família tocantinense, A Voz do Tocantins. Olá, Adriele, ótima quarta para você.
3: Olá, Kojak, Ataíde, excelente quarta-feira para todos nós.
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1: CNN, de olho nas eleições 2026, Flávio Bolsonaro diz que vai ao debate da Band após Lula confirmar presença.
2: Olha, quatro prefeitos aqui do Tocantins são alvos da operação da Polícia Civil, que investiga fraudes em licitações e 4 milhões em propinas. É o que destaca aí o site Sou de Palmas.
3: E com o Gazeta do Cerrado, o homem é condenado à prisão por agredir e ameaçar irmã durante cobrança de dívida.
1: Aqui com a F Notícias, ex-prefeita é condenada após descontar empréstimos e deixar servidores com nomes negativados. Isso lá em Pau d'Arco.
2: Olha, a Polícia Rodoviária Federal divulgou o balanço, né, do feriado prolongado aí, que terminou com 3 mortes e 10 feridos em acidentes de rodovias federais aqui no estado do Tocantins. O AF Notícias destaca essa reportagem.
3: E com o Gazeta do Cerrado, mais de 20 bairros em Paraíso têm abastecimento de água alternado após queda na vazão do Rio Coco.
1: Por fim, aqui com o Sou de Palmas, jovem de 18 anos morre em acidente de trânsito durante a noite em Araguatins. Polícia Civil investiga o caso. Essas e outras a partir de agora no programa A Voz do Tocantins, que está só começando.
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1: Hoje é Dia Nacional da Pecuária. A pecuária sempre foi considerada uma atividade secundária no processo de colonização e, no entanto, foi fundamental para o povoamento do interior do país, introduzido no Brasil por volta de 1530 em São Vicente, São Paulo, e logo após no Nordeste, Recife e Salvador. O gado bovino espalhou-se com o tempo para as diversas regiões do país no final do século XIX. Iniciou-se a importação de raças europeias selecionadas, principalmente para o sul do país, região que permitiu boa adaptação e grande expansão do rebanho nacional. A pecuária de corte é a criação destinada ao abate para o fornecimento de carne. A pecuária leiteira é a criação para a produção de leite e derivados. Então hoje é Dia Nacional da Pecuária. Neste período também, Martin Luther King recebe o Prêmio Nobel da Paz lá em 64. Senhores, faltam 78 dias para a chegada de 2027 e nós estamos no ar aqui com o objetivo de informar. Que bom que você está aqui com a gente.
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1: Um jovem de 18 anos, identificado como Jean Pereira da Silva, morreu em um acidente de trânsito registrado na noite de ontem em Araguatins, município localizado na região do Bico do Papagaio. A ocorrência foi registrada na rua Marechal Rondon. Até o momento não foram divulgadas informações sobre a dinâmica do acidente, os veículos envolvidos ou as circunstâncias que levaram à morte do jovem. Após a ocorrência, o corpo de Jean foi encaminhado ao Instituto Médico Legal de Araguatins, onde passou por exames. Concluídos os procedimentos, o corpo foi liberado para os familiares. O caso está sob investigação da Polícia do Tocantins, a Polícia Civil, que deverá apurar as circunstâncias do acidente. Segundo o G1 Tocantins, a Polícia Militar foi procurada para prestar esclarecimentos sobre a ocorrência, mas não havia respondido até a publicação da reportagem. Ainda não foram divulgados detalhes sobre velório e sepultamento da vítima.
2: A polícia do Tocantins deflagrou na manhã de hoje uma operação contra o grupo suspeito de fraudar licitações, desviar recursos públicos e pagar propinas a agentes políticos e servidores municipais. Entre os investigados estão 4 prefeitos em exercício, o ex-prefeito e 2 presidentes de câmara municipais. Segundo a polícia, mais de 4 milhões teria sido destinado ao pagamento de vantagens indevidas. Batizada de Operação Ômega, a ação é conduzida pela terceira DEIC de Araguaína. Mais de 100 policiais civis participam do cumprimento de 70 mandados de busca e apreensão relacionados a 41 alvos por determinação do Tribunal de Justiça do Tocantins. As buscas ocorrem em prefeituras, câmaras municipais, empresas, escritórios de advocacia e residência de investigados em 11 cidades: Palmas, Araguaína, Ananás, Arapoema, Darcinópolis, Pau d'Arco, Pedro Afonso, Nova Olinda, Palmeirantes, Colinas e Figueirópolis. Além dos gestores municipais, a investigação envolve 7 advogados que exercem ou já exerceram funções de procuradores municipais, 4 contadores, 5 empresários, secretários, servidores públicos e outras pessoas suspeitas de participar da movimentação de recursos ilícitos. Como parte das medidas judiciais, o Tribunal de Justiça determinou a suspensão de todos os contratos públicos vigentes mantidos com o órgão do Tocantins por 14 pessoas físicas e jurídicas ligadas aí ao grupo investigado. Elas também estão proibidas de firmar novas contratações ou administração pública. Outros 5 investigados foram submetidos a medidas cautelares, como a proibição de manter contato entre si e com determinados agentes públicos, frequentar algumas prefeituras e câmaras municipais e prestar serviços em contratações públicas no Estado. A Justiça também autorizou a quebra do sigilo bancário dos investigados para aprofundar a análise das movimentações financeiras. As investigações começaram ainda em 2024, após a Polícia Civil identificar suspeito de irregularidade em contratações públicas realizadas nos municípios de Nova Olinda e Darcinópolis. Com o avanço das apurações, os investigadores encontraram indícios de que o mesmo esquema teria alcançado outras 9 cidades tocantinenses. Portanto, está aí. Vamos acompanhar aí essa operação da Polícia Civil. Amanhã a gente traz mais detalhe aqui no programa A Voz do Tocantins.
3: Vamos seguindo por aqui, nessa temática que já está ficando repetitiva, no entanto, importante de ser falado. Notado que alguma movimentação começa, né, a aparecer aqui em Paraíso do Tocantins com relação a essa falta d'água, que essas movimentações não sejam apenas nas redes sociais, né? Porque ali faz barulho, faz acontecer, traz notoriedade, mas de verdade mesmo não responde. Não resolve, né? O fato é que mais de 20 bairros de Paraíso do Tocantins têm o abastecimento de água alternado. Não chega a secar 100% em alguns. Outros moradores afirmam que estão há mais de uma semana sem o fornecimento de água. Moradores de Paraíso do Tocantins, na região central do estado, enfrentam interrupções no abastecimento ou baixa pressão nas torneiras durante a estiagem. Após receber reclamações sobre problemas registrados desde o dia 6, o PROCON Tocantins notificou a BRK Ambiental na última terça-feira, dia 13, e deu o prazo de 48 horas para que a concessionária apresente esclarecimentos e medidas para normalizar o serviço. Segundo os consumidores, mesmo quando há o fornecimento, a pressão é insuficiente para encher as caixas d'água. As queixas envolvem bairros como Santa Clara, Nova Esperança, Jardim América, Nova Fronteira, Setor Sul, Aeroporto e Serrano 2. Pelo menos é o que traz a matéria. Mas nós temos notícias, né, de que em outros setores também, na região central, Setor Oeste, Jardim Paulista, Setor Milena. Então, nem sempre está sendo falado em todos os setores, mas em muitos que não vem sendo mencionado, também a água tem faltado aí. De acordo com a BRK, ela informou, né, que a estiagem prolongada da bacia do Coco é a o coco é o grande responsável pelo abastecimento aqui do município, né, pelo menos na maioria da água. Como ele reduziu também a água para o uso. Conforme a empresa, a interrupção programada foi uma medida adotada aí desde o último domingo, dia 11, com a distribuição de água em horários alternados. A concessionária afirma que a medida é preventiva e busca manter o atendimento da população até a recuperação do manancial com a retomada da chuva. É coisa até de dar risada, né? E aí, é isso, não chover, a gente vai ficar assim, com água tem aqui, falta ali, é complicado, viu? Mesmo assim, o PROCON tem aí um plano de ação. A notificação do PROCON solicita informações sobre as causas e a duração dessas falhas, né? As regiões atingidas nos números corretos de consumidores que estão sendo prejudicados, e a BRK deve apresentar um plano de ação com prazos para restabelecer integralmente o abastecimento. O órgão também pediu esclarecimento sobre o atendimento emergencial por caminhões-pipas ou pontos alternativos de distribuição. O caso continua sendo acompanhado, tá? E com possibilidade de medidas administrativas, conforme o andamento aí. Para reduzir os impactos da estiagem, a concessionária informou que colocou 5 poços extra para operações de uma nova estruturação aí até que o manancial seja reabastecido, e dessa vez pelas chuvas. A empresa também utiliza caminhões-pipas para transportar a água, né, até as estações de tratamento. Essas unidades segundo a BRK, unidades de saúde, escola e serviços essenciais têm mantido aí a sua normalidade. Como mãe, já afirmo que não. Hoje, muitas crianças não foram à escola, incluindo as minhas. Por quê? Porque não tem água. Então, a gente já vê aqui algo que não é verdade, não é verídico. A pessoa que informou isso aqui, que passou esse relatório, ela está completamente por fora. Lá em casa estão as crianças, por quê? Porque não tem água para tomar, para ir ao banheiro, para fazer a merenda, então tem que ficar em cima mesmo. Acionou o PROCON, agora de repente é hora de acionar o Ministério Público, porque falar que precisa esperar os mananciais se reestruturar, chuva, é só Deus que vai resolver? Não, o BRK precisa resolver. Vai comprar água em outros poços, em outros lugares, tratar essa água, distribuir e parar com essa conversinha, com esse lenga-lenga, que tudo está dentro da normalidade. Não está, não.
1: Aqui no nosso trabalho mesmo, não tem
3: água. Não tem água. É cada um com a sua garrafa que trouxe de casa, segurando a bexiga, porque não podemos utilizar o banheiro. E aí, Ataíde, está tudo dentro da normalidade para você?
1: Não. Visitando aqui o Clima Tempo, segundo os meteorologistas, a previsão é de chuva rápida hoje aqui, viu? Sol
3: e pouca,
1: com algumas,
3: né,
1: nuvens e chuva passageira durante o dia. À noite o tempo fica firme. A máxima para hoje é 35 graus, a mínima 25. Certamente à noitinha aí nós teremos um climinha bom, mas queremos chuva também.
3: É.
1: Então pode ter uma chuva rápida no dia de hoje aqui na cidade de Paraíso do Tocantins. Ainda falando de Paraíso, mais de 100 quilos de drogas são destruídas nesta cidade. A Polícia Civil do Tocantins incinerou mais de 100 quilos de drogas na manhã de ontem, em Paraíso do Tocantins. A equipe destruiu substâncias apreendidas durante investigações contra o tráfico de drogas e a atuação de organizações criminosas. A ação ficou sob responsabilidade da 6ª Divisão Especializada de Repressão ao Crime Organizado. Além disso, a incineração integrou a Operação Protetor das Divisas e Fronteiras, coordenada pelo Ministério da Justiça e Segurança Pública. Entre os materiais destruídos estavam maconha, cocaína, crack e insumos utilizados na fabricação de substâncias psicotrópicas. O procedimento contou com acompanhamento de representantes de diferentes instituições. Participaram da ação um promotor de justiça da 1ª Promotoria de Justiça de Paraíso, profissionais da Vigilância Sanitária e integrantes do Núcleo de Criminalística. A presença desses representantes, eles acompanharam a execução do procedimento de destruição dos entorpecentes apreendidos durante as investigações policiais. Segundo a Polícia Civil, a incineração impede que as substâncias retornem à circulação ilegal. Dessa forma, a medida também representa um prejuízo para o tráfico de drogas. E nós vamos agora acionar o nosso giro de notícias, rodada de número 1, aqui no programa de hoje.
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2: É isso aí, vamos para o Vale do Araguaia, da Princesinha do Vale, Abreulândia. Nosso companheiro Robilson Ribeiro de Carvalho deixa vocês muito bem informados.
4: Olá, amigos ouvintes do programa A Voz do Tocantins. Diretamente da Princesinha do Vale do Araguaia, a nossa querida cidade de Abreulândia, mais uma vez estamos trazendo a informação que é notícia. Alô, você amigo ouvinte da nossa querida cidade de Lagoa da Confusão. Olá, você da querida cidade de Cristalândia, você de Nova Rosalândia. Aquele abraço e muito obrigado pela sintonia, muito obrigado por todos os dias ouvir a programação do Grupo Farcom. Queremos mandar um abraço a todos os ouvintes do nosso querido estado do Tocantins, que sempre acompanha a programação das rádios comunitárias do Tocantins. O nosso muito obrigado pela sintonia e aquele abraço. E vamos ao nosso giro de notícias de hoje. Ministério Público do Tocantins investiga atraso de salário em Divinópolis. Prefeito de Marianópolis acompanha ação de apoio a pequenos produtores. E suspeito de integrar facção é preso com munição e objetos ligados a torturas em Chapada de Areia. Essas e outras informações agora no programa A Voz do Tocantins. A Polícia Civil prendeu um homem nessa última quinta-feira durante uma operação em Chapada de Areia, a reunião na Chapada de Areia, na região central do Tocantins. A ação contou com o apoio da Delegacia Estadual de Investigações Criminais de Paraíso do Tocantins, além do apoio da Polícia Civil de Goiás.

também teria ligado com uma ligação com uma facção criminosa. Após receber o aviso, ele fugiu para uma área de mata. Por isso, as equipes iniciaram busca para tentar localizar. Até o momento da divulgação dessas informações, os policiais ainda não haviam encontrado o suspeito. Olha aí, gente, que notícia mais estarrecedora, né? No município de Chapada de Areia, foi preso esse indivíduo e que, além de munição, objeto ligado à facção que, como tudo indica, faz o crime e também a tortura. Muito importante o acompanhamento dessa notícia para a gente ver o desenrolar dessa ação, porque é uma coisa até assustadora aqui no nossa região, no Tocantins. A gente não tem nem o costume de ver falar nisso, mas a gente sabe que em todo lugar acontece essa situação e no Tocantins não é diferente. Vamos acompanhar o desenrolar da investigação e o desdobramento dessa notícia para que a gente possa deixar a população informada. Já a Prefeitura de Marianópolis do Tocantins acompanhou nessa última quarta-feira, 7 de outubro, uma ação de apoio a pequenos produtores rurais. A iniciativa inclui a aplicação de calcários em propriedades rurais, além de fazendas, sobretudo as chacras. E segundo o prefeito Saulo Barbosa, que esteve no assentamento Piquezeiro, onde visitou a

0: favorecer o aproveitamento, o aproveitamento da terra e, com certeza, garantir uma melhor produção. Olha aí, então, notícia boa chegando de Marianópolis, onde o prefeito, juntamente com a sua assessoria, estiveram visitando o assentamento Piquezeiro e o PA Manchete, levando a infraestrutura e a distribuição de calcário para aquela comunidade. Já o Ministério Público do Tocantins abriu um inquérito civil para investigar o atraso no pagamento do salário dos servidores públicos de Divinópolis, na região oeste do estado. Apesar dos atrasos, o município empenhou mais de 2 milhões para contratar shows e atrações artísticas entre 2024 e 2025. Como parte das medidas adotadas, o Ministério Público recomendou que a Prefeitura suspenda o empenho, a liquidação e o pagamento dessas despesas de com shows, atrações artísticas e festividades enquanto houver salários atrasados. A investigação foi aberta pela Promotoria em Paraíso e, conforme publicação no Diário Oficial do Ministério Público do Tocantins, no último dia 9 de outubro. O levantamento preliminar apontou que funcionários municipais chegaram a ficar até 3 meses em remuneração, com remuneração atrasada. O Ministério Público destacou que o salário tem natureza alimentar e que o pagamento dos servidores deve ser priorizado em relação às despesas consideradas não essenciais na administração pública. Olha aí, uma ação que visa a regularização do pagamento dos salários atrasados em Divinópolis do Tocantins. A gente aguarda a manifestação, com certeza, da Prefeitura, para que a gente possa também trazer essa informação. Mas é muito importante garantir o salário a todos os servidores. Diretamente dos estúdios da Rádio Abreulândia FM, eu, Romilson Ribeiro, para o programa A Voz do Tocantins. Um abraço a todos e fiquem com Deus.
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2: Eleições 2026. O PSOL do Tocantins decidiu não apoiar nenhum candidato ao governo do estado no segundo turno. O diretório estadual do Partido Socialismo e Liberdade, o PSOL, no Tocantins, decidiu não apoiar nenhuma das duas candidaturas que disputam o segundo turno das eleições para o governo do estado.

0: decisão foi tomada durante reunião realizada na última segunda-feira e envolve os candidatos Vicentinho Júnior e professora Dorinha. Segundo a direção estadual, a posição foi adotada para preservar a independência política da legenda. O partido avalia que as duas candidaturas possuem vínculos com setores da extrema-direita e do bolsonarismo, considerados incompatíveis com as bandeiras defendidas pelo PSOL. Ainda falando em eleições, há um debate previsto para os próximos dias, né, Kojak? Há o ingresso da Farcom e outros meios de comunicação, como a Rede Hits, as TVs interligadas, né?
1: Isso.
0: O pessoal precisa se preparar para esse debate aí.
1: Tá,

0: Eleições, né, Adriano? O assunto aqui é
1: Isso.
0: água e falta d'água e eleições. Agora, é uma pergunta muito boa para fazer pro candidato Vicentinho. Nós tivemos no primeiro turno as eleições a nível de Brasil, também de estadual. Agora, essas adesões que Vicentinho está conseguindo espontaneamente, alguns convidados, enfim. Eu observando e pensando hoje, por exemplo, aqui em Paraíso, Vicentinho ganhou. Então, foi mais uma demonstração de que o prefeito não transferiu o voto para sua candidata. Lá em Porto Nacional, o prefeito Ronivô Maciel também, a sua candidata perdeu lá, e significa que ele não conseguiu transferir voto. O prefeito Wagner Rodrigues, em Araguaína, não conseguiu também transferir voto para sua candidata. E lá em Araguatins também, o caso do prefeito Aquiles da Areia, que tinha sua filha como candidata do lado de Vicentinho, e Vicentinho perdeu lá também. Então aí eu pergunto para você, nossa querida audiência, a Thaíde e Adriele, até certo ponto, Laurey Moreira já declarou apoio a Vicentinho, Eli Borges, Mosemar Marinho e Gutierre Torcato, quem mais? Até que certo ponto esses líderes, eles vão transferir voto para o candidato que eles optaram agora no segundo turno. Então fica essa pergunta no ar. É porque o que a gente viu no primeiro turno foi isso. Os prefeitos não conseguiram. Eu me lembro também que a eleição de 2022, o governador também não conseguiu, porque ele perdeu nas principais cidades aqui do estado e ele com a aceitação lá em cima. Então, eu confesso para você que será se tem algum político aqui no Tocantins que faz essa transferência de voto, como o caso de do saudoso Siqueira Campos, saudoso Avelino, eles ainda conseguiram, nas suas últimas batalhas políticas, eles conseguiram transferir votos. Agora eu quero saber realmente, porque qual foi, o percentual da vitória da Dorinha no primeiro turno, Thaís, se você recorda aí, tem alguma reportagem nesse sentido?
2: Porcentagem.
0: E a quantidade de votos que ela teve à frente de Vicentinho Júnior?
2: Vou checar
0: Você pode
2: direitinho.
0: checar isso aí para a gente ter uma noção, porque o eleitor, o que se vê, por exemplo, no primeiro turno, a militância estava empenhada na campanha, porque os candidatos a deputados estaduais e os deputados federais contratavam essas equipes para estar aí na rua, com o seu time em Campos aí, distribuindo santinha, adesivo, essa coisa toda.
2: Foi 45,75% para a Dorinha e 43,72% para o Vicentinho. Em votos, 369.181 para a Dorinha e 352.739 votos para o Vicentinho. Uma disputa, de fato, acirrada. Uma diferença muito pouca.
0: Então, é aí que tá essa.
2: Só eu queria te responder essa

0: Você fala a questão de aglutinação de pessoas, né?
1: É.
0: Eu penso assim: ruim sem eles, bom com eles. Então,
1: É.
0: quanto mais pessoas vierem para o meu grupo, melhor.
1: Você vê.
0: Quanto mais pessoas me deixam, pior. Aí
1: É.
0: e entra também aquela questão das barganhas. Certamente, esses grandes políticos que estão declarando apoio para o Vicentinho, os não eleitos, ex-prefeitos, vereadores, eles estão pensando em algo para si ali de repente. Uma secretaria, uma indicação, algo nesse sentido. Dificilmente, difícil é você falar, não, fulano apoiou o Vicentinho, não está pensando em nada não. Não
1: Pro livre e espontânea
0: é
1: vontade.
0: porque ama, não existe esse amor. Cada um vai ser, se eleito for, o Vicentinho vai ter, né? Se cumprir com as promessas possíveis, agregá-los ao seu governo, né? Nós temos aí, inclusive, o próprio secretário de esporte pode ser daqui de Paraíso, que é o Osmar Ivan. Acredito que o Osmar Ivan não vai porque é somente amigo do Vicentinho. Ele quer ingressar no governo, ele quer ser secretário de esporte. Ronaldo Dimas acabou de aderir ao projeto do Vicentinho também. Até contrariou um pouco lá o Wagner Rodrigues, que é o cara que o Dimas colocou e recolocou na prefeitura. Certamente vai haver, a partir de hoje, então, racha entre Wagner e Ronaldo Dimas. Mas o Dimas declarou apoio no primeiro turno para Dorinha e agora já está com o Vicentinho. Ele acredita na vitória do Vicentinho, mas o que que vai ser do Ronaldo Dimas no futuro? Certamente vai estar no governo de alguma forma. Então é isso, essa é a política tocantinense e a nível nacional não é diferente, né?
1: É isso. É, eu quero, evidentemente, deixar o eleitor tudo por dentro do cenário da política aqui, viu? O nosso objetivo é conscientizar, por exemplo, o eleitor. É, você tem essa dúvida: olha, eu não votei no primeiro turno, porque o Tocantins teve teve 180 mil abstenção aqui no Tocantins no primeiro turno. Isso
2: Muita coisa,
1: é.
2: né?
1: No Brasil, deixaram de votar 33 milhões. É. Então, quer dizer, é um alto índice, né? Então, quer dizer, de repente aqueles eleitores, eles querem ir para a urna para votar para presidente, para governador aqui no estado. Olha, mas meu título para ver que não está regular, não tá regular. Então, se você deixou de votar no primeiro turno, você pode ir lá que seu título está regular. É, você pode ir votar para governador, votar para presidente da república. Só que lá na frente você vai ter que regularizar ele, você tem que pagar uma taxazinha de R$ 3 e pouco para regularizar, porque você deixou de votar no segundo turno. Mas no primeiro turno, mas agora no segundo você está apto a votar, sim. Então, essa dúvida que a gente é que se você tem, meu caro ouvinte eleitor, você pode ter tirado ela, porque você pode comparecer às urnas.
0: O debate está previsto para amanhã, na verdade. Vai
1: É
0: ter retrato.
1: quinta-feira.
2: Sim, hoje é quarta, né?
1: É,
0: Amanhã,
1: amanhã.
0: quinta-feira,
1: É.
0: dia 15.
1: Isso.
0: Transmissão pelas rádios da Farcom, Rede Hits FM, Record News e Avecom. Haverá transmissão ao vivo, então, desse debate de amanhã. Deixa eu só ver o horário direitinho aqui. Você tem um horário aí, Jorge?
1: Acredito que seja
0: Deixa eu ver
1: 21h30,
0: aqui.
1: né?
0: Eu estou vendo aqui o videozinho preparado pelo grupo Hits. Cadê o horário? Vamos lá. Cadê o horário? Bora. Passa o horário de amanhã, é dia 15 de outubro, amanhã. Não passou o
1: Que eu
0: horário, não.
1: sei é 21h30, né?
0: 21h30.
1: É o
0: Não, tá
1: debate.
0: bom, tá dado o recado.
1: Né? Então você pode conferir
0: Eu
1: aqui nas.
0: falei do Vicentinho aqui, essa questão de barganha. É bom a gente.
2: 20 horas o horário.
0: 20
1: É
0: horas?
1: 20?
0: É bom a gente sempre falar dos dois lados. Imagina a professora Dorinha candidata ao governo sem o Vanderlei Barbosa, que consequentemente tem todos os cargos do Estado à disposição, todos os contratados, famílias envolvidas no governo. Dorinha não passaria de 100 mil votos, eu acredito. Vem do quê? Daquelas pessoas que acreditam na vitória dela porque querem a permanência em seus cargos políticos, inclusive, contratados, da educação, sei lá, da segurança pública. Enfim, é assim que funciona. Então, os votos de Dorinha, a grande maioria, vem da máquina pública. Os que estão aderindo a Vicentinho estão pensando nos seus futuros também. Então é desse jeito que funciona, tá?
1: É isso.
0: É isso aí. O que foi?
1: Esse foi o detalhe que a gente, né, fez aqui do cenário político aqui do estado do Tocantins e tudo é que vai, que antecede as eleições do dia 25, a gente vai deixar você muito bem informado, porque o nosso papel aqui é deixar o eleitor muito bem informado, e principalmente quando se trata de uma questão séria, que é a nossa representatividade durante os próximos 4 anos, tanto no cenário a nível de Brasil, quanto no cenário estadual. Então, amanhã a gente traz mais detalhes sobre as eleições 2025, aliás, 26, aqui no seu programa A Voz do Tocantins.
0: Vamos girando, vamos girando, vamos girando.
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1: É isso aí, então.
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1: É isso aí, Ataíde. Nós vamos para a capital Palmas, porque de lá o nosso companheiro Joanilson Santos, ele deixa vocês muito bem informados, né, com os assuntos importantes. É isso? Olha só, uma nova ferramenta para aproximar empresas de consumidores e abrir oportunidade de negócio em Palmas. A prefeitura lançou aí a Rede Palmas, uma plataforma digital gratuita. E é com esse assunto que o nosso companheiro Joanilson Santos chega e deixa vocês muito bem informados.
4: Olá, amigos ouvintes do programa A Voz do Tocantins. Diretamente da Princesinha do Vale do Araguaia, a nossa querida cidade de Abreulândia, mais uma vez estamos trazendo a informação que é notícia. Alô, você, amigo ouvinte da nossa...
1: É isso aí, gente. Deu um probleminha aqui no nosso PC. Vamos voltar aí, porque... daqui a pouquinho tem Joanilson Santos com essa reportagem que a gente
0: agora
1: relatou para você.
0: O nome da chamada, acho que estava equivocado aqui. Vamos ver se dá certo agora.
4: Do grupo Olá, amigos ouvintes do programa.
0: Não é erro da Taíde não, viu? Cadê, produtor? O áudio certo, pelo amor de Deus. O áudio do Joanilson está escrito como Romilson aí.
1: Joanilson para Romilson é...
0: Parecido.
1: Parecido,
2: né? Só as notícias que são bem distintas, né?
1: Isso. Um da capital, o outro do Vale do Araguaia, não é isso?
0: Joanilson para todo lado e o áudio do Romilson não saiu. Mas chegou Campos Lindos aqui. Enquanto a gente dá uma consertadinha aqui, vamos chamar o amigo Ladeira Lima, lá de Campos Lindos, que entra também integrando aqui o Giro de Notícias no programa A Voz do Tocantins. Bem-vindo.
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5: Olá, meus amigos ouvintes do programa A Voz do Tocantins. Eu falo aqui de Campos Lindos, na capital da soja, aqui na divisa do Tocantins com o Maranhão, na região nordeste do estado. Saudações a todos, quero cumprimentar toda a bancada do programa Voz Tocantins e a você de casa que acompanha o programa Voz Tocantins todos os dias através aí da sua rádio afiliada à Farcom. Eu começo minha participação hoje falando do tempo, o tempo que vem trazendo grandes preocupações para o produtor rural aqui da nossa região, né? A falta de chuva é uma grande preocupação para os produtores que já deveriam ter começado o plantio da safra 2026-2027, mas ainda não começaram por falta de chuva. A janela que foi aberta a partir de 1º de outubro e vai até dia 10 de janeiro, ainda não teve nenhuma região plantada aqui na nossa região, porque infelizmente as chuvas não chegaram. Muito pouca chuva, no último dia 4 de outubro, caiu cerca de 3 milímetros de chuva aqui na região, foi só isso, e daí para cá, só sol, temperaturas elevadíssimas, na casa dos 40 graus, praticamente todos os dias. Há uma previsão de mudança de tempo, já a partir deste sábado, a gente vem acompanhando de perto, e segundo o Instituto de Meteorologia, pode acontecer já chuva no sábado, mas essa chuva está prevista mesmo para o domingo. Temos aí uma previsão de 90% de chance de chuva já no domingo e essa chuvarada pode se estender pelo menos até dia 24, é o que dizem o Instituto de Meteorologia do Brasil. É preciso chover, porque sem chuva os produtores não conseguem plantar. Olha, homem é condenado por agredir irmã e exigir que ela se prostituísse para pagar uma dívida. Isso aconteceu na cidade de Recursolândia. A decisão da justiça prevê prisão por lesão corporal e ameaça, além de indenização de R$3 mil à vítima. O caso ocorreu na cidade de Recursolândia, a aqui cerca de 180 quilômetros da cidade de Campos Lindos. Um homem foi condenado pela justiça por agredir e ameaçar a própria irmã durante uma cobrança de dívida em Recursolândia, no Tocantins. Conforme informações do Tribunal de Justiça do Estado, o réu exigiu que a mulher se prostituísse para quitar uma dívida que tinha com ele. Além de cobrar uma quantia em dinheiro, a agressão ocorreu na madrugada de 22 de novembro de 2025, depois que ela se recusou a atender às exigências do irmão. Segundo o processo, o homem também ameaçou a irmã caso fosse preso pela polícia. O julgamento ocorreu na última sexta-feira, dia 9 de outubro de 2026. A defesa pediu absolvição do acusado, alegando insuficiência de provas e que os autos descritos não configurariam crime. Mas a juíza rejeitou os argumentos. A sentença estabeleceu pena de 1 ano e 6 meses de prisão em regime fechado pelo crime de lesão corporal qualificada por razões da condição do sexo feminino. Pelo crime de ameaça, o homem também foi condenado a pagar uma indenização no valor de R$3 mil. E ele ainda foi condenado a 2 meses de detenção em regime semiaberto, além do pagamento de indenização no valor de R$3 mil à vítima. De acordo com o Tribunal de Justiça do Tocantins, a decisão foi fundamentada no exame de lesão corporal, nos depoimentos de policiais militares e no testemunho da própria mãe dos envolvidos. A juíza negou ao réu o direito de recorrer em liberdade e manteve a prisão preventiva, e ainda cabe recurso dessa sentença. Da Rádio Itamaraty FM em Campos Lindos, Carlos Ladeira, para o programa A Voz do Tocantins.
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0: De volta aqui, já o Kojak vai falar, trazer notícias esportivas para a gente, porque o assunto ainda é debate, agora a nível nacional. O senador Flávio Bolsonaro, do PL, disse no dia de hoje que vai comparecer ao debate no segundo turno das eleições de 2026 promovido pela Band. A programação para acontecer no próximo domingo, 18. A confirmação ocorre após o presidente Lula, do PT, ter anunciado presença no evento. Abre aspas. Lula, como você é previsível, né? Bastou falar que não ia no debate da Band para você, no minuto seguinte, falar que vai ao debate. É claro que eu vou no debate. Eu só queria que você confirmasse. Fecha aspas. É o que disse Flávio em vídeo publicado nas redes sociais. Na última terça-feira, o senador havia anunciado que não compareceria ao debate. Abre aspas. Não vou. Não está previsto ir nesse debate domingo. Estamos analisando. Quem vai dar a palavra final será a minha equipe técnica de ir ao último debate. Fecha aspas. Declarou Flávio em evento no Comitê Político do governador reeleito de São Paulo, Tarcísio de Freitas, do Republicanos. Então vamos aguardar. Há as confirmações de ambos. O evento tem previsão de acontecimento, mas, de fato, será que um dos dois, ou talvez os dois, não irão? Vamos aguardar. Isso já aconteceu no passado. Já que o esporte nos traz de bom, hein?
1: Olha, tivemos ontem, né, um grande jogo lá da Bamboneira, em Buenos Aires, né, um jogo entre Boca Juniors e Vasco, né, nas semifinais da Sul-Americana, E o Vasco, né, venceu por 1-0 aí, gol do Watson, né, de cabeça. E dá uma vantagem para o Vasco no jogo de volta, né, semana que vem já, no Maracanã. Hoje, por uma das semifinais, também teremos Fluminense e Palmeiras. É jogo duro, mas pelo retrospecto que a gente observa aí, o Palmeiras leva a vantagem. Mas Libertadores é Libertadores. É, então, esses são os jogos de ida. O Atlético Mineiro enfrenta o Turque, também lá na Arena MVR, né, em Belo Horizonte. Isso é a primeira partida. Então, tudo está indicando aí que nós teremos uma grande final entre clubes aqui do futebol brasileiro, viu, até para a Sul-Americana. Então, se o Atlético vencer bem hoje o Turque, o jogo de volta já é na semana que vem, aí o Vasco segurar aqui o Boca no Maracanã, nós teremos aí Atlético Mineiro e Vasco. E também a Libertadores, né? Primeiro que o Flamengo vai jogar amanhã lá em Buenos Aires, também contra o Estudiantes. Né? E hoje teremos Fluminense e Palmeiras. Se o Flamengo vencer o Estudiantes, nós teremos também uma final brasileira, tanto na Libertadores quanto na Sul-Americana. Isso demonstra a hegemonia do futebol brasileiro aqui na América, né? Então, tá aí, esses são os detalhes. Na Série B, nós temos aí o Vila Nova assumindo a liderança novamente, faltando 5 rodadas para terminar aí o campeonato da Série B. O Vila tem aí a possibilidade muito grande de subir para a primeira divisão no ano que vem, mas teremos aí um jogo importantíssimo no domingo lá em Goiânia, que é Vila Nova e Novo Horizontino, o primeiro e o segundo colocado, viu, Ataíde? Então, é jogo duro, é porque agora não tem mais esse negócio do meu pé tá doendo não, viu, Adriele? Agora é jogo duro, então vamos aguardar. Então, essas são as notícias do esporte aqui de hoje. Amanhã a gente chega com mais notícias, né, da partida entre Fluminense e Palmeiras e o jogo também da Sul-Americana entre Atlético Mineiro e Turque.
2: Cumprimentar o seu senhorinho, um forte abraço, o senhorinho está sempre na sintonia com a gente e passar essa notícia aqui, que de acordo com o portal Surgiu, um homem passa 11 horas preso num penhasco de pelo menos 70 metros, olha que angústia. Um homem de 50 anos passou cerca de 11 horas em uma situação de risco na serra em Taguatinga. Em um penhasco, ele escorregou e ficou preso à beira de um precipício com mais de 70 metros de altura. A suspeita é de que o acidente aconteceu enquanto ele tentava tirar fotos do local. O Corpo de Bombeiros concluiu o resgate às 23 horas e 53 minutos da terça-feira, no dia 13. Durante a espera, ele precisou permanecer praticamente imóvel para evitar a queda. Apesar da dificuldade, ele conseguiu usar o celular para pedir ajuda e compartilhou sua localização com as equipes. O resgate começou depois que o comandante do 12º Batalhão de Polícia Militar de Taguatinga acionou os bombeiros por telefone. Durante o contato, a vítima relatou que tinha sofrido escoriações e precisava de água. Segundo o bombeiro Felipe Cavalcante, o homem contou que aproximou da borda para tirar fotos. A equipe também identificou que ele não conhecia a região e havia percorrido essa rota sozinho. Nas fotos aqui é assustador, só de olhar a gente já fica aqui assustado. Que bom que deu tudo certo, e isso traz um alerta muito grande, né? Não fazer trilha sozinho ou em companhia de alguém que não possa te dar algum suporte. Ser suporte também, caso você seja trilheiro, e oferecer esse suporte para alguém. E muito cuidado, né? Às vezes uma bela foto pode virar uma grande tragédia. Ele teve muita sorte, graças a Deus, e ao bom trabalho aí das forças de segurança envolvidas nesse resgate.
0: O Senado Federal deve votar hoje, em primeiro e segundo turnos, a proposta de emenda à Constituição que prevê o fim da escala de trabalho 6x1. Modelo em que o trabalhador exerce suas atividades durante 6 dias e tem direito a 1 dia de descanso. O texto estabelece a redução gradual da jornada semanal de 44 horas para 40 horas, com a garantia de 2 dias de folga remunerada por semana. A votação está prevista para ocorrer após a quinta e última sessão de discussão da proposta. Para permitir análise nos 2 turnos no mesmo dia, Parlamentares da base governista pretendem aprovar um requerimento que acelere a tramitação. Pelas regras do Senado, existe um intervalo de 5 dias úteis entre as votações, além da necessidade de 3 sessões adicionais de discussão. Esse prazo, entretanto, pode ser reduzido ou dispensado mediante aprovação de requerimento. Para avançar, a PEC precisa receber pelo menos 49 votos favoráveis entre os 81 senadores em cada turno de votação. Parlamentares governistas e da oposição afirmaram que há apoio suficiente para aprovar a mudança. A proposta altera a Constituição Federal para reduzir a jornada máxima semanal e ampliar o período de descanso dos trabalhadores. Atualmente, a legislação permite jornada de até 44 horas semanais com 1 dia de repouso remunerado. Com a mudança, os trabalhadores abrangidos pela nova regra terão direito a 2 dias de descanso remunerado por semana, sendo um deles preferencialmente aos domingos. A implementação será gradual, conforme o texto aprovado pela Comissão de Constituição e Justiça do Senado. Em 2 de setembro, a jornada será reduzida para 42 horas semanais, 2 meses após a entrada em vigor da mudança. Um ano depois desse período, o limite passará para 40 horas semanais. A proposta também prevê uma exceção para trabalhadores com ensino superior que recebam remuneração mensal superior a 2,5 vezes o teto do Instituto Nacional do Seguro Social, o INSS, valor equivalente a aproximadamente R$ 21.188, conforme os parâmetros apresentados no texto. Caso receba os votos necessários nos 2 turnos do Senado, a proposta avançará para as etapas constitucionais restantes. Se o texto já tiver sido aprovado pela Câmara dos Deputados na mesma redação, poderá seguir para promulgação. Caso contrário, ainda dependerá de análise dos deputados. A expectativa entre parlamentares é concluir a tramitação e promulgar a emenda constitucional até quinta-feira, dia 22, antes do segundo turno das eleições presenciais.
1: Olha, nosso abraço hoje vai para a Danais, que completa hoje 63 anos de emancipação política, né? Todos os... Quem nasce em Ananás aqui, Ataíde? Ananaisense? É isso?
0: Acredito que seja.
1: Então tá aí, essa cidade tão importante aí do Bico do Papagaio, a Rádio Cidade FM, que tem um papel importante do desenvolvimento através da ACA, né?
2: Ananaense,
1: né? Cidade, Rádio Cidade FM, que tem aí como a ACA, Associação
0: Comunitária
1: de Ananás, né, que é mantenedora aí da Rádio Cidade FM. Nosso companheiro Wilson Silveira, não é isso, Ataí?
0: Saraiva.
1: Silveira é Ivan Silveira.
2: Ivan. Deu uma misturadinha.
1: Então tá aí. Wilson, porque tem uma trajetória muito bacana, já foi prefeito, já foi vereador da cidade de Ananás e desenvolve esse projeto social tão importante aí, que é com a ACA, né? Nós estivemos lá, visitamos, e a estrutura lá
0: é boa.
1: É boa, né, Ataí?
0: Boa.
1: Então tá aí. Parabenizar a todos que nos acompanham através da Rádio Cidade FM, né? Parabéns mais uma vez aí para os 63. Aliás, Ananás é da mesma idade de Paraíso, viu, Ataíde? É? E Paraíso, na verdade, não é. É porque Ananás é mais nova, porque Paraíso, dia 23 agora, faz 64 anos.
0: É? 63, não?
1: 63, é, André?
0: 63, né?
1: Também,
2: 63.
1: Então, nós somos da mesma idade, né? Ananás e Paraíso do Tocantins, né? O aniversário de Paraíso é na próxima semana já, né, Ataíde?
0: Dia 23 de outubro.
1: 2 dias antes das eleições. Vai dar um dia de sexta-feira, né? 23, 24 e 25, então, tá aí.
0: Feriadão no município.
1: Feriadão.
2: Mais
1: no
2: município.
1: É isso? Então, é isso, né? Então,
2: vai fazer 63, né? Atualmente com 62 ainda.
1: Então,
2: completará
1: tá
2: no dia 23 de outubro de 2025.
0: Justamente.
1: Então, tá aí. Parabenizar aí mais uma vez a Ananás. E aguardamos o aniversário de nossa querida Paraíso do Tocantins.
0: Rapaz, tem um recado aqui, o programa é mais para notícia, mas por se tratar de um amigo que é da nossa estima, eu vou passar uma utilidade pública aqui em nome do meu amigo Vermelhinho, tá? A Estim Líder ali, o nome, né? Estim Líder, né?
1: Estim Líder, né, Bernardo?
0: A empresa dele. Tá precisando de um mecânico de motocicletas, você que é mecânico de motocicletas e quer trabalhar numa empresa conceituada no mercado aqui em Paraíso, vá lá. Aí fica ali, do lado da MR Eletrônicos, na Castelo Branco. A este líder do nosso amigo vermelhinho, o Newton Barros, ele está preparando, precisando de um mecânico de motocicletas com urgência. Vai lá, procure ele e bom trabalho desde já. Abraço, Newton Barros, e toda a sua equipe aí, trabalhando e ouvindo o rádio. A audiência de vocês é sinal de prestígio aqui pra gente, beleza? Bom, o Kojak até comentou mais cedo, eu vou trazer os dados aqui da PRF. As estradas brasileiras registraram 68 mortes no feriado prolongado de Nossa Senhora de Aparecida, entre sexta 9 e segunda-feira 12. O balanço foi divulgado na última terça-feira pela Polícia Rodoviária Federal e informa que 969 pessoas se feriram em 926 ocorrências. Durante o feriadão, os policiais prenderam 356 pessoas e apreenderam mais de 2 toneladas de maconha e 34 quilos de cocaína. Ao todo, foram fiscalizadas 124.899 pessoas e veículos. Os dados são considerados preliminares e podem ser revisados. A operação termina com 9 acidentes e 3 mortes. Ultrapassagens irregulares se destacaram entre as condutas de risco. Me refiro agora à operação aqui no Tocantins. Polícia Rodoviária Federal encerrou, na última segunda-feira, a Operação Nossa Senhora Aparecida 2026 no Tocantins. Com o fim de semana prolongado pelo feriado, a instituição reforçou entre os dias 9 e 12 de outubro o policiamento e a fiscalização para receber o aumento do fluxo de veículos nas rodovias federais do estado. Entre as medidas preventivas adotadas, houve restrição temporária ao tráfego de veículos de carga de grande porte em trechos de pista simples, buscando reduzir os riscos de acidentes entre veículos de diferentes portes. Durante os 4 dias de operação, 1.399 pessoas e 957 veículos foram fiscalizados, além da realização de 778 testes de alcoolemia. Entre as condutas de risco identificadas, destacaram-se 104 ultrapassagens irregulares, a maioria em trechos de faixa contínua, e 19 autuações relacionadas à embriaguez ao volante, entre constatações e recusas ao teste etilômetro. A fiscalização também identificou 44 condutores que descumpriram o tempo de descanso e 5 casos de uso de celular ao volante. São comportamentos que comprometem a atenção, o tempo de reação e a capacidade de condução e, consequentemente, aumenta o risco de acidentes nas rodovias. Também foram registrados 32 pessoas sem o cinto de segurança e 10 ocorrências de crianças transportadas sem dispositivo de retenção adequado. Nesses casos, além de irregularidade, a ausência dos equipamentos de proteção podem contribuir para consequências mais graves em casos de acidente. Parabéns à PRF. O programa terminou aqui. Um abraço e até amanhã.
1: Tchau, até amanhã.
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Nós estamos aqui no Seu colo, Pai. Nós não entendemos muitas coisas, mas nós confiamos naquele que é poderoso para fazer infinitamente mais. A dor é grande, mas a confiança é maior do que a dor. Confiamos em Ti, Senhor.

0: Martins, FM, Pablo e a Priscila Senna. Não me faça chorar. Alô, Ronildo, um abraço, querido, pra você. A Odília também com a gente. A Letícia na Fazenda Ribeirão dos Potes. Um beijo pra todos aí. Pessoal da 4Ms também. A Sônia Helena tá com a gente lá em Barrolândia. Beijo, Soninha, pra você. A Marilene também tá ligada. Alô, Wesley Amaral, um beijão pra você. A Dona Rita de Cássia tá em Porto Nacional. Oi, Dona Rita. Seu Valeriano também em Porto Nacional. Alô, Rudinei, também ligado com a gente. Alô, Tacílio Chapeuzinho Vermelho, bom dia.
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0: 7h35 agora. Bom dia. Oi, Wagner. Bom dia. Obrigada, querido, pela companhia. Viu, Israel Júnior também tá com
1: bom
0: a
1: dia,
0: gente.
1: Bom dia, bom minha dia. Amiga Poli. Bom dia pra você. Bom dia pra Geni Silva, Leni Ribeiro, minha amiga Sussum Jojo, Ana Valdez Zacarias Silvinha, que não pega um programa, meu amigo Silvinha, né? Um abraço pra todo mundo. Tô por cá, sintonizado no programa. E de quebra, toca pra nós aquela música que diz assim: o meu porta-retrato está sem sua foto. Solta o som aí, meu porta-retrato, viu? Fica um abraço pra todo mundo aí. Tchau, obrigado. Tô por cá, Israel Júnior, no 44. Um cheiro no pescoço, linda.
0: Valeu, Israel. Beijão pra você, viu? Oi, Iranete. Um beijo pra você também. Lá na Cachoeira do Evilce, ela disse assim: Poli, hoje eu gostaria de mandar os parabéns pra minha mãe, Maria de Jesus. Ela mora na Chácara Bom Jesus, né? Já mandou? Pronto. É isso último aqui, né? Vou mandar os parabéns, Poliana, pra minha prima missionária, Valdirene. Ela mora em Anápolis, só que foi comemorar o aniversário lá no Maranhão com a família. Desejo muitos anos de vida pra ela, com saúde, paz, felicidade e que essa data se repita por muitos e muitos anos. São os votos aí de um feliz aniversário da Iranete para sua prima, né? A missionária Valdirene. Parabéns para você, Valdirene. Muita saúde, muitos anos de vida. Agora são 11h36 e o nosso show segue. Até meio-dia eu tô por aqui, ó.

0: você.
1: Muito obrigado, gente. Valeu, Zé Rodolfo. Valeu, Jorge.
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1: Unitins FM 11, faltando para o meio-dia agora. Deixa eu mandar um abraço pro Marabá Bife. Oi, Marabá, como vai você, querido? Bom dia, boa quarta-feira, viu? Obrigada pela companhia. Tá com a gente também a Gislene. Oi, Gi, lá na Fazenda 3Rs. Bom dia para você, para toda a turminha aí, viu? A Devânia também ligada com a gente. O Daniel Gama, nossos amigos aí de Novo Acordo. Bom dia. Tá com a gente também a Inês. Oi, Inês, um beijão para você. A Sussu e toda a galera da animação, um abraço, bom dia. Dona Maria Lira, ligada com a gente, um beijo, viu, Dona Maria Lira? Um abraço, seu Lázaro, aí na Serra de Itaquaruçu, um abraço, casal. Tá com a gente também a Ide. Alô, Idezinha, um beijo pra você. A Cristiane, a Cris, escuta a gente todo dia lá no Parazão, né, Cris? Um beijo pra você. A Viviane tá em Colinas. A Vone, um beijo, Boninha, pra você. Aí na Rally Motos, em Gurupi, Tocantins, ligada com a gente. O Antônio Pereira também tá aqui. Alô, Antônio, um abraço, viu? A Ivanilde Lobo. Oi, Ivanilde, bom dia. Seu Antônio Luiz, muitas mensagens ficaram. É, não deu pra gente colocar no ar aqui, né, por causa da entrevista, mas eu quero fazer questão de registrar, de mandar um abraço pra você. Meu amigo Maurício Venâncio, aí da Central Panificadora, um abração pra você, viu? Guiuzinho, como é que vai, Guiu? Bom dia, querido. Beijão pra você. A Sônia Helena também com a gente lá em Barrolândia. O nosso querido ouvinte Ronildo de todos os dias. Alô, Ronildão, um abraço, viu, pra você. Alô, minha amiga Ana Maria, um abraço pra você, bom dia. Tá com a gente também o Alan. Alô, Alan, um abraço, viu, pra você. O Domingos também ligado. Nilson Moreira, alô, Nilson, bom dia pra você. Agradecer também a companhia, a audiência do Garapa. O Garapa lá de Itaquaruçu, ouvinte dessa rádio de todos os dias, né, Garapa? E a Simone, o Goiano também, nossos ouvintes, um beijão pra você. Célia Maria tá com a gente, um beijo, Celinha, lá em Itaquaruçu, bom dia. E a Ana Rosa Galvão também ligada, beijo no coração. 9 faltando para o meio-dia. Eu fico por aqui agradecendo demais a sua companhia, a sua audiência. Obrigada, viu, por escolher a Unitins FM. A gente volta a se falar amanhã, a partir das 8 horas, com mais um show no seu rádio, no nosso dia de TBT. Amanhã, eu conto com a sua companhia. Para encerrar, tem Henrique Juliano.

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0: Olá, boa tarde, muito boa tarde para você que está sintonizado do outro lado do rádio, para você que está ligadinha. Cadê, menino? Fiquei no vácuo. Para você que está ligadinha.
1: Não.
0: Isso, meu ouvinte querido, minha ouvinte maravilhosa, cadê a alegria desta quarta-feira? Pronto! Metade da semana, eu, Carla Morena, chego agora aqui na Sonitins FM, agora, trazendo mais uma edição do nosso programa Hora da Notícia.
1: Não, aí dá certo.
0: Aí dá certo, hoje é quarta-feira. Não, meu bichinho, hoje é quarta-feira. Teve um feriado nacional na segunda-feira, você ficou um pouco perdido. Mas hoje é quarta-feira, metade da semana. Quem não fez, ainda dá tempo. Quem fez, fez. Quem não fez, ainda dá tempo. Então vamos que vamos juntos. Até uma hora da tarde vai o nosso programa. Nesses dias, aí um pouco menor o Hora da Notícia, porque temos aí a obrigatoriedade de rodar o horário político, tá? Para você que está aí sintonizado, o horário eleitoral, para você que está aí ouvindo toda a programação de TV e rádio, em todas as rádios e televisões, nesses horários de 7 da manhã às 7h20, de meio-dia a meio-dia e 20, tem aí o horário eleitoral obrigatório até o dia 23 desse mês. Lembrando que dia 25 voltamos às urnas para escolher aqui no Tocantins governador ou governadora e presidente da República. Algumas cidades tocantinenses também

0: daquele carinho, aquele chamego que já já tem o cheiro no cangote por aqui, tá bom? Fico esperando você mandar mensagem. Enquanto isso, vamos seguindo o programa e trazendo já já informações para você. O time por aqui está quase completo. Deusimar Bispo está numa missão nesta semana, que é aí a transmissão da nossa Semana da Ciência, Tecnologia, Inovação e Extensão da Unitins, acontecendo no campus da universidade aqui em Palmas, né? No campus Palmas. E estamos, então, eu, Carla Morena, e a minha querida Maiara Abreu, que é a outra banda deste programa, minha companheira de todos os dias. Boa tarde, Maiara. Tudo em paz por aí?
1: Olá, Carla Morena. Boa tarde para você. Boa tarde para os nossos ouvintes aqui do Hora da Notícia. Tá tudo nos conformes?
2: Tá tudo em ordem.
1: É, tá tudo em ordem por aqui também. Meio-dia e 24. Nós estamos na sua companhia até uma hora da tarde, depois de acompanhar aí as propostas, né? Para decidirmos no próximo dia 25, a gente está chegando novamente o segundo turno. Por aqui nós estamos bem, Deusimar Bispo segue na missão, no nosso evento. Você fica falando coisa que você não sabe? Deixa eu defender ele, rapaz, é por isso que ele não veio. Ele está trabalhando na Semana de Ciência e Tecnologia.
3: O quê? Não acredito.
1: Isso, que está acontecendo lá no campus da Unitins, na Graciosa. Inclusive, vocês são convidados, né? E muita alegria para começarmos essa quarta-feira. É, muito sorriso aqui pro rádio. Sentimos falta de cada um de vocês. Alô, fiscais de status, já foi postado.
0: Foto.
1: É, já foi postado.
0: Vá lá
1: para
0: você depois não
1: acabou
0: dar bronca.
1: Acabou a greve, voltamos. Então agora falta você, já que vocês são os fiscais de status, nós somos as fiscais de mensagem.
0: É.
1: Tá faltando o que para mandar sua mensagem? É o 999-15-6234. Vai decorando, de dois em dois vai enchendo o papo, né?
0: Muito bem, vamos seguindo por aqui com o nosso programa para as primeiras informações de hoje, é meio-dia e 25.
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0: Meio-dia e 26, o relógio acaba de virar e a gente segue com você até uma da tarde. E vamos começando por aqui, gente, com uma informação que foi destaque aí em todos os jornais do Tocantins. Acontece só aqui no Tocantins? Não. Acontece no mundo todo, mas aconteceu aqui ali na região de Taguatinga um susto. Quase uma tragédia aconteceu, né? Um turista ficou 11 horas pendurado num penhasco. Quando ele tentava tirar uma selfie aqui na serra, na região sudeste do Tocantins, ele falou, não, vou passear, vou lá, vou conhecer, né? Estou aqui, sou do Distrito Federal, então vou lá conhecer, vou passear. Eu, com a minha garrafinha com água, um chinelinho, um shortinho e um sonho. E aí ele foi, né, fazer esse passeio normal, você está na região bonita, região ali, né, sudeste, com tantas belezas naturais, Taguatinga tem muitos atrativos turísticos bonitos, e aí ele resolveu fazer um passeio, mas na hora que ele tentou tirar uma selfie, num local ali mais ou menos, né, mais no topo, ele acabou escorregando e acabou ficando pendurado horas até o resgate. Com muita sorte, ele foi resgatado aí com vida, passa bem, mas olha que situação, olha que susto. Maiara, conta pra gente em detalhes como isso aconteceu.
1: Pois é, Carla, um homem de 50 anos, ele foi resgatado ontem após passar 11 horas. Gente, são 11 horas aí preso em um penhasco na serra de Taguatinga. Eu imagino o desespero dele ficar lá pendurado por tanto tempo, né?
0: Imagina, não dá nem pra imaginar, porque você, gente, você vem do seu estado para outro estado. Eu me imagino assim, toda vez que eu vou para um lugar novo, eu quero conhecer novos locais, né, Maiara? E ele, com toda boa vontade e aproveitando o seu tempo livre, falou, nossa, eu tô num lugar tão bonito, vou fazer um passeio aqui. E aí, acabou aí sendo quase vítima, né, de um acidente fatal.
1: Pois é, e aí, segundo o Corpo de Bombeiros, ele escorregou e ficou, gente, preso à beira de um precipício com queda livre de mais de 70 metros. A principal suspeita, Carla, é que o acidente aconteceu enquanto ele tentava tirar uma selfie. A gente sabe.
0: Natural, gente. A gente sempre vai querer tirar a foto,
1: melhor,
0: né,
1: Maiara? Melhor ângulo, né? E ultimamente tem acontecido muito isso. Você quer um ângulo diferente, você quer mostrar a dificuldade que você o quanto é bonito e a dificuldade que você enfrentou, às vezes, para estar naquele local.
0: Muitas vezes você sobe um morro, sobe uma serra, chega lá no topo e fala, não, vou fazer uma foto aqui que vai ficar um momento, um registro de um momento inesquecível. E acontece, a gente não pode julgar, não. Pode acontecer com qualquer um de nós.
1: Pois é, e aí depois o homem, ele é lá do Distrito Federal,

0: e não conhecia a região, nunca tinha feito aquela rota. Ele foi sozinho, de bermuda e também de chinelo, e só tinha levado uma garrafinha de água. Os bombeiros contaram que o homem precisou ficar praticamente imóvel durante todas essas 11 horas em que ele ficou pendurado esperando pelo resgate.
1: Já pensou? Mas o mais interessante
0: Eu
1: é
0: tava,
1: como.
0: é, a dúvida é essa, como ele conseguiu? Se ele estava sozinho, então
1: Só
0: automaticamente
1: tinha
0: ninguém.
1: ele e Deus como testemunha. Como ele
0: Isso.
1: conseguiu chamar o resgate, gente?
0: Você
1: Olha a
0: fica.
1: habilidade dessa pessoa.
0: É, você fica
1: Ele estava
0: pensando.
1: pendurado 11 horas já, cansado, né? Tudo bem que ele, não, ele pediu socorro antes, mas assim, ele estava ali naquela situação, o medo, o risco, podendo cair a qualquer instante, ele ainda conseguiu pedir socorro.
0: Conseguiu,
1: Essa pessoa
0: Carla.
1: enfrenta qualquer coisa na vida de agora em
0: O
1: diante.
0: resgate, ele começou após, então, esse homem pedir socorro usando o próprio celular. O que que ele fez? Ele compartilhou a localização com as equipes. Durante a ligação, ele informou que tinha algumas escoriações e que estava com muita sede. Depois de ser socorrido, ele foi encaminhado aí de ambulância até o Hospital Municipal de São João Batista, que fica em Taguatinga. E aí ele teve, então, a calma, né, de saber ligar corretamente ali para o corpo de bombeiros, recebeu as primeiras orientações que os militares passam sobre ele não se mover, fracionar até mesmo o que ele tem ali, se nesse caso ele tinha uma garrafa, mas não sei se a garrafa estava exatamente onde ele caiu, mas todas as orientações do que fazer nas primeiras horas, o corpo de bombeiros passa para ele.
1: Muito bem, ele foi socorrido então, né, Mayara? E foi encaminhado ao hospital, passa bem, como a Mayara falou. E é isso, gente, né? Uma situação que pode acontecer com qualquer um de nós. Então, assim, em momentos, em locais como esse, em momentos como esse, a gente quer ali registrar, quer ter uma foto, mas é um risco grande, pode acontecer com qualquer um de nós, viu?
0: Verdade.
1: Vamos seguindo por aqui, a gente precisa ir para um rápido intervalo, é meio-dia e 31. Na volta a gente continua com as informações e já vai também direto para o Cheiro no Cangote. Tem muita gente esperando, os nossos ouvintes vieram. Tá faltando ainda você que ainda não mandou mensagem. A gente está assim há muitos dias sem receber uma mensagem sua, então manda um alô para a gente, tá bom? A gente está aqui esperando o seu contato para a gente poder te dar muito carinho em troca. O intervalo é rapidinho, já já estamos de volta.

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1: Estamos de volta com o programa Hora da Notícia, trazendo mais informações para você. Eu, Carla Morena e Maiara Abreu, por aqui até uma da tarde na sua companhia. E a gente já retorna com o Antônio Neves, nosso repórter e jornalista. Ele conta para a gente sobre os serviços de atendimento ao consumidor que agora passam a ter novas regras em todo o país. Entre essas regras, que ele vai falar aqui para a gente explicar cada uma, o atendimento por pessoas humanas, que não seja aquele atendimento robótico, por bots. Então, atendimento por pessoas humanas nos serviços ao consumidor é obrigatório, então, esse atendimento todos os dias entre 8 da manhã e 20 horas, né? 8 da manhã, 8 da noite. Mas a gente vai saber os detalhes agora com o Antônio. Diga lá, Antônio, explique pra gente aí as mudanças.
2: Antônio, boa tarde.
1: Boa tarde.
3: Boa tarde, Maiara, Carla e a você, ouvinte do Hora da Notícia, isso mesmo. As novas regras do SAC entram em vigor em 20 dias e valem para empresas de setores regulados pelo governo federal e instituições financeiras digitais supervisionadas pelo Banco Central. Entre as principais mudanças estão o atendimento humano obrigatório, o saque gratuito e o cancelamento facilitado, disponível em qualquer etapa do atendimento. Se a ligação cair, a empresa deverá retornar o contato em até 5 minutos, sem exigir que o consumidor repita as informações já fornecidas. O atendimento humano deverá funcionar das 8 da manhã às 8 da noite, todos os dias da semana. Já as demandas urgentes deverão receber atendimento imediato a qualquer hora. As empresas também terão até 7 dias corrigidos para responder reclamações não urgentes em casos de cobranças indevidas ou serviços não solicitados. As providências para a supervisão deverão ser imediatas, com conclusão em até 48 horas. O objetivo é garantir mais agilidade, transparência e respeito aos direitos do consumidor. Eu fico por aqui. Antônio Neves para o Hora da Notícia.
1: Obrigada, Antônio Neves, pelas informações. Estamos de volta por aqui. E aproveitando que a gente está falando sobre essa questão de telefonia, a área de telecomunicações brasileiras vai seguir novas regras para identificar e bloquear as chamadas e mensagens telefônicas para combater fraude, reduzir o número de ligação abusiva e também os golpes. Uma medida provisória foi publicada ontem, determinando que as operadoras autentiquem as chamadas feitas em suas redes. As ligações que não passarem por esse processo poderão ser bloqueadas antes mesmo de chegar ao nosso telefone, ao telefone do cidadão. Outra novidade é a identificação de chamadas feitas por empresas. Olha que legal! Você que recebe a ligação de uma empresa A ou B, vai vir o nome da empresa e quando ela tiver o logotipo também dessa empresa responsável pela ligação. Isso é muito importante, porque se você não quiser receber qualquer ligação de propaganda, de promoção, você já ignora aquela ligação, já desliga aquela ligação. Essa norma também prevê medidas contra o uso abusivo da telefonia. Então, quem fizer um grande volume de chamada que possa parecer suspeita, vai ter bloqueada por 15 dias a sua capacidade de fazer ligações.
2: Cadê aqueles meninos comemorando, Carla?
1: Cadê?
2: Porque, coisa chata, que bom que agora, além da gente poder saber quando são eles ali pela aquela numeração do início, agora eles também terão essa punição, digamos assim, pela quantidade de ligações que são feitas diariamente.
1: Todas essas medidas pensando no bem-estar do consumidor. Gente, eu vou falar uma coisa aqui para vocês. O meu telefone, ele é silenciado há muito tempo, tempo todo silenciado, por conta dessa quantidade de ligações abusivas. Tem dia que você chega a receber 30 ligações abusivas. Você não tá devendo ninguém, tá tudo certo, mas o seu telefone não para de tocar.
2: O que eu acho mais complicado é porque muitas vezes eu deixo de atender uma pessoa que realmente quer falar com a gente,
1: porque
2: que precisa, porque
1: o
2: não
1: número
2: tem um número
1: não tá salvo
2: ali,
1: né?
2: E você já pensa, não vou atender não, porque já é pra fazer propaganda,
1: então
2: já é pra
1: fica
2: pedir
1: a dica,
2: isso,
1: né? Se você precisar falar comigo, eu não tenho um número salvo, é um número novo, mande uma mensagem no WhatsApp antes e fala, Carla, que sou eu, salva meu número aí, porque, gente, a gente não atende mais, é complicadíssimo. Então, são medidas que vão sendo adotadas para pensar no bem-estar do consumidor. Vamos rapidamente aqui finalizando as informações, para fechar com chave de ouro, chega a Viviane Goulart, nossa repórter e jornalista, falando sobre a revisão do plano diretor de Palmas, que já começou. serão realizadas audiências públicas com nós, moradores aqui da capital. Então, é importante participar, apresentar as suas demandas, tá? Acompanhar esse processo. A Viviane preparou, então, uma reportagem explicando o que muda com a revisão do plano diretor e como que a população pode participar dessas discussões. Boa tarde, Viviane.
2: Viviane, boa tarde.
0: Olá, Carla, Maiara e ouvintes do programa Hora da Notícia. É isso mesmo, meninas. O plano diretor de uma cidade é um documento que estabelece as diretrizes relacionadas ao uso e à ocupação do solo, à mobilidade, infraestrutura e à qualidade de vida da população. Palmas é uma cidade que está em pleno desenvolvimento e, por isso, a prefeitura iniciou o processo de revisão do nosso plano diretor. A revisão representa uma oportunidade para avaliar as necessidades atuais de Palmas e discutir como o município deverá se desenvolver nos próximos anos. As alterações que poderão ser propostas ainda vão depender dos estudos técnicos, das contribuições apresentadas pela sociedade e da análise do poder público. Uma das etapas previstas no cronograma é a realização de audiências públicas para permitir que moradores, entidades e representantes de diversos setores apresentem sugestões e discutam as prioridades para o desenvolvimento urbano. As datas dessas audiências ainda não foram definidas, mas qualquer pessoa pode participar e contribuir com a construção do documento. A previsão é que a proposta seja encaminhada ao Legislativo em agosto de 2027. A partir do recebimento do projeto, cabe à Câmara discutir o conteúdo, avaliar as possíveis alterações e votar as novas diretrizes para o planejamento urbano da capital. Viviane Goulart para a Unitins FM.
1: Obrigada, Viviane Goulart. Com isso, a gente encerra as informações de hoje por aqui. E já vamos convidando você para ir ali com a gente. Vou nem dizer onde
4: não
1: é.
4: Não me chame, não. Olha, que eu não for, não.
5: Me chame sim, que eu estou prontinho para cheirar as meninas. Um cheirinho bom.
1: Um cheirinho bom. É assim que a gente gosta. Quando chama e você fala, vou para onde? Ah, não sei. Sendo com você, eu vou. Hein, Mayara? Essa é boa.
2: Eu vou. É, sendo confiança, né, Carla? Confiança. Sabendo que tá indo para um lugar, vamos juntos.
1: Sabendo que se tiver com a gente, tá bom demais. Então, a gente convida você agora.
2: Não?
1: É, para ir no cheiro, no cangó. Ótimo, meio-dia 42.
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1: Muito bem, este é o Cheiro no Cangote. Você que mandou mensagem, bom demais. Você que não mandou, ainda dá tempo até o programa acabar. Tem um pouquinho de tempinho aqui, dá para você participar. Vamos com os ouvintes, os melhores do mundo. Hoje, Vilonei Soares não deixou para ninguém. Ele chegou, foi cedo aqui no programa.
2: Quero ver.
1: Meio de dois ele já estava aqui, então ele vai ganhar esse beijo especial, porque ele é muito querido por nós, mora no nosso coração. E é um parceiro de todos os dias.
2: Tá bom então, ô Vilonei, um abraço pra você, um cheiro no cangote. Obrigada, principalmente pela sua amizade.
1: Muito bem, Domingos também está ligado. E aí, ó, Mayara, hoje é um negocinho que Deus e Má gosta, mas você não gosta.
2: É, hoje não me chame não.
1: Eita,
2: não vou.
1: Hoje é a famosa dobradinha, buchadinha, menino. Tá no jeito lá, no capricho.
13: Olá, menina, boa tarde.
2: Tudo bem?
13: Tá, olha, o meu almoço hoje aí, ó, você está vendo. Isso aí é colagem pro meu joelho.
1: Mocotó. Ai, mocotó.
13: Pera
1: bem aí. Parecia uma buchada,
2: tá,
1: não parecia,
2: tá
1: não?
2: Sem saber o que que é aí. Aqui, por isso que o povo, Mayara, fala que é o Deus e Má que julga, né?
1: Não, mas olha aí, ó. Bora ampliar a foto bem aqui. Vamos ampliar a foto aqui, ó. Essa carninha aqui, não sei não, né?
2: Não,
1: junto,
2: é
1: não.
2: Um mocotózinho.
13: Vamos, carninha, vamos. Mayara.
1: Menino, mas eu errei longe.
13: Manda um alôzinho pra todo mundo que tiver ligadinho aí no Hora da Notícia. Rapaz, deixa eu mandar um alô pro meu amigo Jéssica Cabeludo lá no São João. Ele é ouvinte de vocês também.
2: Pois um beijo, Jefferson.
1: Será que ele é cabeludo?
2: Será que ele é cabeludo?
13: Lá, ele tava me falando que me escuta eu falar com vocês todo dia.
2: Ah, pois então mande mensagem.
13: Alô,
2: também.
13: Jefferson, tamo surcar. Um abraço pra minha amiga Jane Silva e toda a galerinha da animação. Fui, tchau.
1: Beijinhos.
13: É mocotó, moça, porque tem alguns pedacinhos de bucho dentro.
1: Ah,
13: viu?
1: Eu tô falando, eu conheço esse
2: menino. Você conhece o bucho,
1: esse,
2: né,
1: esse tapetezinho aqui, ó, parece aquele tapete fofinho, de veludo. É buchada, moça, sabia?
2: Que eu não tava errada.
1: Não tô equivocada, não. Tá certo, Domingão. Ó, lá em casa hoje, na minha casa, arrumaram lá a carne de sol daquelas, assim,
2: feita por você?
1: Não, não foi feita por mim, que eu não tive.
2: E cadê?
1: Tempo.
2: Que começou assim, só tão empolgado.
1: É o tempo tá difícil.
2: Gente, Carla Morena comprou ali uma cestinha
1: Vesti
2: pra poder...
1: Vesti ali na caixinha de secar a carne, foi. Mas só fiz uma por enquanto. Por
2: isso!
1: Enquanto. Mas compramos lá em casa uma carne ali, arrumei um lugar ali que vende uma carne boa num preço camarada.
2: Aham.
1: E aí, hoje lá em casa, eu pedi pra mandar almoço pra mim e pra você.
2: Arrasou, você
1: aceitou.
2: É uma
1: Maria Isabel. Sim. A Maria Isabel.
2: Acertou.
1: Com bastante piqui.
2: Não, aí vou ter que ficar com fome.
1: Não, porque eu sei que você não comprou, não tem almoço hoje.
2: Ah, você fez de propósito, então.
1: Não, é Fernanda que tá fazendo não, lá, mas... Maria Isabel, com bastante piqui. Ela disse que vai mandar uma vasilhinha
2: não,
1: pra você.
2: Não, eu continuo sem almoço.
1: Mas e sem o piqui? Só o saborzinho?
2: Não, não tem como, não. Ali, não... se tem uma coisa que não tem como
1: fica
2: você tirar, é piqui e mexerica. Mexerica.
1: Meu
2: como,
1: Deus.
2: Como o pessoal
1: não quer?
2: Mexerica.
1: Tá ajeitando comida.
2: Tem só a carne de sol de lado, assim,
1: não,
2: a parte?
1: Não tem, não.
2: Que eu boto uma farinha de puba.
1: Não tem, não.
2: Não, pois então, muito obrigada pela sua intenção.
1: Vou continuar com fome.
2: Eu vou caçar um almoço aqui dos ouvintes. O Jonathan, ele não manda almoço, não, mas ele tá sempre
1: ligado,
2: sintonizado,
1: né?
2: Então,
1: um cheiro
2: um
1: no
2: beijo.
1: Cangote pra ele, ó. Pra ele e pra toda a família que tá lá na Imperatriz.
2: Guiozinho, tem almoço
1: tá
2: sem piqui aí, Guiozinho?
1: Bora ver, cadê ele?
9: Hora da notícia com ela, Carla Moreno de Mara. Meu cheiro no cangote tá duas. Um abraço, Deusimar. Estamos por cá, cheguei meio atrasado hoje, rapaz, no programa da Poliana. Cheguei demais aqui. Mas estamos por cá, viu? Que seja uma quarta-feira abençoada para todos. Cheiro no cangote das duas.
2: Para
9: você
2: amanhã. Também.
1: Ó. Um cheiro, querido. Obrigada pela parceria de todos os dias. Um abraço também para o nosso amigo goiano, que está lá na Barrolândia ouvindo a gente. Tá sintonizado, mandou um recadinho, pediu Edson e Hudson, não foi, Maíra?
2: Foi você quem trouxe e tá lá sintonizado, ele tá na correria grande.
1: Mas que tá sempre ouvindo,
2: e
1: né?
2: Sempre ouvindo. Beijo pra você, goiano, pra Simone, pra Sônia Helena, que tá só comendo piqui esses dias.
1: Oh, tem que aproveitar. Olha aí, o Carlos, que é motorista que atende os seus clientes por aplicativo de transporte, também está sintonizado. E o que foi?
2: Uai, Carlos.
1: Aí, isso aí é o Carlos, nada.
2: Nada, né?
1: Gravou sem querer, meu bichinho. Manda aí uma mensagem pra
2: Grava
1: gente.
2: Grava querendo.
1: Grava com intenção.
2: Isso. O nosso amigo Eurípides da bacia
1: Eita,
2: de plástico.
1: Tava sumido, hein, gatinho? Que bom que você apareceu.
2: É, saudade.
1: Inclusive saudades, né?
2: É, tem um almoçozinho?
1: Cadê?
14: Boa tarde, Carla Morena, Nara Beu.
1: Oi!
14: Como é que
1: estão? Boa tarde, querido.
2: Nós estamos bem.
14: Eu tive os dois dias de Palma aí, ó. Fui na casa de um sobrinho.
2: E por que você não veio aqui na rádio?
14: Aí, quando eu saí daí, rapaz, mas foi chuva, pegar um ônibus, um coletivo. Falou, passa uma guia pra nós. A toalha branca aí com o higiene.
1: Tá bom.
14: Falou. Deus,
2: aproveita
14: tchau.
2: Que a toalha branca tá secando ainda, que daqui uns dias começa a chover e a toalha demora a secar.
1: É missão.
2: E ele trouxe só o sol, você viu que ele passou dois dias, nada de chuva.
1: Foi,
2: quando ele tava
1: chuva.
2: No ônibus pra ir embora, a chuva, agora eu vou.
1: Falou, vou junto, né?
2: É.
1: Sussu tá ligada também lá no Refúgio do Amor, mandando abraço pra toda a galera da animação.
2: Fala, Sussu.
15: Olá, meninas e meninos.
1: Oi, gatinha.
15: Meninas, Carla Morena.
1: Tá tudo bem?
15: E Nayara Abreu.
2: Estamos
15: Maiara.
2: Por cá. Isso.
15: E o menino é Deusimar Bispo.
2: Esse aí tá
15: que mora no Orange 3. Acertei? Acertei.
2: Você acertou.
15: É isso aí. Eu tô por cá ligadinha, viu? Tô passando só pra registrar minha presença na programação.
2: Tá bom.
15: E deixar um cheiro pra toda a galera da animação.
2: Ponto
15: tá
2: batido.
15: Eu tô aqui deitadinha, tirando o
2: Não,
15: esperando
2: gente.
15: O som da beleza e ouvindo vocês.
1: O quê? Não tá acredito.
2: Agora eu fiquei com invejazinha. Mais do que o almoço eu queria sair.
1: Não acredito. Ela vai dizer assim, você quer dormir, Maiara? cara.
16: Não vai, não.
1: Não, vou não.
16: Ele não vai, não.
1: Eu já sei, amiga, que hoje só depois das 9 que eu vou quietar. Já tô sabendo.
17: Você só dorme lá pra meia-noite, né, não, Mayara? A verdade
1: mas
17: é essa.
1: Mas tem dia que a gente quer dormir 9, aí
17: ontem, não sei quem tava falando comigo, falando ai, que Mayara me mandou, me marcou no negócio lá, era 11h50 e tanto da noite. Falei, Mayara só dorme depois de meia-noite.
1: Ô, oh, gente, eu fiz isso. O quê? Não acredito. Eu quero saber que limpa é esse que o Manelão tá, moço. Limpão, Carla.
17: Ei, rapaz, é lá no aterro, tá lá trabalhando, organizando tudo.
1: Não, pô,
17: sempre
1: em tempo de chuva,
17: sintonizado
1: nem
17: com a gente. Bora ouvir aqui.
18: Boa tarde, Carla Morena.
17: Boa tarde, querido.
18: Boa tarde, Deus do mar.
17: Tudo bem?
18: Boa tarde,
1: tá tudo bem por aí?
18: Pra nós ouvir. Um Zezé, uma hora e meia de amor. Uma boa tarde pra vocês. Uma boa
17: como
18: está
17: apaixonado.
1: Nós não temos uma hora e meia de amor, não, mas temos uma hora de programa que é quase a mesma coisa, né, Manelão?
17: Menina, essa daí eu vou te contar.
1: Oi.
17: Essa daí vai pra todo mundo que curte Zezé de Camargo e Luciano.
1: Inclusive pro apaixonado da Buritirana.
17: Da Buritirana também.
1: Amigo Valdivino.
17: Ó, Kelly Cristina tá ligada. Falou, meninas, estou aqui no São João 1, curtindo vocês aqui na chácara dos meus pais, ó.
1: Um beijo,
17: beijo pra você, meu amor.
1: Papais que não tem nome.
17: É, não mandou o nome, mas um beijo aí pra toda a família sintonizada,
1: para
17: tá
1: os papais
17: bom?
1: Daquele da rede.
17: Quem mais?
1: Quem também bateu o ponto foi ela, a nossa amiga Gessiane Amorim, que mandou um coraçãozinho pra gente e merece várias beijões.
17: Várias beijos, a gente devolve beijinhos aí de amor. Jordana tá ligada também. Cadê a escola, Jordana? Não tem aula, não?
19: Cadê minhas duas gatonas?
1: Oi, minha princesona.
19: Boa tarde, Deus irmã.
17: Boa tarde, linda.
19: Um cheiro no cagote de Carla Morena e Mayara Abreu. Um abração pro meu amigo Deus irmã.
1: Vai ser adeus, um abraço pra ele.
19: Carla Morena, mas Mayara Abreu.
1: Cadê a aula?
19: Que de boa aqui.
17: Nessa coragem.
19: Deitada numa rede.
17: Olha, não, gente. E a escola, minha bichinha?
19: Curtindo as férias. Vai ter aula só dia 19.
1: Ué, que férias é essa?
19: Oxe. Cheiro no cangote das duas.
1: Sua mãe tá sabendo dessas férias, minha querida?
17: Será que é a comemoração
1: deixa
17: do dia do professor?
1: Deixa eu fazer igual a minha, quando eu falava que tinha folga na escola. Deixa eu ver o comunicado.
17: Pera
1: da professora.
17: Peraí, vamos ver aqui. Dia do professor.
1: É, comemoração do dia do professor. Essa semana é comemorada aqui nas escolas estaduais e municipais, aqui no Tocantins. E aí, algumas escolas, cada uma faz o, né,
17: o dia do professor. É dia 15 de outubro, né? Mas o que que acontece? Muitas vezes a escola, na segunda-feira, dia 12, foi feriado nacional, aí dia 15 de outubro tem aí o dia do professor, aí faz aquela coisa do conselho de classe, e às vezes a semana fica isso. Sem aulas aí para o escolar.
1: O escolar,
17: né?
1: Mas mesmo assim eu quero ver o recado da escola, né?
17: Cadê, Jordana? Vamos ver.
1: A Jaiana Araújo também deixou os beijinhos e bateu o ponto. Oi, princesa!
17: É, cheiros pra você, Jaiana, um beijo no seu coração. Érica Ribeiro tá ligada também, mandou um vídeo aqui.
1: Ela tá quase ganhando as contas.
17: Ei, então bora ver aqui um vídeo da nossa querida, ô lindinha Maria.
1: Olha, gente, que
17: Deus
1: uma fotinha pra Mayara. Pois é, você saiu pra namorar, aí não manda mais nada pra menina.
20: A minha secretária que tá querendo ganhar
1: uma
17: rua.
1: Ixi, Maria.
17: Ei, Olindina, só em festa, menina, de Del em
1: Del. De Del em Del, dona Olindina, é por isso então que a senhora largou a gente, que tá namorando.
17: Você viu tanto que ela tá bonita, a blusa colorida, um short jeans aí no grau, gostei.
1: É por isso, aí arruma um novo amor, esquece
17: aqui. O guaranazinho na mão, preparado.
1: Mostra esse namorado aí pra gente.
17: Manda esse vídeo bem pro Deusimar.
1: Vou
17: manda
1: mandar.
17: Aí. Manda pro Deusimar pra ele ver se ele aprova, viu?
1: Tá bom, então.
17: Um cheiro, Olindina Maria. Você mora no nosso coração. E, Érica, vamos aí manter a frequência, né, minha filha?
1: Isso.
17: Tem que trabalhar todo dia.
1: Faz igual o João Ivonaldo. Se coloca aí já como fiscal de status. Sucesso!
17: Ei, João Ivonaldo, você tá fazendo o que era hoje, meu
1: dando
17: filho?
1: Treinamento.
17: Ah, olha aí. Ele disse que hoje foi levinho, mamão com açúcar. Olha a cara do povo lá
1: cansado. O povo destruído ali atrás.
17: Tem um que tá molhado, parecendo que tomou a chuva de uma hora.
1: Tá chovendo, é? Carla, e aí ele colocou assim, Godói no boné. Eu tô com medo de ser o nosso Godói. Ele já tá conseguindo mais um cliente. É não, é outra empresa que não pode falar.
17: Uhum.
1: Mas aí ele colocou no Godói, inclusive, mandar um cheiro pro Godói também.
17: Mande o vídeo aí que a gente assiste, tá bom?
1: Beijo.
17: A Aide tá ligada também, Taquarussu Grande. Falou, meninas, estou sempre em missão, mas hoje estou ouvindo vocês. Não vou pedir música, a Mayara escolhe.
1: Vai uma
17: pronto,
1: boa,
17: Aide. Um beijinho, Aide, pra você. Você mora no nosso coração também.
1: E toda
17: esse coração
1: a galera
17: é grande.
1: É grande.
2: Grande. É. Toda a galera de Taquaruçu Grande tem o nosso carinho também.
17: E falando em Taquaruçu, tem aí um recadinho?
2: Tem não.
17: Tem não?
2: Não.
17: Ah,
2: tô,
17: então tá
2: tô buscando a programação toda. É porque só uma pessoa mandou sobre essa barraca específica.
17: Ah, entendi. Tá bom.
2: Mas tem recado pra galera, sabe de onde? Nossa querida Mateiros, da Dunas FM. Adriel Summers tá meio sumidinho porque está trabalhando muito. Mas o JB está lá. E o Bacabal também, com a nossa transmissão do Hora da Notícia.
17: Um beijo pra vocês, obrigada pela retransmissão do programa. Um abraço pra todo o pessoal do Jalapão que nesse momento nos escuta pela Dunas FM. Um cheiro no coração de vocês, tá bom?
2: Beijos!
17: O Antônio Pereira tá por aqui com a gente também, passou rápido.
16: Oi, a tudo paz bem? De Deus.
17: Oi, vamos cheiroso.
16: Vamos mandar de lado, porque eu fui mandar escrever e não deu certo.
17: Tá bom.
16: A paz de
17: Recebemos.
16: Deus pra todos.
17: Um cheiro, meu amor. Obrigado pela audiência. O Janilton tá ligado também. Mandou aqui a marmita.
2: Chega
17: rapaz,
2: tá pulando pra fora do prato,
17: como
2: Carla.
17: Se não bastasse toda a carne, o macarrão, o arroz e verdura cozida e um quiabinho ali no jeito. Ainda botaram um ovo frito em cima.
2: Oi, Janilton.
17: Menino, mas tá bom danado.
2: A comida tá pulando.
16: Boa tarde, Carla Morena. Estamos por aqui.
17: Oi, Janilton.
16: Tá chovendo aqui, mas chovendo pouco.
17: Uai!
16: Mas estamos por cá. Como é que tá você? Todo mundo bom? Graças a Deus aqui tá beleza. Só tá calor, mas.
17: Uai,
16: vai
17: tá chover, chovendo, mas
16: nós.
17: Tá calor.
16: Deusimar tá sumido. Cadê Deusimar? Tá por aí?
2: Tá trabalhando, amigo. Não,
16: como é
2: que não trabalha aqui, né?
16: Deusimar tá caçando jeito de ir pescar.
17: Será?
2: Sexta-feira ele vai trabalhar.
16: Eu vou
2: direi
16: na rádio que eu tava ouvindo só vocês.
17: Só nós,
16: mas
17: amigo.
16: Aí eu vou ver se ele tá por aí, que eu quero falar com ele sobre esse bucho dele, como é que foi esse negócio na adolescência.
17: Segunda-feira,
16: dele.
17: Amigo. A foto do Deusimar criança ontem rendeu. Perguntaram se o bichinho não tomava remédio pra verme quando era menino.
2: Tadinho.
17: Se ele comia demais, se ele tinha barriga d'água.
2: Isso aí eu acho que é verdade, né? Que
17: perguntaram
2: muito,
17: tudo
2: né?
17: isso. Disseram que o bichinho não era muito bem apessoado. Deusimar, pintaram e bordaram com a sua foto. A gente não ia colocar, porque a gente já sabe como era a foto.
2: Mas
17: ele fez questão de mandar e pediu pra gente colocar. Não
2: quero
17: foi, Mayara?
2: Participar. Foi. Oi, Joilson, tudo bem com você? Ele bateu palmas e desejou uma boa tarde pra todo mundo aí.
17: Pra você também, querido. Wesley tá ouvindo a gente também na Fazenda Boa Esperança, lá em Two Brothers, dois irmãos ligados no Hora da Notícia.
2: Um beijo, Wesley, pra você e toda a galera da
17: Fazenda. Ó, a Valdiná tá ouvindo a gente também, nossa amiga de todos os dias. Será que tá tudo bem com ela e o garoto?
2: Oi, Valdiná, você tá tudo bem por aí?
21: Oi, Carla, boa tarde.
17: Boa tarde, amiga.
21: Mayara. Boa tarde, Deusimar.
17: Oi, princesa.
21: Vocês aqui comigo e o garoto, estamos bem, graças
17: Sim.
21: a Deus. Só muita quentura. Passei esse áudio para marcar o ponto. E pedi uma música com o Guilherme Silva. Barquinha de Ouro, ofereço para mim mesmo, meu garoto.
2: Arrasou, para mim mesmo, meu garoto.
21: E para vocês, Carla e Mayara.
17: Obrigada,
2: um beijo,
17: obrigada.
21: Um abraço e fica com Deus.
2: Carla, e de dois irmãos, a gente vai dar um pulo rapidamente lá em Cristalândia, mandar um cheiro no cangote aí pra tia Thelma, que é professora lá na cidade, e mandou aqui o pedido de uma informação para anunciar pro pessoal que amanhã chega em Cristalândia com exame de vista gratuito no dia 15/10, conhecido como amanhã, na escola Dom Jaime Antônio, que vai acontecer, vão ser vários atendimentos por lá, de miopia, também astigmatismo, tem várias opções de atendimento para você que está esperando aí há algum tempo. Então, começa às 8 horas da manhã e vai até o meio-dia, então não dá para trazer amanhã, porque vai estar acontecendo
17: atendimento gratuito, então, para a comunidade, tá,
2: Isso.
17: gente?
2: Isso. Você...

0: dia 14, o mês de outubro, o ano corrente é 2026. Que bom que você está aqui com a gente. Prepare-se, a partir de agora, muita notícia no seu rádio. Aqui com o amigo Ataíde, Kojak, Adriele Michelin, time completo. Os nossos correspondentes estão chegando aqui, né? O Joanilson Santos vai falar diretamente de Palmas, nossa capital. O Romilson Ribeiro já chegou aqui também para falar, vai falar de Abreulândia. E é isso aí. Esse é o nosso objetivo, informar. Kojak e Adriele, bem-vindos.
1: Olá, Ataíde Rodrigues, Adriele Michelin, irmãos tocantinenses, chegando aí nesta quarta-feira de muito calor no Tocantins, né? A partir de agora, falamos aqui direto dos estúdios da Farco, em Paraíso do Tocantins, com as principais notícias aqui do estado, algum a nível de Brasil e do mundo, porque aqui a notícia não para. Portanto, a partir de agora, eu convido vocês para chegar para pertinho do rádio, aumentar o volume, porque está no ar o programa da família tocantinense, a voz do Tocantins. Olá, Adriele, ótima quarta para você.
2: Olá, Kojak, Ataíde, excelente quarta-feira para todos nós.
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0: CNN, de olho nas eleições 2026, Flávio Bolsonaro diz que vai ao debate da Band após Lula confirmar presença.
1: Olha, quatro prefeitos aqui do Tocantins são alvos da operação da Polícia Civil, que investiga fraudes em licitações e 4 milhões em propinas. É o que destaca aí o site Sou de Palmas.
2: E com o Gazeta do Cerrado, o homem é condenado à prisão por agredir e ameaçar irmã durante cobrança de dívida.
0: Aqui com a F Notícias, ex-prefeita é condenada após descontar empréstimos e deixar servidores com nomes negativados. Isso lá em Pau d'Arco.
1: Olha, a Polícia Rodoviária Federal divulgou o balanço, né, do feriado prolongado aí, que terminou com 3 mortes e 10 feridos em acidentes de rodovias federais aqui no estado do Tocantins. O AF Notícias destaca essa reportagem.
2: E com o Gazeta do Cerrado, mais de 20 bairros em Paraíso têm abastecimento de água alternado após queda na vazão do Rio Coco.
0: Por fim, aqui com o Sou de Palmas, jovem de 18 anos morre em acidente de trânsito durante a noite em Araguatins. Polícia Civil investiga o caso. Essas e outras a partir de agora no programa A Voz do Tocantins, que está só começando.
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0: Hoje é Dia Nacional da Pecuária. A pecuária sempre foi considerada uma atividade secundária no processo de colonização e, no entanto, foi fundamental para o povoamento do interior do país, introduzido no Brasil por volta de 1530 em São Vicente, São Paulo, e logo após no Nordeste, Recife e Salvador. O gado bovino espalhou-se com o tempo para as diversas regiões do país no final do século XIX. Iniciou-se a importação de raças europeias selecionadas, principalmente para o sul do país, região que permitiu boa adaptação e grande expansão do rebanho nacional. A pecuária de corte é a criação destinada ao abate para o fornecimento de carne. A pecuária leiteira é a criação para a produção de leite e derivados. Então hoje é Dia Nacional da Pecuária. Neste período também, Martin Luther King recebe o Prêmio Nobel da Paz lá em 64. Senhores, faltam 78 dias para a chegada de 2027 e nós estamos no ar aqui com o objetivo de informar. Que bom que você está aqui com a gente.
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0: Um jovem de 18 anos, identificado como Jean Pereira da Silva, morreu em um acidente de trânsito registrado na noite de ontem em Araguatins, município localizado na região do Bico do Papagaio. A ocorrência foi registrada na rua Marechal Rondon. Até o momento não foram divulgadas informações sobre a dinâmica do acidente, os veículos envolvidos ou as circunstâncias que levaram à morte do jovem. Após a ocorrência, o corpo de Jean foi encaminhado ao Instituto Médico Legal de Araguatins, onde passou por exames. Concluídos os procedimentos, o corpo foi liberado para os familiares. O caso está sob investigação da Polícia do Tocantins, a Polícia Civil, que deverá apurar as circunstâncias do acidente. Segundo o G1 Tocantins, a Polícia Militar foi procurada para prestar esclarecimentos sobre a ocorrência, mas não havia respondido até a publicação da reportagem. Ainda não foram divulgados detalhes sobre velório e sepultamento da vítima.
1: A polícia do Tocantins deflagrou na manhã de hoje uma operação contra um grupo suspeito de fraudar licitações, desviar recursos públicos e pagar propinas a agentes políticos e servidores municipais. Entre os investigados estão 4 prefeitos em exercício, 1 ex-prefeito e 2 presidentes de câmara municipais. Segundo a polícia, mais de 4 milhões teria sido destinado ao pagamento de vantagens indevidas. Batizada de Operação Ômega, a ação é conduzida pela 3ª DEIC de Araguaína. Mais de 100 policiais civis participam do cumprimento de 70 mandados de busca e apreensão relacionados a 41 alvos por determinação do Tribunal de Justiça do Tocantins. As buscas ocorrem em prefeituras, câmaras municipais, empresas, escritórios de advocacia e residência de investigados em 11 cidades: Palmas, Araguaína, Ananás, Arapoema, Darcinópolis, Pau d'Arco, Pedro Afonso, Nova Olinda, Palmeirantes, Colinas e Figueirópolis. Além dos gestores municipais, a investigação envolve 7 advogados que exercem ou já exerceram funções de procuradores municipais, 4 contadores, 5 empresários, secretários, servidores públicos e outras pessoas suspeitas de participar da movimentação de recursos ilícito. Como parte das medidas judiciais, o Tribunal de Justiça determinou a suspensão de todos os contratos públicos vigentes mantidos com o órgão do Tocantins por 14 pessoas físicas e jurídicas ligadas ao grupo investigado. Elas também estão proibidas de firmar novas contratações ou administração pública. Outros 5 investigados foram submetidos a medidas cautelares, como a proibição de manter contato entre si e com determinados agentes públicos, frequentar algumas prefeituras e câmaras municipais e prestar serviços em contratações públicas no Estado. A Justiça também autorizou a quebra do sigilo bancário dos investigados para aprofundar a análise das movimentações financeiras. As investigações começaram ainda em 2024, após a Polícia Civil identificar suspeito de irregularidade em contratações públicas realizadas nos municípios de Nova Olinda e Darcinópolis. Com o avanço das apurações, os investigadores encontraram indícios de que o mesmo esquema teria alcançado outras 9 cidades tocantinenses. Portanto, está aí. Vamos acompanhar aí essa operação da Polícia Civil. Amanhã a gente traz mais detalhe aqui no programa A Voz do Tocantins.
2: Vamos seguindo por aqui nessa temática que já está ficando repetitiva, no entanto, e importante de ser falado. Notado que alguma movimentação começa, né, a aparecer aqui em Paraíso do Tocantins com relação a essa falta d'água, que essas movimentações não sejam apenas nas redes sociais, né? Porque ali faz barulho, faz acontecer, traz notoriedade, mas de verdade mesmo não responde. Não resolve, né? O fato é que mais de 20 bairros de Paraíso do Tocantins têm o abastecimento de água alternado. Não chega a secar 100% em alguns. Outros moradores afirmam que estão há mais de uma semana sem o fornecimento de água. Moradores de Paraíso do Tocantins, na região central do estado, enfrentam interrupções no abastecimento ou baixa pressão nas torneiras durante a estiagem. Após receber reclamações sobre problemas registrados desde o dia 6, o PROCON Tocantins notificou a BRK Ambiental na última terça-feira, dia 13, e deu o prazo de 48 horas para que a concessionária apresente esclarecimentos e medidas para normalizar o serviço. Segundo os consumidores, mesmo quando há o fornecimento, a pressão é insuficiente para encher as caixas d'água. As queixas envolvem bairros como Santa Clara, Nova Esperança, Jardim América, Nova Fronteira, Setor Sul, Aeroporto e Serrano 2. Pelo menos é o que traz a matéria. Mas nós temos notícias, né, de que em outros setores também, na região central, setor oeste, Jardim Paulista, setor Milena, então nem sempre está sendo falado em todos os setores, mas em muitos que não vem sendo mencionado, também a água tem faltado aí. De acordo com a BRK, ela informou, né, que a estiagem prolongada da bacia do Coco é a o Coco é o grande responsável pelo abastecimento aqui do município, né, pelo menos na maioria da água. Como ele reduziu também a água para o uso. Conforme a empresa, a interrupção programada foi uma medida adotada aí desde o último domingo, dia 11, com a distribuição de água em horários alternados. A concessionária afirma que a medida é preventiva e busca manter o atendimento da população até a recuperação do manancial com a retomada da chuva. É coisa até de dar risada, né? E aí, e aí, se não chover, a gente vai ficar assim, com água tem aqui, falta ali, é complicado, viu? Mesmo assim, o PROCON tem aí um plano de ação. A notificação do PROCON solicita informações sobre as causas e a duração dessas falhas, né? As regiões atingidas nos números corretos de consumidores que estão sendo prejudicados, e a BRK deve apresentar um plano de ação com prazos para restabelecer integralmente o abastecimento. O órgão também pediu esclarecimento sobre o atendimento emergencial por caminhões-pipas ou pontos alternativos de distribuição. O caso continua sendo acompanhado, tá? E com possibilidade de medidas administrativas, conforme o andamento aí. Para reduzir os impactos da estiagem, a concessionária informou que colocou 5 poços extra para operações de uma nova estruturação aí até que o manancial seja reabastecido, e dessa vez pelas chuvas. A empresa também utiliza caminhões-pipas para transportar a água, né, até as estações de tratamento. Essas unidades segundo a BRK, unidades de saúde, escola e serviços essenciais têm mantido aí a sua normalidade. Como mãe, já afirmo que não. Hoje, muitas crianças não foram à escola, incluindo as minhas. Por quê? Porque não tem água. Então, a gente já vê aqui algo que não é verdade, não é verídico. A pessoa que informou isso aqui, que passou esse relatório, ela está completamente por fora. Lá em casa estão as crianças, por quê? Porque não tem água para tomar, para ir ao banheiro, para fazer a merenda, então tem que ficar em cima mesmo. Acionou o PROCON, agora de repente é a hora de acionar o Ministério Público, porque falar que precisa esperar os mananciais se reestruturar, chuva, é só Deus que vai resolver? Não, o BRK precisa resolver. Vai comprar água em outros poços, em outros lugares, tratar essa água, distribuir e parar com essa conversinha, com esse lenga-lenga, que tudo está dentro da normalidade. Não está, não?
0: Aqui no nosso trabalho mesmo, não tem
2: água. Não tem água. É cada um com a sua garrafa que trouxe de casa, segurando a bexiga, porque não podemos utilizar o banheiro. E aí, Ataíde, está tudo dentro da normalidade para você?
0: Não. Visitando aqui o Clima Tempo, segundo os meteorologistas, a previsão é de chuva rápida hoje aqui, viu? Sol com algumas nuvens e chuva passageira durante o dia. À noite o tempo fica firme. A máxima para hoje é 35 graus, a mínima 25. Certamente à noitinha aí nós teremos um climinha bom, mas queremos chuva também. Então pode ter uma chuva rápida no dia de hoje aqui na cidade de Paraíso do Tocantins. Ainda falando de Paraíso, mais de 100 quilos de drogas são destruídas nesta cidade. A Polícia Civil do Tocantins incinerou mais de 100 quilos de drogas na manhã de ontem, em Paraíso do Tocantins. A equipe destruiu substâncias apreendidas durante investigações contra o tráfico de drogas e a atuação de organizações criminosas. A ação ficou sob responsabilidade da 6ª Divisão Especializada de Repressão ao Crime Organizado. Além disso, a incineração integrou a Operação Protetor das Divisas e Fronteiras, coordenada pelo Ministério da Justiça e Segurança Pública. Entre os materiais destruídos estavam maconha, cocaína, crack e insumos utilizados na fabricação de substâncias psicotrópicas. O procedimento contou com acompanhamento de representantes de diferentes instituições. Participaram da ação um promotor de justiça da 1ª Promotoria de Justiça de Paraíso, profissionais da Vigilância Sanitária e integrantes do Núcleo de Criminalística. A presença desses representantes, eles acompanharam a execução do procedimento de destruição dos entorpecentes apreendidos durante as investigações policiais. Segundo a Polícia Civil, a incineração impede que as substâncias retornem à circulação ilegal. Dessa forma, a medida também representa um prejuízo para o tráfico de drogas. E nós vamos agora acionar o nosso giro de notícias. Rodada de número 1, aqui no programa de hoje.
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1: É isso aí, vamos para o Vale do Araguaia, da Princesinha do Vale, Abreulândia. Nosso companheiro Romilson Ribeiro de Carvalho deixa vocês muito bem informados.
4: Olá, amigos ouvintes do programa A Voz do Tocantins. Diretamente da Princesinha do Vale do Araguaia, a nossa querida cidade de Abreulândia, mais uma vez estamos trazendo a informação que é notícia. Alô, você amigo ouvinte da nossa querida cidade de Lagoa da Confusão. Olá, você da querida cidade de Cristalândia, você de Nova Rosalândia. Aquele abraço e muito obrigado pela sintonia, muito obrigado por todos os dias ouvir a programação do Grupo Farcom. Queremos mandar um abraço a todos os ouvintes do nosso querido estado do Tocantins, que sempre acompanha a programação das rádios comunitárias do Tocantins. O nosso muito obrigado pela sintonia e aquele abraço. E vamos ao nosso giro de notícias de hoje. Ministério Público do Tocantins investiga atraso de salário em Divinópolis. Prefeito de Marianópolis acompanha ação de apoio a pequenos produtores. E suspeito de integrar a facção é preso com munição e objetos ligados a torturas em Chapada de Areia. Essas e outras informações agora no programa A Voz do Tocantins. A Polícia Civil prendeu um homem nessa última quinta-feira durante uma operação em Chapada de Areia. A reunião na Chapada de Areia, na região central do Tocantins. A ação contou com o apoio da Delegacia Estadual de Investigações Criminais de Paraíso do Tocantins, além do apoio da Polícia Civil de Goiás. Segundo informações preliminares, os investigadores apuraram a possível ligação do suspeito com uma organização criminosa. Durante a abordagem, os policiais encontraram munição com o homem. Além disso, localizaram um objeto que, conforme a investigação, poderia servir para a prática de torturas atribuídas a integrantes da facção. Durante a operação, o homem preso teria alertado outro indivíduo sobre a presença dos policiais. De acordo com as informações iniciais, esse segundo suspeito também teria ligação com uma facção criminosa. Após receber o aviso, ele fugiu para uma área de mata. Por isso, as equipes iniciaram busca para tentar localizar. Até o momento da divulgação dessas informações, os policiais ainda não haviam encontrado o suspeito. Olha aí, gente, que notícia mais estarrecedora, né? No município de Chapada de Areia, foi preso esse indivíduo e que, além de munição, objeto ligado à facção que, tudo indica, faz o crime e também a tortura. Muito importante o acompanhamento dessa notícia para a gente ver o desenrolar dessa ação, porque é uma coisa até assustadora aqui na nossa região, no Tocantins. A gente não tem nem o costume de ver falar nisso, mas a gente sabe que em todo lugar acontece essa situação e no Tocantins não é diferente. Vamos acompanhar o desenrolar da investigação e o desdobramento dessa notícia para que a gente possa deixar a população informada. Já a Prefeitura de Marianópolis do Tocantins acompanhou nessa última quarta-feira, 7 de outubro, uma ação de apoio a pequenos produtores rurais. A iniciativa inclui a aplicação de calcários em propriedades rurais, além de fazendas, sobretudo as chacras. E segundo o prefeito Saulo Barbosa, que esteve no assentamento Piquezeiro, onde visitou a propriedade do senhor, do produtor rural, o senhor Macho, e durante a agenda, o gestor destacou a importância das parcerias institucionais e do apoio ao poder público aos trabalhadores do campo. Além disso, segundo o prefeito, visitou também a propriedade de Dona Dolores, no assentamento PA Manchete. Dessa forma, acompanhou de perto a realidade dos agricultores e as ações voltadas para o fortalecimento de produção rural. A aplicação de calcário é uma prática agrícola utilizada para corrigir a acidez do solo. Além disso, o procedimento contribui para melhorar as condições químicas da terra e favorecer o aproveitamento, da terra e, com certeza, garantir uma melhor produção. Olha aí, então, notícia boa chegando de Marianópolis, onde o prefeito, juntamente com a sua assessoria, estiveram visitando o assentamento Piquezeiro e o PA Manchete, levando a infraestrutura e a distribuição de calcário para aquela comunidade. Já o Ministério Público do Tocantins abriu um inquérito civil para investigar o atraso no pagamento do salário dos servidores públicos de Divinópolis, na região oeste do estado. Apesar dos atrasos, o município empenhou mais de 2 milhões para contratar shows e atrações artísticas entre 2024 e 2025. Como parte das medidas adotadas, o Ministério Público recomendou que a Prefeitura suspenda o empenho, a liquidação e o pagamento dessas despesas de com shows, atrações artísticas e festividades enquanto houver salários atrasados. A investigação foi aberta pela promotoria em Paraíso e, conforme publicação no Diário Oficial do Ministério Público do Tocantins, no último dia 9 de outubro. O levantamento preliminar apontou que funcionários municipais chegaram a ficar até 3 meses em remuneração, com remuneração atrasada. O Ministério Público destacou que o salário tem natureza alimentar e que o pagamento dos servidores deve ser priorizado em relação às despesas consideradas não essenciais na administração pública. Olha aí, uma ação que visa a regularização do pagamento dos salários atrasados em Divinópolis do Tocantins. A gente aguarda a manifestação, com certeza, da Prefeitura para que a gente possa também trazer essa informação. Mas é muito importante garantir o salário a todos os servidores. Diretamente dos estúdios da Rádio Abreulândia FM, eu, Romilson Ribeiro, para o programa A Voz do Tocantins. Um abraço a todos e fiquem com Deus.
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0: Eleições 2026. O PSOL do Tocantins decidiu não apoiar nenhum candidato ao governo do estado no segundo turno. O diretório estadual do Partido Socialismo e Liberdade, o PSOL do Tocantins, decidiu não apoiar nenhuma das duas candidaturas que disputam o segundo turno das eleições para o governo do estado. A decisão foi tomada durante reunião realizada na última segunda-feira e envolve os candidatos Vicentinho Júnior e professora Dorinha. Segundo a direção estadual, a posição foi adotada para preservar a independência política da legenda. O partido avalia que as duas candidaturas possuem vínculos com setores da extrema-direita e do bolsonarismo, considerados incompatíveis com as bandeiras defendidas pelo PSOL. Ainda falando em eleições, há um debate previsto para os próximos dias, né, Kojak? Há o ingresso da Farcom e outros meios de comunicação, como a Rede Hits, as TVs interligadas, né?
1: Isso.
0: O pessoal precisa se preparar para esse debate aí.
1: Tá previsto para quinta-feira, mas sabatina está acontecendo todos os dias, né, Thaíve? Ontem teve uma movimentação muito grande na capital Palmas. Tem previsão aí do presidenciável Flávio Bolsonaro estar na capital também dia 20, é o que informa aí a assessoria da senadora Dorinha. De forma que hoje, faltando 11 dias para as eleições, está se afunilando. Ontem o que houve de adesão aí a Vicentinho. Agora, a Thaíde, uma pergunta que isso fica no ar também. Olha só, já que nós estamos falando de eleições, né, Adriano? O assunto aqui é falta d'água e eleições. Agora, é uma pergunta muito boa para fazer para o candidato Vicentinho. Nós tivemos, no primeiro turno, as eleições a nível de Brasil também de estadual. Agora, essas adesões que Vicentinho está conseguindo espontaneamente, alguns convidados, enfim. Eu observando e pensando hoje, por exemplo, aqui em Paraíso, Vicentinho ganhou. Foi mais uma demonstração.

0: pergunto para você, nossa querida audiência, Ataíde Adriele. Até certo ponto, Laurey Moreira, que já declarou apoio a Vicentinho, Eli Borges, Mosemar Marinho e Gutierre Torquato, quem mais? Até que certo ponto esses líderes, eles vão transferir voto para o candidato que eles optaram agora no segundo turno. Então fica essa pergunta no ar. Porque o que a gente viu no primeiro turno foi isso. Os prefeitos não conseguiram. Eu me lembro também que a eleição de 2022, o governador também não conseguiu, porque ele perdeu nas principais cidades aqui do estado e ele com a aceitação lá em cima. Então, eu confesso para você que será se tem algum político aqui no Tocantins que faz essa transferência de voto, como o caso do saudoso Siqueira Campos, saudoso Avelino, eles ainda conseguiram, nas suas últimas batalhas políticas, conseguir transferir votos. Agora eu quero saber realmente, porque o percentual da vitória da Dorinha no primeiro turno, Thaís, se você recorda aí, tem alguma reportagem nesse sentido?
1: Porcentagem.
0: E a quantidade de votos que ela teve à frente de Vicentinho Júnior? Você
1: Vou
0: pode
1: checar direitinho.
0: checar isso aí para a gente ter uma noção, porque o eleitor, o que se vê, por exemplo, no primeiro turno, a militância estava empenhada na campanha, porque os candidatos a deputados estaduais e os deputados federais contratavam essas equipes para estar aí na rua, com o seu time em Campos aí, distribuindo santinha, adesiva, essa coisa toda.
1: Foi 45,75% para a Dorinha e 43,72% para o Vicentinho. Em votos, 369.181 para a Dorinha e 352.739 votos para o Vicentinho. Uma disputa, de fato, acirrada. Uma diferença muito pouca.
0: Então, é aí que está essa.
1: Só eu queria te responder você fala a questão de aglutinação de pessoas, né? Eu penso assim: ruim sem eles, bom com eles. Então, quanto mais pessoas vierem para o meu grupo, melhor.
0: Você vê.
1: Quanto mais pessoas me deixam, pior. Aí entra também aquela questão das barganhas. Certamente, esses grandes políticos que estão declarando apoio para o Vicentinho, os não eleitos, ex-prefeitos, vereadores, eles estão pensando em algo para si ali de repente. Uma secretaria, uma indicação, algo nesse sentido. Difícil é você falar, não, fulano apoiou o Vicentinho, não está pensando em nada, não. Não
0: Pro livre e espontânea
1: é
0: vontade.
1: porque ama, não existe esse amor. Cada um vai ser, se eleito for, o Vicentinho vai ter, né? Se cumprir com as promessas possíveis, agregá-los ao seu governo, né? Nós temos aí, inclusive, o próprio secretário de esporte pode ser daqui de Paraíso, que é o Osmar Ivan. Acredito que o Osmar Ivan não vai porque é somente amigo do Vicentinho. Ele quer ingressar no governo, ele quer ser secretário de esporte. Ronaldo Dimas acabou de aderir ao projeto do Vicentinho também. Até contrariou um pouco lá o Wagner Rodrigues, que é o cara que o Dimas colocou e recolocou na prefeitura. Certamente vai haver, a partir de hoje, então, racha entre Wagner e Ronaldo Dimas. Mas o Dimas declarou apoio no primeiro turno para Dorinha e agora já está com o Vicentinho. Ele acredita na vitória do Vicentinho, mas o que que vai ser do Ronaldo Dimas no futuro? Certamente vai estar no governo de alguma forma. Então é isso, essa é a política tocantinense e a nível nacional não é diferente, né?
0: É isso. Eu quero, evidentemente, deixar o eleitor tudo por dentro do cenário da política aqui, viu? O nosso objetivo é conscientizar. Por exemplo, o eleitor, você tem essa dúvida: olha, eu não votei no primeiro turno, porque o Tocantins teve teve 180 mil abstenção aqui no Tocantins no primeiro turno. Isso
2: Muita coisa,
0: é.
2: né?
0: No Brasil, deixaram de votar 33 milhões, Então, quer dizer, é um alto índice, né? Então, quer dizer, de repente, aqueles eleitores, eles querem ir para a urna para votar para presidente, para governador aqui no estado, falam, mas meu título.

0: ver que não está regular, não tá regular. Então, se você deixou de votar no primeiro turno, você pode ir lá que seu título está regular. É, você pode ir votar para governador, votar para presidente da República. Só que lá na frente você vai ter que regularizar ele, você tem que pagar uma taxazinha de R$ 3 e pouco para regularizar, porque você deixou de votar no segundo turno. Mas no primeiro turno, mas agora no segundo você está apto a votar, sim. Então, essa dúvida que a gente é que se você tem, meu caro ouvinte eleitor, você pode ter tirado ela, porque você pode comparecer às urnas.
1: O debate está previsto para amanhã, na verdade. Vai ter
0: Quinta-feira.
2: Sim, hoje é quarta, né?
0: É,
1: amanhã,
0: amanhã.
1: quinta-feira, dia 15.
0: Isso.
1: Transmissão pelas rádios da Farcom, Rede Hits FM, Record News e Avecom. Haverá transmissão ao vivo, então, desse debate de amanhã. Deixa eu só ver o horário direitinho aqui. Você tem um horário aí, Jorge?
0: Acredito que seja
1: Deixa eu ver
0: 21h30, né?
1: aqui. Eu estou vendo aqui o videozinho preparado pelo Grupo Hits. Cadê o horário? Vamos lá. Cadê o horário? Bora. Passa o horário de amanhã, é dia 15 de outubro, amanhã. Não passou o
0: O que
1: horário,
0: eu
1: não.
0: sei é 21h30, né?
1: 21h30.
0: É, o
1: Não, tá
0: debate.
1: bom, tá dado o recado.
0: Né? Então você pode conferir aqui
1: Eu
0: nas.
1: falei do Vicentinho aqui, essa questão de barganha. É bom a gente.
2: 20 horas o horário.
1: 20
0: É
1: horas?
0: 20?
1: É bom a gente sempre falar dos dois lados. Imagina a professora Dorinha candidata ao governo sem o Vanderlei Barbosa, que consequentemente tem todos os cargos do Estado à disposição, todos os contratados, famílias envolvidas no governo. Dorinha não passaria de 100 mil votos, eu acredito. Vem do quê? Daquelas pessoas que acreditam na vitória dela porque querem a permanência em seus cargos políticos, inclusive, contratados, da educação, sei lá, da segurança pública. Enfim, é assim que funciona. Então, os votos de Dorinha, a grande maioria, vem da máquina pública. Os que estão aderindo a Vicentinho estão pensando nos seus futuros também. Então é desse jeito que funciona. Tá?
0: É isso.
1: É isso aí. Que foi?
0: Esse foi o detalhe que a gente, né, fez aqui do cenário político aqui do estado do Tocantins e tudo é que vai, que antecede as eleições do dia 25, a gente vai deixar você muito bem informado, porque o nosso papel aqui é deixar o eleitor muito bem informado, e principalmente quando se trata de uma questão séria, que é a nossa representatividade durante os próximos 4 anos. É, tanto no cenário a nível de Brasil quanto no cenário estadual. Então, amanhã a gente traz mais detalhes sobre as eleições 2025, aliás, 26, aqui no seu programa A Voz do Tocantins.
1: Vamos girando, vamos girando, vamos girando.
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0: É isso aí, então.
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0: É isso aí, Ataíde. Nós vamos para a capital Palmas, porque de lá o nosso companheiro Joanilson Santos, ele deixa vocês muito bem informados, né, com os assuntos importantes. É isso? Olha só, uma nova ferramenta para aproximar empresas de consumidores e abrir oportunidade de negócio em Palmas. A prefeitura lançou aí a Rede Palmas, uma plataforma digital gratuita. E é com esse assunto que o nosso companheiro Joanilson Santos chega e deixa vocês muito bem informados.
4: Olá, amigos ouvintes do programa A Voz do Tocantins, diretamente da princesinha do Vale do Araguaia, a nossa querida cidade de Abreulândia, mais uma vez estamos trazendo a informação que é notícia. Alô, você, amigo ouvinte da nossa.
0: É isso aí, gente. Deu um probleminha aqui no nosso PC. Vamos voltar aí porque. É, daqui a pouquinho tem Joanilson Santos com essa reportagem que a gente
1: Agora,
0: relatou para você.
1: o nome da chamada, acho que estava equivocado aqui. Vamos ver se dá certo agora.
4: Programação do Grupo Farcom. Olá, amigos ouvintes do programa A
1: Não é
4: Voz
1: erro
4: do
1: da Taíde, não, viu?
0: Tocantins.
1: Cadê, produtor? O áudio certo, pelo amor de Deus. O áudio do Joanilson está escrito como Romilson aí.
0: É, Joanilson para Romilson é
1: Parecido, né?
2: parecido,
1: Só as
2: né?
1: notícias que são bem distintas, né?
0: Isso. Um da capital, o outro do Vale do Araguaia, não é isso?
1: É Joanilson para todo lado e o áudio do Romilson não saiu. Mas chegou Campos Lindos aqui. Enquanto a gente dá uma consertadinha aqui, vamos chamar o amigo Ladeira Lima, lá de Campos Lindos, que entra também integrando aqui o Giro de Notícias do programa Voz do Tocantins. Bem-vindo!
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5: Olá, meus amigos ouvintes do programa Voz Tocantins. Eu falo aqui de Campos Lindos, na capital da soja, aqui na divisa do Tocantins com o Maranhão, na região nordeste do estado. Saudações a todos, quero cumprimentar toda a bancada do programa Voz Tocantins e a você de casa que acompanha o programa Voz Tocantins todos os dias através aí da sua rádio afiliada à Farcom. Eu começo minha participação hoje falando do tempo. O tempo que vem trazendo grandes preocupações para o produtor rural aqui da nossa região, né? A falta de chuva é uma grande preocupação para os produtores que já deveriam ter começado o plantio da safra 2026-2027, mas ainda não começaram por falta de chuva. A janela que foi aberta a partir de 1º de outubro e vai até dia 10 de janeiro, ainda não teve nenhuma região plantada aqui na nossa região, porque infelizmente as chuvas não chegaram. Muito pouca chuva, no último dia 4 de outubro, caiu cerca de 3 milímetros de chuva aqui na região, foi só isso, e daí para cá só sol, temperaturas elevadíssimas, na casa dos 40 graus praticamente todos os dias. Há uma previsão de mudança de tempo já a partir deste sábado, a gente vem acompanhando de perto, e segundo o Instituto de Meteorologia, pode acontecer já chuva no sábado, mas essa chuva está prevista mesmo para o domingo. Temos aí uma previsão de 90% de chance de chuva já no domingo, e essa chuvarada pode se estender pelo menos até dia 24, é o que dizem o Instituto de Meteorologia do Brasil. É preciso chover, porque sem chuva os produtores não conseguem plantar. Olha, homem é condenado por agredir irmã e exigir que ela se prostituísse para pagar uma dívida. Isso aconteceu na cidade de Recursolândia. A decisão da justiça prevê prisão por lesão corporal e ameaça, além de indenização de R$3 mil à vítima. O caso ocorreu na cidade de Recursolândia, aqui cerca de 180 quilômetros da cidade de Campos Lindos. Um homem foi condenado pela justiça por agredir e ameaçar a própria irmã durante uma cobrança de dívida em Recursolândia, no Tocantins. Conforme informações do Tribunal de Justiça do Estado, o réu exigiu que a mulher se prostituísse para quitar uma dívida que tinha com ele. Além de cobrar uma quantia em dinheiro, a agressão ocorreu na madrugada de 22 de novembro de 2025, depois que ela se recusou a atender as exigências do irmão. Segundo o processo, o homem também ameaçou a irmã caso fosse preso pela polícia. O julgamento ocorreu na última sexta-feira, dia 9 de outubro de 2026. A defesa pediu absolvição do acusado, alegando insuficiência de provas e que os autos descritos não configurariam crime. Mas a juíza rejeitou os argumentos. A sentença estabeleceu pena de 1 ano e 6 meses de prisão em regime fechado pelo crime de lesão corporal qualificada por razões da condição do sexo feminino. Pelo crime de ameaça, o homem também foi condenado a pagar uma indenização no valor de R$3 mil. E ele ainda foi condenado a 2 meses de detenção em regime semiaberto, além do pagamento de indenização no valor de R$3 mil à vítima. De acordo com o Tribunal de Justiça do Tocantins, a decisão foi fundamentada no exame de lesão corporal, nos depoimentos de policiais militares e no testemunho da própria mãe dos envolvidos. A juíza negou ao réu o direito de recorrer em liberdade e manteve a prisão preventiva e ainda cabe recurso dessa sentença. Da Rádio Itamaraty FM em Campos Lindos, Carlos Ladeira, para o programa A Voz do Tocantins.
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1: De volta aqui, já já o Kojak vai falar, trazer notícias esportivas pra gente, porque o assunto ainda é debate, agora a nível nacional. O senador Flávio Bolsonaro, do PL, disse no dia de hoje que vai comparecer ao debate no segundo turno das eleições de 2026, promovido pela Band. A programação para acontecer no próximo domingo, 18. A confirmação ocorre após o presidente Lula, do PT, ter anunciado presença no evento. Abre aspas. Lula, como você é previsível, né? Bastou falar que não ia no debate da Band para você, no minuto seguinte, falar que vai ao debate. É claro que eu vou no debate. Eu só queria que você confirmasse. Fecha aspas. É o que disse Flávio em vídeo publicado nas redes sociais. Na última terça-feira, o senador havia anunciado que não compareceria ao debate. Abre aspas. Não vou. Não está previsto ir nesse debate domingo. Estamos analisando. Quem vai dar a palavra final será a minha equipe técnica de ir ao último debate. Fecha aspas. Declarou Flávio em evento no comitê político do governador reeleito de São Paulo, Tarcísio de Freitas, do Republicanos. Então vamos aguardar as confirmações de ambos. O evento tem previsão de acontecimento, mas, de fato, será que um dos dois, ou talvez os dois, não irão? Vamos aguardar. Isso já aconteceu no passado. Já que o esporte nos traz de bom, hein?
0: Olha, tivemos ontem, né, um grande jogo lá na Bamboneira, em Buenos Aires, né? O jogo entre Boca Júnior e Vasco, né? Nas semifinais da Sul-Americana. E o Vasco, né, venceu por 1-0 aí, gol do Watson, né, de cabeça. E dá uma vantagem para o Vasco no jogo de volta, né, semana que vem já, no Maracanã. Hoje, por uma das semifinais, também teremos Fluminense e Palmeiras. É jogo duro, mas pelo retrospecto que a gente observa aí, o Palmeiras leva a vantagem. Mas Libertadores é Libertadores. É, então, esses são jogos de ida. O Atlético Mineiro enfrenta o Turque, também lá na Arena MVR, né, em Belo Horizonte. Isso é a primeira partida. Então, tudo está indicando aí que nós teremos uma grande final entre clubes aqui do futebol brasileiro, viu, até para a Sul-Americana. Então, se o Atlético vencer bem hoje o Turque, o jogo de volta já é na semana que vem. Aí o Vasco segurar aqui o Boca no Maracanã, nós teremos aí Atlético Mineiro e Vasco. E também a Libertadores, né? Primeiro que o Flamengo vai jogar amanhã lá em Buenos Aires também contra o Estudiantes. Né? E hoje teremos Fluminense e Palmeiras. Se o Flamengo vencer o Estudiantes, nós teremos também uma final brasileira, tanto na Libertadores quanto na Sul-Americana. Isso demonstra a hegemonia do futebol brasileiro aqui na América, né? Então, tá aí, esses são os detalhes. Na Série B, nós temos aí o Vila Nova assumindo a liderança novamente, faltando 5 rodadas para terminar aí o campeonato da Série B. O Vila tem aí a possibilidade muito grande de subir para a primeira divisão no ano que vem, mas teremos aí um jogo importantíssimo no domingo lá em Goiânia, que é Vila Nova e Novo Horizontino, o primeiro e o segundo colocado, viu, Ataíde? Então, é jogo duro, é porque agora não tem mais esse negócio do meu pé tá doendo não, viu, Adriele? Agora é jogo duro. Então, vamos aguardar. Então, essas são as notícias do esporte aqui de hoje. Amanhã a gente chega com mais notícias, né, da partida entre Fluminense e Palmeiras e o jogo também da Sul-Americana entre Atlético Mineiro e Turque.
2: Cumprimentar o seu senhorinho, um forte abraço, o senhorinho está sempre na sintonia com a gente e passar essa notícia aqui, que de acordo com o portal Surgiu, um homem passa 11 horas preso num penhasco de pelo menos 70 metros. Olha que angústia. Um homem de 50 anos passou cerca de 11 horas em uma situação de risco na serra em Taguatinga, em um penhasco. Ele escorregou e ficou preso à beira de um precipício com mais de 70 metros de altura. A suspeita é de que o acidente aconteceu enquanto ele tentava tirar fotos do local. O Corpo de Bombeiros concluiu o resgate às 23 horas e 53 minutos da terça-feira, no dia 13. Durante a espera, ele precisou permanecer praticamente imóvel para evitar a queda. Apesar da dificuldade, ele conseguiu usar o celular para pedir ajuda e compartilhou sua localização com as equipes. O resgate começou depois que o comandante do 12º Batalhão de Polícia Militar de Taguatinga acionou os bombeiros por telefone. Durante o contato, a vítima relatou que tinha sofrido escoriações e precisava de água. Segundo o bombeiro Felipe Cavalcante, o homem contou que aproximou da borda para tirar fotos. A equipe também identificou que ele não conhecia a região e havia percorrido essa rota sozinho. Nas fotos aqui é assustador, só de olhar a gente já fica aqui assustado. Que bom que deu tudo certo, e isso traz um alerta muito grande, né? Não fazer trilha sozinho ou em companhia de alguém que não possa te dar algum suporte. Ser suporte também, caso você seja trilheiro, e oferecer esse suporte para alguém. E muito cuidado, né? Às vezes uma bela foto pode virar uma grande tragédia. Ele teve muita sorte, graças a Deus, e ao bom trabalho aí das forças de segurança envolvidas nesse resgate.
1: O Senado Federal deve votar hoje, em primeiro e segundo turnos, a proposta de emenda à Constituição que prevê o fim da escala de trabalho 6x1. Modelo em que o trabalhador exerce suas atividades durante 6 dias e tem direito a 1 dia de descanso. O texto estabelece a redução gradual da jornada semanal de 44 horas para 40 horas, com a garantia de 2 dias de folga remunerada por semana. A votação está prevista para ocorrer após a quinta e última sessão de discussão da proposta. Para permitir análise nos 2 turnos no mesmo dia, parlamentares da base governista pretendem aprovar um requerimento que acelere a tramitação. Pelas regras do Senado, existe um intervalo de 5 dias úteis entre as votações, além da necessidade de 3 sessões adicionais de discussão. Esse prazo, entretanto, pode ser reduzido ou dispensado mediante aprovação de requerimento. Para avançar, a PEC precisa receber pelo menos 49 votos favoráveis entre os 81 senadores, em cada turno de votação. Parlamentares governistas e da oposição afirmaram que há apoio suficiente para aprovar a mudança. A proposta altera a Constituição Federal para reduzir a jornada máxima semanal e ampliar o período de descanso dos trabalhadores. Atualmente, a legislação permite jornada de até 44 horas semanais, com 1 dia de repouso remunerado. Com a mudança, os trabalhadores abrangidos pela nova regra terão direito a 2 dias de descanso remunerado por semana, sendo um deles preferencialmente aos domingos. A implementação será gradual. Conforme o texto aprovado pela Comissão de Constituição e Justiça do Senado, em 2 de setembro, a jornada será reduzida para 42 horas semanais, 2 meses após a entrada em vigor da mudança. 1 ano depois desse período, o limite passará para 40 horas semanais. A proposta também prevê uma exceção para trabalhadores com ensino superior que recebam remuneração mensal superior a 2,5 vezes o teto do Instituto Nacional do Seguro Social, o INSS, valor equivalente a aproximadamente R$ 21.188, conforme os parâmetros apresentados no texto. Caso receba os votos necessários nos 2 turnos do Senado, a proposta avançará para as etapas constitucionais restantes. Se o texto já tiver sido aprovado pela Câmara dos Deputados na mesma redação, poderá seguir para promulgação. Caso contrário, ainda dependerá de análise dos deputados. A expectativa entre parlamentares é concluir a tramitação e promulgar a emenda constitucional até quinta-feira, dia 22, antes do segundo turno das eleições presenciais.
0: Olha, nosso abraço hoje vai para a Danais, que completa hoje 63 anos de emancipação política, né? Todos os... Quem nasce em Ananás aqui, Ataíde? Ananaisense? É isso?
1: Acredito que seja.
0: Então tá aí, essa cidade tão importante aí do Bico do Papagaio, a Rádio Cidade FM, que tem um papel importante do desenvolvimento através da ACA, né?
2: Ananaense,
0: né? Cidade, Rádio Cidade FM, que tem aí como a ACA, Associação
1: Comunitária
0: de Ananás. De Ananás, né? Que é mantenedora aí da Rádio Cidade FM. Nosso companheiro Wilson Silveira, não é isso, Ataí?
1: Saraiva.
0: Silveira é Ivan Silveira.
2: Ivan. Deu uma misturadinha.
0: Então tá aí. Wilson, porque tem uma trajetória muito bacana, já foi prefeito, já foi vereador da cidade de Ananás e desenvolve esse projeto social tão importante aí, que é com a ACA, né? Nós estivemos lá, visitamos, e a estrutura lá
1: é boa.
0: É boa, né, Ataí?
1: Boa.
0: Então tá aí. Parabenizar a todos que nos acompanham através da Rádio Cidade FM, né? Parabéns mais uma vez aí para os 63. Aliás, Ananás é da mesma idade de Paraíso, viu, Taíde? É? E Paraíso, na verdade, não é. É porque Ananás é mais nova, porque Paraíso, dia 23 agora, faz 64 anos.
1: É? 63, não?
0: 63, é, André?
1: 63, né?
0: Também, então. 63? Nós somos da mesma idade, né? Ananás e Paraíso do Tocantins, né? O aniversário de Paraíso é na próxima semana já, né, Ataíde?
1: Dia 23 de outubro.
0: Dois dias antes das eleições. Vai dar um dia de sexta-feira, né? 23, 24 e 25, então, tá aí.
1: Feriadão no município.
0: Feriadão.
2: Mais
0: no
2: um.
0: É isso? Então é isso, né?
2: Vai fazer 63, né? Atualmente com 62 ainda.
0: Então,
2: completará
0: tá aí
2: no dia 23 de outubro de 2025.
1: Justamente.
0: Então tá aí, parabenizar aí mais uma vez a Ananás. E aguardamos o aniversário de nossa querida Paraíso do Tocantins.
1: Rapaz, tem um recado aqui, o programa é mais para notícia, mas por se tratar de um amigo que é da nossa estima, eu vou passar uma utilidade pública aqui em nome do meu amigo Vermelhinho, tá? A Estim Líder ali, o nome é? Estim Líder, né?
0: Estim Líder, né, Bernardo?
1: É a empresa dele. Está precisando de um mecânico de motocicletas, você que é mecânico de motocicletas e quer trabalhar numa empresa conceituada no mercado aqui em Paraíso, vá lá. Aí fica ali, do lado da MR Eletrônicos, na Castelo Branco. Aí este líder do nosso amigo Vermelhinho, o Newton Barros, ele está precisando de um mecânico de motocicletas com urgência. Vá lá, procure ele e bom trabalho desde já. Abraço, Newton Barros, e toda a sua equipe aí, trabalhando e ouvindo o rádio. A audiência de vocês é sinal de prestígio aqui pra gente, beleza? Bom, o Kojak até comentou mais cedo, eu vou trazer os dados aqui da PRF. As estradas brasileiras registraram 68 mortes no feriado prolongado de Nossa Senhora de Aparecida, entre sexta 9 e segunda-feira 12. O balanço foi divulgado na última terça-feira pela Polícia Rodoviária Federal, e informa que 969 pessoas se feriram em 926 ocorrências. Durante o feriadão, os policiais prenderam 356 pessoas e apreenderam mais de 2 toneladas de maconha e 34 quilos de cocaína. Ao todo, foram fiscalizadas 124.899 pessoas e veículos. Os dados são considerados preliminares e podem ser revisados. A operação termina com 9 acidentes e 3 mortes. Ultrapassagens irregulares se destacaram entre as condutas de risco. Me refiro agora à operação aqui no Tocantins. Polícia Rodoviária Federal encerrou, na última segunda-feira, a Operação Nossa Senhora Aparecida 2026 no Tocantins. Com o fim de semana prolongado pelo feriado, a instituição reforçou entre os dias 9 e 12 de outubro o policiamento e a fiscalização para receber o aumento do fluxo de veículos nas rodovias federais do estado. Entre as medidas preventivas adotadas, houve restrição temporária ao tráfego de veículos de carga de grande porte em trechos de pista simples, buscando reduzir os riscos de acidentes entre veículos de diferentes portes. Durante os 4 dias de operação, 1.399 pessoas e 957 veículos foram fiscalizados, além da realização de 778 testes de alcoolemia. Entre as condutas de risco identificadas, destacaram-se 104 ultrapassagens irregulares, a maioria em trechos de faixa contínua, e 19 autuações relacionadas à embriaguez ao volante, entre constatações e recusas ao teste etilômetro. A fiscalização também identificou 44 condutores que descumpriram o tempo de descanso e 5 casos de uso de celular ao volante. São comportamentos que comprometem a atenção, o tempo de reação e a capacidade de condução e, consequentemente, aumenta o risco de acidentes nas rodovias. Também foram registrados 32 pessoas sem o cinto de segurança e 10 ocorrências de crianças transportadas sem dispositivo de retenção adequado. Nesses casos, além de irregularidade, a ausência dos equipamentos de proteção podem contribuir para consequências mais graves em casos de acidente. Parabéns à PRF. O programa terminou aqui. Um abraço e até amanhã.
0: Tchau, até amanhã.
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em vós o mesmo sentimento que houve em Cristo Jesus, pois ele não subsistindo em forma de Deus, não julgou como usurpação ser igual a Deus. Antes a si mesmo se esvaziou, assumindo a forma de servo, tornando-se a semelhança de homem e reconhecido em figura humana. A si mesmo se humilhou, sendo obediente até a morte e morte de cruz, pelo que também Deus o exaltou. 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
2: 2:16.
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0: Obrigado, Diego. Vitor Hugo.
1: Obrigado, Bruno Marrone, por aceitar o convite e cantar essa moda linda com a gente.
2: Alô, meninos. Sucesso pra vocês.
1: Ô, moçada.
3: Obrigado a vocês, viu?
2: Muito obrigado. 2h40.

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0: 1313.
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1: Obrigado, gente.
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1: A Secretaria Estadual da Educação abriu processo de seleção para a função pública de diretor de unidade escolar da Rede Estadual de Ensino. E a iniciativa é realizada em parceria com a Universidade Estadual do Tocantins. A designação para a função terá validade de 3 anos, podendo haver uma recondução mediante aprovação em novo processo seletivo. As inscrições são gratuitas e deverão ser realizadas exclusivamente pela internet, no portal da Unitins, no link www.unitins.br/concursos. Cada candidato poderá escolher apenas uma escola no momento da inscrição. As avaliações ocorrerão nos municípios de Araguaína, Araguatins, Arraias, Colinas, Dianópolis, Guaraí, Gurupi, Miracema, Palmas, Paraíso, Pedro Afonso, Porto Nacional e Tocantinópolis.
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1: Muito obrigado, gente. Valeu, Zé Rodolfo. Valeu, Jorge Matheus.
2: 4h57.
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0: Muito obrigado, São Paulo.
1: Obrigado.
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3: Uma pesquisa desenvolvida no interior do Tocantins acaba de alcançar reconhecimento internacional. O professor Leonardo Matheus Barnabé Batista, do curso de Direito da Universidade Estadual do Tocantins, em Indianópolis, foi contemplado com o prêmio SSN, um importante auxílio internacional concedido por uma das mais respeitadas redes acadêmicas do mundo, dedicadas aos estudos sobre vigilância, privacidade, tecnologia e sociedade. Este é um reconhecimento internacional importante para uma pesquisa desenvolvida no interior do Tocantins, demonstrando que temas produzidos na nossa região têm relevância para os debates globais. A pesquisa pretende investigar como a produção de informações, o uso de tecnologias, estatísticas e dados territoriais influenciam formas de monitoramento, controle e gestão das populações indígenas por parte do Estado.
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0: Vocês não sabem o quanto vocês nos fizeram feliz nessa noite.
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0: 6 horas.
1: Deixa eu dar mais, vem cá.

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1: Falcão, vamos recordar agora quando tudo começou pra nós.
2: 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E foi exatamente aí que as portas do Brasil se abriram pra gente.
1: E é uma grande emoção ouvir os nossos amigos cantando assim.

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1: 6:47.

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1: Está no ar A Voz do Brasil. As notícias do governo federal que movimentaram o país no dia de hoje.
2: Olá, boa noite.
3: Boa noite para você que nos acompanha em todo o país.
2: Quarta-feira, 14 de outubro de 2026.
3: Vamos aos destaques do dia.
2: Brasil regulamenta marco legal dos jogos eletrônicos.
3: Ideia é estimular a inovação, a formação profissional e fortalecer a produção brasileira de games.
2: Nova regra traz ainda plataforma pública e gratuita para catalogar, divulgar e promover jogos nacionais. Graziele Bezerra.
4: E para ampliar a formação de profissionais para a indústria de jogos eletrônicos, o Ministério da Educação vai ofertar vagas para cursos de graduação na área de jogos digitais.
3: Outubro Rosa alerta para a prevenção do câncer de mama.
2: Agora, planos de saúde devem cobrir mamografia quando houver indicação clínica, mesmo antes dos 40 anos. Luana Karen.
5: A mamografia é o melhor exame para detecção precoce do câncer de mama. A partir dos 40 anos, as mulheres devem fazer mamografia anualmente.
3: Micro e pequenas empresas devem ficar atentas aos prazos para escolher o regime tributário de 2027.
2: Quem deseja entrar ou retornar ao Simples Nacional tem até amanhã para solicitar a opção.
3: Ainda tem dúvidas? Vamos falar da mudança e opções para você saber o que é melhor para o seu negócio.
2: Hoje na apresentação da Voz do Brasil, Luciano Seixas e Mariana Jungmann.
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2: Computadores, consoles, celulares, por todos esses meios é possível ter acesso a algum jogo eletrônico.
3: E para desenvolver esses games, que muitas vezes consomem horas da nossa atenção, é preciso juntar muita arte à tecnologia.
2: E todo esse trabalho agora faz parte do marco legal dos jogos eletrônicos, que vai regulamentar o setor.
4: O governo assinou nesta quarta-feira o decreto que regulamenta o marco legal dos jogos eletrônicos no país. A medida amplia o fomento ao setor, incentiva a formação de profissionais e promove os jogos brasileiros dentro e fora do país. O Brasil é o maior mercado latino-americano de games e está em quinto lugar no ranking de população online, com uma estimativa de 105 milhões de jogadores, segundo dados da Abra Games, a Associação Brasileira das Desenvolvedoras de Jogos Digitais Eletrônicos. O presidente da associação, Rodrigo Terra, acredita que a regulamentação vai ampliar o mercado e contribuir com a economia.
6: A pauta de videogame é uma pauta transversal, ela é pauta de cultura, mas ela é pauta de tecnologia, ela é pauta de desenvolvimento econômico e comércio. E é pauta também da fazenda, da receita. Só que agora a gente começa também a jornada, a próxima fase, né? O próximo boss fight é a gente poder categorizar tributariamente, né? Como é que vai ser agora esse setor, que agora ele é reconhecido como um setor único, não só atrelado à tecnologia, como é hoje também.
4: Dados da pesquisa Game Brasil, divulgada neste ano, apontam que cerca de 36% dos que consomem games no Brasil têm entre 14 e 29 anos. Outro recorte mostra que 25 milhões de gamers têm algum tipo de deficiência. Para o criador de conteúdos, Fabrício Ferreira, da Able Gamers Brasil, ONG voltada para a acessibilidade em jogos eletrônicos, a regulamentação e o fomento previstos no decreto vão contribuir para a acessibilidade no setor.
7: A gente fala muito sobre videogames, sobre jogos como um mercado pela questão do dinheiro financeiro, a gente fala muito sobre arte, mas o videogame hoje, ele é uma ferramenta muito forte de socialização. A gente tem uma grande parte da população TCD no Brasil que muitas vezes não pode sair de casa. E os videogames, ele além de ser uma forma de arte, ele também permite que essa pessoa viva experiências que muitas vezes a gente nem dá bola para essas experiências. É algo cotidiano para
4: a
7: gente.
4: A ministra da Cultura, Margarete Menezes, afirma que os jogos eletrônicos deixam de ser considerados apenas softwares e passam a ser vistos como produtos culturais.
8: E essa é uma mudança fundamental porque permite que os jogos brasileiros acessem instrumentos de fomento já consolidados, como a Lei do Audiovisual, a Lei Rouanet, o Fundo Setorial do Audiovisual, além de reconhecer o seu papel na educação, na saúde, na formação de juventudes e na qualificação profissional na geração de emprego e renda.
4: O decreto institui ainda o Game Brasil, plataforma pública e gratuita para catalogar, divulgar e promover jogos brasileiros, indicando onde estão disponíveis. E para ampliar a formação de profissionais para a indústria de jogos eletrônicos, o Ministério da Educação vai ofertar, a partir do ano que vem, 230 vagas para cursos de graduação na área de jogos digitais em 5 universidades federais nas 5 regiões do país. Reportagem Graziele Bezerra.
3: Em 2027, a reforma tributária entra numa nova fase.
2: É quando as microempresas e as empresas de pequeno porte começam a recolher a contribuição sobre bens e serviços, CBS, e o imposto sobre bens e serviços, IBS.
3: Entre os prazos estabelecidos, um vence amanhã, dia 15 de outubro. É quando os empresários devem informar se desejam permanecer ou optar pelo Simples Nacional, o atual sistema para o recolhimento de tributos.
2: Para explicar melhor essas mudanças, a gente conversa agora com o repórter Nazi Brum. Boa noite, Nazi.
9: Olá, boa noite, Mariana, Luciana, e boa noite, ouvintes da Voz do Brasil. Pois é, a reforma tributária deve ser concluída em 2033, mas a partir de 2027, as microempresas e empresas de pequeno porte começam a recolher o IBS e o CBS, que vão substituir 5 impostos: PIS, COFINS, IPI, ICMS e ISS. O primeiro passo para isso é que essas empresas optem até amanhã pelo Simples Nacional, um sistema que já existe, que facilita o pagamento de impostos. Após isso, as empresas que estiverem no Simples Nacional vão optar se desejam pagar o IBS e o CBS dentro do Simples ou de forma separada. E essa opção deve ser feita até o dia 30 de outubro.
3: Agora, isso quer dizer então, Nazi, que as empresas, as microempresas e as empresas de pequeno porte vão poder pagar esses dois impostos de duas formas diferentes?
9: Exatamente, Mariana. E o coordenador de tributos sobre a renda, patrimônio e opções financeiras da Receita Federal, Gustavo Salton, falou um pouco sobre essas mudanças.
10: O Simples Nacional, ele não acabou, ele continua sendo um regime fundamental para as micro e pequenas empresas. A grande novidade da reforma tributária é que o empresário passa a decidir se prefere manter o IBS e a CBS dentro do DAS ou se prefere no regime regular de débitos e créditos. Então, estamos nesse período agora super importante de opções e decisões de todo mundo, né, para que todos consigam fazer as suas decisões que melhor podem fruir desse novo mundo tributário que a gente vai ter agora.
9: Olha, o empresário que optar pagar o IBS e CBS fora do Simples Nacional estará aderindo automaticamente ao Simples Nacional híbrido e o pagamento será feito dentro do regime regular. Sobre esse assunto, a gente tem aqui a dúvida de um ouvinte. Vamos ouvir.
11: Olá, boa noite. O meu nome é Iraneia Rego. Eu trabalho no ramo de moda, eu vendo roupa. E eu queria fazer uma pergunta. Quem já é do Simples e possui algum termo de exclusão, precisa fazer a opção novamente?
9: Pois é, quem vai responder é o coordenador da Receita Federal, Gustavo Salton.
10: Precisa sanar eventual problema que teve com o Simples Nacional e possui agora até 15 de outubro para fazer novamente essa opção para o ano que vem, após ter sanado eventual situação que ficou impeditiva para o regime.
9: O Gustavo Salton também vai responder a uma dúvida da Sandra Júlia. Ela é dona de um salão de beleza, trabalha direto com o consumidor e também com outras empresas. E ela quer saber qual sistema é mais vantajoso para pagar os novos tributos.
12: Eu estou me apreendida se eu fico só no Simples Nacional ou e se compensa para mim mudar para outro sistema ou ficar só no Simples ou ter os dois, eu não sei.
10: Geralmente, as empresas que tratam diretamente com o consumidor final, elas vão fruir melhor do simples puro, que a gente chama, né? No entanto, é necessário verificar o caso concreto, quem são os seus fornecedores, parceiros e clientes, para ter certeza a respeito do que vale mais a pena. Então, muito importante aí cada um fazer a sua conta, né? Tem uma conta individual aí de cada empresa que é importante cada um estar atento.
9: Então, Maria Lanciano, para resumir, microempresas e empresas de pequeno porte têm até amanhã para optar pelo Simples Nacional e a até o dia 30 de outubro para decidir se pagam os novos tributos dentro desse sistema ou pelo método convencional.
2: Nazi, e se após fazer a opção o empresário mudar de ideia, ele pode desistir?
9: Pode sim, Luciano. O sistema vai abrir um prazo específico de 3 de novembro a 20 de dezembro de 2026 para que qualquer pessoa desista da opção feita, tanto para o Simples Nacional quanto para o sistema híbrido. E o contribuinte pode tirar todas as dúvidas sobre esse processo na Receita Federal. Basta ter uma conta na plataforma gov.br e entrar em servicos.receitafederal.gov.br. Mariana, Luciano.
3: Obrigada, Nazi Brum, pelas informações ao vivo aqui na Voz do Brasil.
2: Quer saber quanto sua rede de ensino tem previsto para investir na educação?
3: O painel de financiamento do novo PAR foi atualizado e agora também traz informações sobre os repasses do Fundeb, o Fundo de Manutenção e Desenvolvimento da Educação Básica e de Valorização dos Profissionais da Educação. Esses repasses feitos nos últimos 12 meses.
2: Pela plataforma é possível consultar os recursos previstos para cada rede, acompanhar receitas e despesas da educação básica e verificar os saldos de programas.
13: Você sabia que é possível consultar informações do Fundeb de forma rápida e prática? O Ministério da Educação acabou de atualizar o painel de financiamento do novo Plano de Ações Articuladas, o novo PAR. Agora é possível acompanhar pela plataforma os valores previstos para cada rede de ensino, considerando fontes como o Fundeb, o Fundo de Manutenção e Desenvolvimento da Educação Básica e de Valorização dos Profissionais da Educação, o Salário Educação e as receitas vinculadas ao mínimo constitucional destinado à manutenção e ao desenvolvimento do ensino. Com a última atualização, o novo PAR apresenta informações da Secretaria do Tesouro Nacional sobre os repasses do Fundeb efetivados nos últimos 12 meses. Além disso, a ferramenta também permite acompanhar a evolução das receitas e das despesas relacionadas à educação básica, bem como dos saldos acumulados de programas. O novo PAR reúne dados das principais fontes de financiamento da educação básica por meio de gráficos e tabelas e permite ainda que gestores educacionais, pesquisadores e cidadãos consultem os recursos destinados às redes de ensino e acompanhem a evolução das receitas ao longo do tempo. Todos esses dados podem ser consultados no painel de financiamento do novo Plano de Ações Articuladas, o novo PAR, disponível em novopar.mec.gov.br. Locução, Júlio César de Oliveira. Reportagem, Daniel Duarte.
3: O ministro do Meio Ambiente e Mudança do Clima, João Paulo Capobianco, retornou hoje a Manaus para acompanhar ações de combate aos incêndios florestais no Amazonas.
2: Após sobrevoar as áreas atingidas pelo fogo e reunir-se com autoridades locais, ele falou sobre a situação do estado e os próximos passos.
14: Podemos comemorar porque ainda temos uma situação grave, muito grave ainda, muita fumaça, mas houve uma redução nos eventos de queimadas e incêndios. Portanto, nós temos um movimento positivo e há um indicativo de redução de novos focos. O novo passo agora é a investigação criminal. Nós vamos iniciar uma ação forte de investigação para identificar quem está operando esse conjunto enorme de incêndios e verificar se há uma organização por trás disso e vamos punir aqueles que forem identificados de forma exemplar para que não fique na região uma sensação de impunidade.
3: As ações são realizadas de forma integrada entre órgãos federais, estaduais e municipais para reduzir os impactos ambientais e proteger a população.
2: 330 brigadistas já foram mobilizados para atuar em apoio às equipes do IBAMA, do ICMBio e de outros órgãos federais.
3: Usar a força do futebol para combater a violência contra a mulher.
2: Com esse objetivo, foi lançada a campanha Papo de Homem. No futebol, a violência não entra em campo.
15: Em dias de jogos de futebol, os casos de violência contra as mulheres aumentam 27%. Para enfrentar esse problema, o governo federal e a CBF, Confederação Brasileira de Futebol, lançaram a campanha Papo de Homem. No futebol, a violência não entra em campo. A iniciativa convoca a participação de torcedores e jogadores. No vídeo da campanha, estão reunidos jogadores presentes na convocação mais recente da seleção brasileira, como Vini Júnior...
16: No futebol, a violência não entra em campo.
17: E Rayan.
18: Violência contra as mulheres, não tem desculpa.
17: A peça foi exibida durante um amistoso entre Brasil e Argentina essa semana em Recife. A proposta da campanha é utilizar a força do futebol para conscientizar o público masculino quanto à prevenção e ao enfrentamento à violência contra mulheres. Foi o que disse o ministro do esporte, Paulo Henrique Cordeiro.
19: São homens, são atletas, são jogadores da seleção brasileira que estão falando de um prisma, estão falando de um lugar de homem. Porque a questão da violência contra a mulher não é um problema sobre as mulheres, mas é um problema sobre os homens. E o homem falando sobre isso impacta, eu tenho certeza, muito mais e pode contribuir decisivamente para que esse estado de coisa possa ser extinto de toda a nossa sociedade.
17: A mensagem também é para quem acha que bebida e raiva justificam uma agressão, alerta o torcedor Marco Polo.
20: De campo, cada um responde por seus atos, fora dele também.
17: A campanha também marca o lançamento do Plano Nacional do Legado Social e Esportivo da Copa do Mundo Feminina FIFA 2027, que estabelece 4 eixos para ampliar a participação de mulheres no futebol. Vale lembrar que mulheres em situação de violência podem buscar orientação e realizar denúncias pelo Ligue 180. Em caso de emergência, devem ligar para o 190 da Polícia Militar. Reportagem Pablo Mundim.
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3: Estamos no Outubro Rosa, mês de prevenção e conscientização sobre o câncer de mama.
26: E mulheres, fiquem de olho. Os planos de saúde são obrigados a cobrir o exame de mamografia, mesmo em mulheres com menos de 40 anos.
3: A medida vale para os casos em que há indicação clínica para o exame.
26: O exame também é oferecido no SUS.
27: Ao tocar os seios, a geóloga e produtora audiovisual Laila Milani sentiu algo diferente. Ela procurou o médico e o diagnóstico foi de um nódulo benigno que precisava ser acompanhado. 6 meses depois, ao retornar para exames, descobriu que o nódulo havia evoluído para câncer de mama. Laila tinha 38 anos e nunca havia feito uma mamografia.
28: Eu não recebi nenhuma informação que abordasse esse assunto, no sentido de que a mamografia feita antes, né, poderia adiantar o meu caso, né, antecipar um diagnóstico, por exemplo.
27: Desde o começo do mês, os planos de saúde não podem mais negar a cobertura de mamografia digital para mulheres com menos de 40 anos que tenham indicação médica para a realização do exame. A mudança foi aprovada pela Agência Nacional de Saúde. Antes, os planos tinham obrigação de cobrir o exame somente para pacientes entre 40 e 69 anos. O presidente da ANS, Wadid Amu, destacou a importância da medida.
29: A partir de agora, deve ser considerada a necessidade clínica de cada paciente. O diagnóstico precoce salva vidas. Quanto mais cedo a doença identificada, mais chances de sucesso no tratamento e de melhores resultados para os pacientes.
27: De acordo com o presidente da Sociedade Brasileira de Mastologia, Guilherme Novita, a mamografia é o melhor exame para a detecção precoce do câncer de mama. Segundo ele, a partir dos 40 anos, as mulheres devem fazer mamografia anualmente. Ele explica em quais casos a mamografia antes dos 40 anos é recomendada.
0: Existem pacientes que, por questões de risco, geralmente história familiar de câncer de mama ou ovário, ou história pessoal de câncer de mama, ou lesões pré-cancerígenas, ou história de mutação genética, elas precisam fazer mamografia antes dos 40 anos.
27: Nas últimas décadas, o câncer de mama se manteve como o tipo de câncer mais frequente entre as brasileiras, com exceção do câncer de pele não melanoma. Segundo o Ministério da Saúde, hoje, a taxa estimada é de 66 novos casos por 100 mil mulheres. Reportagem Luana Karen.
3: E o Ministério da Saúde apresenta campanha com orientações sobre acesso a consultas, exames e cirurgias pelo SUS.
26: O conteúdo explica como buscar atendimento especializado e apresenta opções de atendimento pelo Sistema Único de Saúde.
1: A dona de casa, Vanusa da Conceição, moradora da Ceilândia, no Distrito Federal, conta que o filho, de 14 anos, deslocou o joelho enquanto jogava futebol e foi levado a uma unidade básica de saúde. Após o atendimento de emergência, ela conta como foi o processo para que o filho fizesse a ressonância e outros exames específicos.
4: Eu fui até o posto de saúde, a UBS. Por volta de mais ou menos 7 dias, ele foi chamado para poder fazer a ressonância. Já peguei o resultado e agora retornarei ao médico que consultou ele.
1: Para orientar pessoas que precisam de avaliação, acompanhamento, exames ou procedimentos especializados, como Vanusa, o Ministério da Saúde lançou a Campanha Nacional de Atendimento Especializado, que reúne informações sobre como buscar consultas, exames e cirurgias pelo SUS. A iniciativa apresenta o passo a passo, desde a entrada da unidade básica de saúde até o atendimento especializado, é o que explica o diretor do Ministério da Saúde, Rodrigo Oliveira.
5: A gente tem duas grandes portas de entrada. Uma porta de entrada são as UPAs e os grandes hospitais de emergência, e também você pode buscar a unidade básica de saúde. É possível em vários locais, através do meu SUS digital, através do WhatsApp ou de outros aplicativos, você buscar atendimento.
1: Os pacientes do Sistema Único de Saúde têm diferentes possibilidades de atendimento. Para uma consulta, por exemplo, não precisam sair de casa. Eles têm à disposição a telesaúde, que permite a realização de teleconsultas e telediagnósticos. A população também pode ser encaminhada para o atendimento nas carretas de saúde, unidades móveis que oferecem serviços especializados em diferentes regiões do país. Essas unidades atendem prioritariamente onde há menor oferta de serviços especializados. Rodrigo Oliveira explica como os pacientes podem ser atendidos nas carretas.
5: Em geral, um paciente que busca uma unidade básica de saúde precisa de uma consulta especializada ou de um exame especializado, como tomografia, ele entra numa fila do município, da região ou do estado. A carreta, quando chega nessa região, ela se conecta a essa fila e faz essa fila andar mais rápido.
1: Outra opção de atendimento especializado pelo SUS é o encaminhamento de pacientes para hospitais privados e filantrópicos. Reportagem Cleide Lopes.
3: As notícias do governo federal.
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3: Com produção da empresa Brasil de Comunicação.
26: Fique agora com o Minuto do TCU. Em seguida, as notícias do Poder Judiciário e do Congresso Nacional. Boa noite.
3: Boa noite, até amanhã.
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2: O Tribunal de Contas da União avaliou a gestão e a transparência da Casa da Moeda do Brasil. 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
7: 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Você vai ouvir agora notícias do Poder Judiciário.
8: STF decide afastar a inclusão das perdas inflacionárias na correção monetária dos depósitos judiciais.
9: STM realiza seminários sobre a Justiça Militar e o Tribunal Penal Internacional.
8: Para o STJ, planos de saúde não são obrigados a custear medicamentos à base de canabidiol para tratamento domiciliar.
9: Boa noite, eu sou Marcela Luiza.
8: E eu sou Walter Lima.
9: O Supremo Tribunal Federal decidiu hoje afastar a inclusão dos expurgos inflacionários na correção monetária dos depósitos judiciais.
8: A Corte entendeu que a atualização monetária deve observar índices previstos na legislação.
10: Marta, a discussão Ferreira. Era para definir se os depósitos de ações judiciais da época dos planos econômicos Bresser, Verão, Collor 1 e 2 têm direito à mesma correção monetária aplicada à caderneta de poupança, chamada de expurgos inflacionários. Esses expurgos correspondem às diferenças de atualização decorrentes de períodos em que os índices utilizados para corrigir valores financeiros não acompanharam integralmente a inflação. No final, prevaleceu o entendimento de que a atualização dos valores deve observar os índices previstos na legislação, sem a incorporação de diferenças decorrentes dos planos econômicos.
9: O Superior Tribunal Militar realiza entre hoje e amanhã em Brasília o seminário Justiça Militar e o Tribunal Penal Internacional, o TPI.
8: O evento reúne especialistas para discutir temas relacionados à atuação do Tribunal Penal Internacional. Marcelo Della Libera.
11: O Tribunal Penal Internacional julga pessoas acusadas de genocídios, crimes contra a humanidade, crimes de guerra e crimes de agressão. O Prêmio Nobel da Paz este ano foi para a jurista Navi Pillay, que já integrou o TPI. A presidente do Superior Tribunal Militar, ministra Maria Elizabeth Teixeira Rocha, avalia com otimismo o trabalho do TPI ao longo de mais de 20 anos de existência.
12: Eu avalio com muito otimismo, porque o Tribunal Penal Internacional foi criado exatamente para que não houvesse a repetição dos tribunais que foram formados para julgar os delitos da Segunda Guerra Mundial. E isso eu acho que é extremamente promissor e garantista, porque dá ao mundo e à sociedade das nações, né, uma estabilidade jurídica para se dizer, né, em conflitos, aquilo que se pode e aquilo que não se pode fazer. Porque até uma guerra, que é o horror e a barbárie, tem de haver regras.
11: Entre hoje e amanhã, o STM promove o seminário Justiça Militar e o Tribunal Penal Internacional, Desafios e Perspectivas da Implementação Jurídica do TPI no Brasil. O evento conta com a transmissão ao vivo pelo canal oficial do Tribunal no YouTube.
9: Plano de saúde não é obrigado a custear medicamentos à base de canabidiol para uso domiciliar sem previsão legal ou contratual de cobertura.
8: A conclusão é do STJ. Fátima Uchoa.
13: A exceção à regra é nos casos expressamente previstos em leis ou normativos específicos. Assim, a mera autorização excepcional de importação concedida pela Anvisa não impõe ao plano de saúde a cobertura obrigatória de tratamento domiciliar com canabidiol. Esse julgamento na segunda sessão, sob o regime da relevância da questão federal, ocorreu em sessão virtual e é

0: sólidos, descarbonização e a inclusão socioprodutiva de catadores. Também estão em pauta as estratégias para a criação de planos de contingência socioambiental, além da apresentação de projetos desenvolvidos pelos próprios tribunais, o que ajuda a compartilhar boas práticas entre as unidades. O debate reforça o papel das instituições públicas diante do desafio global de atingir o carbono zero.
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1: Uma boa noite.
2: E até amanhã.
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5: Eu sou Paula Groba.
6: E eu sou Humberto Pinheiro.
5: E estes são os destaques de hoje do Jornal do Senado, que começa agora.
6: Senado vota fim da escala 6-1 em primeiro e segundo turno ainda hoje, segundo o presidente Davi Alcolumbre.
5: PEC da Segurança avança no Senado com maior integração e fim da saidinha para membros de facções.
6: Projeto garante às mulheres opção de viajar ao lado de outra passageira sem custo extra.
5: Boa noite.
6: Boa noite.
5: A PEC da Segurança Pública avançou no Senado e segue para votação em plenário. A proposta busca reforçar o combate ao crime organizado com ação direta do governo federal e maior integração entre as forças de segurança da União, dos estados e dos municípios.
6: O texto também prevê penas mais rigorosas para integrantes de facções criminosas, inclui o Sistema Único de Segurança Pública na Constituição e permite a criação de polícias municipais para o policiamento ostensivo e comunitário. A PEC foi concluída hoje na Comissão de Constituição e Justiça. Repórter Bruno Lourenço.
7: A Comissão de Constituição e Justiça aprovou a inclusão, no texto constitucional, do Sistema Único de Segurança Pública. A proposta de emenda à Constituição padroniza diretrizes nacionais e permite a criação de polícias para a guarda comunitária e ostensiva pelas prefeituras. O relator, senador Rogério Carvalho, do PT de Sergipe, acredita que a grande inovação da PEC é colocar a União como agente atuante e corresponsável no enfrentamento direto ao crime organizado, em cooperação articulada com as polícias estaduais e locais.
8: Agora nós teremos o governo federal como integrante do Sistema Único de Segurança Pública e podendo agir conjuntamente e tendo responsabilidade no combate aos criminosos e no combate ao crime organizado em todo o país, de forma articulada e integrada, Polícia Civil, Polícia Militar.
7: Além da cooperação federativa, o texto prevê fontes de financiamento protegidas contra contingenciamentos orçamentários. Com a aprovação na CCJ, a PEC da Segurança Pública segue agora para análise do plenário do Senado, onde precisará passar por dois turnos de votação antes de poder seguir para promulgação.
5: O senador Espiridião Amin, do PP de Santa Catarina, afirmou que a PEC da Segurança Pública merece atenção especial do governo e do Congresso Nacional. Ele defendeu que a proposta seja analisada ainda nesta legislatura pelos senadores.
6: Na avaliação de Amin, o aperfeiçoamento da proposta vai ajudar a garantir melhores condições de segurança à população brasileira.
9: Que eu creio que deverá merecer de nós, ainda nesta legislatura, a urgência e o aperfeiçoamento necessário.
5: E mulheres poderão ter o direito de escolher viajar ao lado de outra mulher em aviões e ônibus sem pagar nada a mais por isso.
6: É o que prevê um projeto que está na pauta da Comissão de Fiscalização e Controle e Defesa do Consumidor do Senado. A proposta garante essa opção no momento da compra da passagem. Repórter Pedro Pincer.
10: A Comissão de Transparência, Fiscalização e Controle está pronta para votar um projeto de lei que garante às mulheres que viajam sozinhas o direito de optar no ato da compra da passagem em transportes coletivos por assentos ao lado de outras mulheres. O texto já foi aprovado na Comissão de Direitos Humanos. O objetivo é evitar situações de violência durante o trajeto e limitar as situações de vulnerabilidade, além de consolidar o compromisso do Estado com a promoção de políticas de proteção às mulheres em todos os espaços. A autora do projeto, senadora Daniela Ribeiro, do Progressistas da Paraíba, destacou que o assento ao lado de outra mulher não terá custo extra para a passageira nem para as empresas.
11: Essa iniciativa ela visa prevenir casos de assédio e a gente sabe também que previne violência, proporcionando muito mais tranquilidade durante os deslocamentos. Comprovadamente, a vulnerabilidade das mulheres no transporte coletivo é uma realidade.

0: Se aprovada na comissão, a proposta só vai ao plenário caso seja apresentado recurso com esse objetivo.
1: Evitar erros médicos que podem custar a vida de crianças é o objetivo de um projeto que está na pauta da Comissão de Assuntos Sociais do Senado.
2: A proposta busca reforçar a segurança no atendimento infantil e prevenir tragédias como a do menino Benício, que morreu em Manaus após receber uma dose letal de adrenalina. A repórter Raíssa Abreu tem os detalhes.
3: O projeto do senador Eduardo Braga, do MDB do Amazonas, determina que os serviços de atendimento pediátrico tenham sempre um médico especialista. Também estão previstas regras para que os pais ou responsáveis pela criança recebam informações claras sobre seu estado de saúde e apoio psicossocial.
4: Para que um profissional não cometa erros e equívocos, como aconteceu recentemente no meu estado, com o garoto Benício, que ao chegar em um hospital supostamente de excelência no meu estado e ao ser atendido no ambulatório, imagine Vossa Excelência que um profissional da saúde injetou adrenalina na veia de uma criança, o que levou, obviamente, a óbito esta criança.
3: A proposta recebeu o voto favorável da relatora, senadora Damaris Alves, do Republicanos do Distrito Federal. Se aprovada na Comissão de Assuntos Sociais, a proposta segue direto para a Câmara dos Deputados.
1: E a senadora Zenaide Maia, do PSD do Rio Grande do Norte, fez um apelo a pais e aos responsáveis para que vacinem as crianças. Médica, ela alertou para o risco de doenças como o sarampo voltarem a circular, com a possibilidade de complicações graves e até a morte.
2: A senadora destacou que vacinar é um ato de proteção à saúde infantil e que a imunização não deve ser uma questão política, mas uma responsabilidade de todos.
5: Vacinem os seus filhos. Não é possível que a gente continue vendo crianças voltando a ter sarampo. Sarampo é uma doença extremamente grave. Pode matar e pode também deixar sequelas pro resto da vida.
1: Senadores estão reunidos no plenário para discutir a proposta de emenda à Constituição que acaba com a escala 6x1. O texto prevê reduzir a jornada semanal de 44 para 40 horas, sem diminuição dos salários.
2: Segundo o presidente do Senado, Davi Alcolumbre, a votação da PEC em dois turnos está prevista para hoje. O repórter Alexandre Campos traz mais informações.
6: Além de reduzir a jornada sem diminuir salário, a PEC prevê dois dias de folga semanal, sendo um deles preferencialmente aos domingos. Essas regras valerão para os terceirizados que prestam serviços para a administração pública direta e indireta da União, dos estados, do Distrito Federal e dos municípios. No entanto, não serão aplicáveis para os trabalhadores da iniciativa privada que tiverem diploma de curso superior e que receberem um salário maior que 2,5 vezes o teto da Previdência Social, salvo se o empregador, por vontade própria, decidir o contrário. A mudança será gradual. 2 meses depois de sua promulgação, o tempo de trabalho por semana passará de 44 para 42 horas semanais. Um ano depois da implementação dessa primeira etapa, a jornada vai diminuir para 40 horas. Líder do governo, a senadora Tereza Leitão, do PT de Pernambuco, afirmou que a redução da jornada é uma luta histórica dos brasileiros, construída nas fábricas, comércios, nos serviços, ruas, escolas e até nas redes sociais.
7: Estamos escrevendo este capítulo ao lado de cada trabalhador que acorda antes do sol nascer, de cada mãe e de cada pai que querem acompanhar o crescimento de seus filhos, de quem deseja estudar, cuidar da saúde, encontrar os amigos, estar com a família, descansar, de quem quer simplesmente recuperar o direito de ser dono de parte maior do seu próprio tempo e fazer dele o que quiser.
6: Representante do PL de Santa Catarina, o senador Jorge Seif reconheceu que, por ser um apelo dos trabalhadores, é favorável à redução da jornada. No entanto, ele defende correções futuras no texto, como a desoneração da folha de pagamentos para aliviar o bolso dos empregadores ou até mesmo a flexibilização das relações de trabalho.
8: Então, essa PEC, ela atende, em parte, o anseio da população, que é trabalhar 5 dias por semana, mas, daqui a pouco, com ela operacionalizada, o funcionário vai chegar para patrão fala assim, olha, eu quero trabalhar um pouco mais, não vai poder. Olha, eu quero fazer mais hora extra porque eu troquei de carro, eu comprei uma geladeira, não vai poder. Então essa PEC é um pouco engessada. Mas vamos discutir isso lá na frente. E no ano que vem, se necessitar de melhoras, se necessitar de ajustes, nós vamos fazê-lo sem prejudicar a população.
6: Para aqueles empregados sujeitos a regimes diferenciados, como aeronautas, o texto permite que acordo ou convenção de trabalho defina diferentemente a distribuição do tempo de prestação de serviço e o descanso semanal remunerado, assegurados os direitos da PEC.
2: Com edição de Paulo Groba e trabalhos técnicos de Eliseu Caires, o Jornal do Senado fica por aqui. Acompanhe agora as notícias da Câmara dos Deputados. Boa noite.
1: Boa noite e até amanhã.
9: Jornal Câmara dos Deputados. Comissão debate integração das universidades com o setor produtivo.
10: Deputados criam plano de atenção no SUS às pessoas com epilepsia.
9: Projeto isenta de ICMS a aquisição de próteses mamárias de silicone.
10: Boa noite. Projeto aprovado retira ICMS das próteses mamárias de silicone. Confira os detalhes com Silvia Munhato.
11: A Comissão de Defesa dos Direitos da Mulher aprovou o projeto que concede a isenção do ICMS nas operações de compra de próteses mamárias de silicone destinadas à reconstrução mamária de mulheres que realizaram mastectomia total ou parcial. A relatora na comissão, deputada Érica Hilton, do PSOL de São Paulo, ressaltou que o custo das próteses é alto.
12: Sabendo que a prótese mamária é essencial para a reconstrução da saúde emocional e abalada pelo tratamento do câncer, o projeto facilita os avanços nas etapas do processo de cura definitivo da doença, na medida em que o acesso à prótese mamária será menos oneroso para aquelas que mais necessitam.
11: Pelo texto, a isenção será concedida mediante a apresentação de laudo médico emitido por profissional especializado, atestando a realização da mastectomia, a necessidade do uso de prótese mamária de silicone e a recomendação para a reconstrução. A isenção do ICMS se aplicará tanto para compras realizadas diretamente pelas pacientes, quanto por intermédio de hospitais, clínicas ou centros de reabilitação. O benefício valerá para procedimentos realizados pelo Sistema Único de Saúde, por seguradoras de saúde privadas ou por planos de saúde. A proposta que tira o ICMS das próteses mamárias de silicone será analisada agora pelas comissões de Saúde, Finanças e Tributação e Constituição e Justiça. Para virar lei, precisa ser aprovada pela Câmara e pelo Senado. Da Rádio Câmara de Brasília, Silvia Munhato.
9: Homenagem. Doutor Zacarias Calil, do MDB de Goiás, celebra o Dia do Médico em 18 de outubro, destacando a importância da profissão no cuidado com a vida. Ele ressalta que, além do conhecimento científico e da atualização constante, a medicina exige empatia e compromisso com os pacientes.
10: Doutor Zacarias Calil defende a valorização dos profissionais de saúde, com melhores condições de trabalho e atendimento digno à população. Ele agradece aos colegas de profissão pela dedicação e reforça a importância de manter o compromisso com a saúde e o bem-estar dos brasileiros.
9: Saúde. A Câmara analisa medidas para facilitar o atendimento à pessoa com doença renal, incluindo a diminuição da distância entre a residência do paciente e o local da diálise. O repórter Luiz Cláudio Canuto tem as informações.
13: O Brasil tem mais de 150 mil pessoas que fazem diálise, segundo a Sociedade Brasileira de Nefrologia. A demanda pelo tratamento vem crescendo e a hemodiálise é a modalidade predominante. Na Câmara dos Deputados, um projeto visa facilitar o atendimento à pessoa com doença renal crônica por meio da redução da barreira de distância entre o paciente e o atendimento. O texto, já aprovado pela Comissão de Saúde, estabelece que o atendimento ao paciente com doença renal crônica observará as diretrizes de regionalização, hierarquização e integralidade da assistência nos termos da lei e das normas do SUS. Os serviços de saúde poderiam, sempre que clinicamente indicados, dar prioridade a terapias que diminuam a necessidade de deslocamento do paciente, inclusive mediante utilização da diálise peritoneal domiciliar. A diálise peritoneal é um tratamento de substituição da função renal que limpa o sangue usando o peritônio como filtro natural. O peritônio é o revestimento interno do abdômen. A comissão aprovou a redação proposta pela relatora, a deputada Silvia Cristina, do PP de Rondônia. O texto original, do deputado Eduardo da Fonte, do PP de Pernambuco, estabelecia que a clínica de hemodiálise deveria estar no máximo a 50 quilômetros do domicílio do paciente, mas a relatora acha que a fixação de uma distância máxima uniforme é incompatível com a organização regionalizada e hierarquizada do SUS.
14: A gente vê a importância, claro que deveria estar perto, mas a gente não vê orçamento público que dê para faça essas clínicas a cada 50 quilômetros. Então, nós fizemos uma emenda e, graças a Deus, foi aprovada para que cada paciente com indicação, nós levássemos a diálise peritoneal, que é em casa, onde o paciente ele tem a oportunidade de fazer esse acompanhamento, né? E que, na verdade, é muito dolorido, mas em casa, no seu ambiente, que nós temos a certeza que teríamos um resultado ainda melhor.
13: O projeto estabelece que o poder público pode estimular o uso de telesaúde e de monitoramento remoto para acompanhamento clínico de pacientes em terapia renal substitutiva, mas as ações previstas não devem criar despesas obrigatórias ou impor novos encargos administrativos à União. A proposta, que busca facilitar o atendimento à pessoa com doença renal, ainda vai ser votada pelas

0: para os trabalhadores. Na avaliação dele, os avanços sociais dependem da continuidade dos investimentos públicos e de iniciativas que promovam a distribuição de renda e a qualidade de vida à população.
1: Trabalho.
2: Paulão, do PT de Alagoas, ressalta a importância da mobilização dos trabalhadores e da sociedade para a aprovação do fim da escala 6x1. Ele também critica grupos políticos que apenas agora, às vésperas do segundo turno, dizem ser favoráveis à matéria.
0: Segundo Paulão, a aparente mudança de postura não afasta as ameaças aos direitos trabalhistas. Ele aponta riscos em uma possível reforma constitucional que, em sua opinião, é articulada por grandes banqueiros e alerta a população para que se mantenha atenta.
2: Tadeu Venere, do PT do Paraná, critica a mudança de posicionamento de representantes da extrema-direita sobre o fim da escala 6x1. Ele acredita que a modificação seja uma resposta ao temor das mobilizações populares e não uma revisão real de posicionamento.
0: Tadeu Venere questiona os argumentos sobre custos para pequenos negócios e a negociação individual de jornada de trabalho e rechaça também as posições contrárias a medidas sociais, como a anistia de dívidas e a votação de projeto contra a misoginia no Congresso Nacional.
1: Desenvolvimento Regional.
2: Denise Pessoa, do PT do Rio Grande do Sul, agradece o apoio recebido na eleição e se compromete em continuar seu trabalho em prol da saúde e educação e na busca de parcerias com o governo federal para custear a reconstrução no estado.
0: Ao fazer um balanço do mandato atual, Denise Pessoa menciona o campus da UFRGS, um novo aeroporto, o Instituto Federal em Gramado e o curso de medicina da Universidade Federal do Pampa, em Bagé, como principais vitórias. Ela continuará atuando em defesa do SUS e de pautas climáticas.
1: Transportes.
2: Bebeto, do PP do Rio de Janeiro, diz que a mobilidade urbana é uma das prioridades do seu mandato e cobra avanços em obras viárias na Baixada Fluminense. Entre as demandas, segundo ele, estão a construção de uma ligação entre a linha vermelha e a pista expressa da rodovia Presidente Dutra.
0: Bebeto também cobra a continuidade das obras de revitalização da ferrovia da Baixada Fluminense, incluindo a implantação de uma ciclovia entre São João do Meriti e Nova Iguaçu. Ele ainda destaca a importância da duplicação da Serra das Araras para a segurança e a fluidez do tráfego.
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1: Comissões.
2: A Câmara dos Deputados debate uma melhor integração entre universidades federais e setor produtivo. A repórter Agui Pontes tem os detalhes de uma proposta aprovada.
4: A Comissão de Ciência, Tecnologia e Inovação da Câmara dos Deputados aprovou um projeto que busca ampliar a cooperação entre universidades públicas e o setor produtivo. Segundo o autor da proposta, deputado Duda Ramos, do Podemos de Roraima, isso será feito com a criação de um Programa Nacional de Integração Universidade-Indústria. O objetivo é principalmente simplificar as relações entre o ambiente acadêmico e os setores produtivos. Segundo o relator deputado Júlio César Ribeiro, do Republicanos do Distrito Federal, a relação entre empresa e universidades é truncada e pouco funcional.
5: A proposta cria um ambiente muito mais favorável para a integração. Hoje, muitas parcerias deixam de acontecer por causa das burocracias, da insegurança jurídica e da dificuldade de aproximação entre universidades e empresas.
4: Além de intermediar essa relação, a proposta também prevê a criação de metas nacionais. Seriam metas como o número de parcerias firmadas, o volume de recursos captados em projetos, os registros de propriedade intelectual, de tecnologias somadas ao setor e outras formas de exercer impacto regional, social e econômico no setor produtivo. A governança política do Programa Nacional de Integração Universidade-Indústria seria feita em esfera federal. A proposta vai passar pelas comissões de Educação e de Constituição e Justiça. Da Rádio Câmara, de Brasília, Agui Pontes.
1: Educação.
0: Flávio Nogueira, do PT do Piauí, ressalta a importância dos investimentos em educação para ampliar as oportunidades da população. Ele cita a expansão das universidades e dos institutos federais como exemplo de política pública voltada à população mais pobre.
2: Flávio Nogueira considera que o acesso ao ensino superior e à formação técnica devem ser prioridade do poder público. Para o legislador, a oferta de educação gratuita contribui para reduzir as desigualdades sociais, especialmente entre os brasileiros que mais precisam do apoio do Estado.
1: Esporte.
0: A Câmara aprovou a proposta que obriga clubes esportivos a manterem profissionais idôneos e capacitados em alojamentos. A repórter Paula Bittar acompanhou a votação.
6: A Comissão de Constituição e Justiça da Câmara aprovou uma proposta que obriga os clubes esportivos a manterem em período integral nos alojamentos um corpo de profissionais idôneos e capacitados para assistir os jovens atletas em formação. De acordo com o texto aprovado, considera-se idônea a pessoa que trabalha honestamente, com observância do dever de cuidado, que cumpre as regras estabelecidas por seus superiores, ou seja, fazendo sempre tudo com muito zelo e responsabilidade. O texto determina que o clube que descumprir a regra da presença de profissionais em período integral nos alojamentos poderá ter o contrato com o atleta em formação cancelado e também poderá ser punido com multa de até R$50 mil, que será dobrada em caso de reincidência. O contrato também poderá ser cancelado se o clube não atender os requisitos de alojamento, alimentação, segurança e higiene adequados. Outra proposta aprovada pela CCJ torna obrigatória a presença de um profissional de educação física em entidades formadoras de atletas e escolinhas de esportes. Tanto essa quanto a que obriga os clubes esportivos a manterem em período integral nos alojamentos um corpo de profissionais idôneos e capacitados para assistir os jovens atletas em formação seguem agora para o Senado. Da Rádio Câmara, de Brasília, Paula Bittar.
1: Eleições.
2: Charles Fernandes, do PSD da Bahia, defende uma reforma política com mandatos de 5 anos e o fim da reeleição para cargos de presidente, governadores e prefeitos. Em sua visão, a medida reduz gastos eleitorais e permite mais foco na gestão pública.
0: O deputado quer também a adoção do voto distrital para aproximar os deputados da população e anuncia que vai se esforçar para aprovar a pauta a partir de 2027. Na opinião de Charles Fernandes, o debate é urgente diante da proximidade das eleições municipais de 2028.
2: General Girão, do PL do Rio Grande do Norte, aponta aumento na intolerância política entre os brasileiros. O congressista defende o respeito às diferenças de opinião no parlamento, alertando para o risco de declarações que possam estimular a violência contra adversários políticos.
0: General Girão relata que seu gabinete no Rio Grande do Norte foi alvo de pichações e adesivos de caráter político. O parlamentar informa que solicitou a análise de imagens de segurança para identificar os responsáveis e que registrou um boletim de ocorrência sobre o fato.
2: Lucas Redecker, do PSD do Rio Grande do Sul, agradece aos eleitores pela renovação do mandato e faz críticas à condução da economia pelo governo federal. Ele questiona o custo de vida e afirma que os preços elevados no supermercado pesam no orçamento das famílias brasileiras.
0: Lucas Redecker também defende a apuração de suspeitas envolvendo integrantes do judiciário e cobra que possíveis irregularidades sejam investigadas. Ele afirma que pretende manter o tema em debate com foco na responsabilização de autoridades e no combate à impunidade.
1: Relações Exteriores.
2: Alice Portugal, do PCdoB da Bahia, defende a soberania nacional diante do que considera uma ameaça de interferência estrangeira nas decisões do Brasil. Ela alerta para o risco de exploração das riquezas minerais por empresas de outros países, sem que os interesses brasileiros sejam priorizados.
0: Alice Portugal critica a possibilidade de acordos que ampliem o controle internacional sobre recursos estratégicos do país. Ela afirma que a proteção do patrimônio nacional e dos direitos da população são fundamentais para que o Brasil preserve sua autonomia.
1: Segurança Pública.
2: Gilmar Machado, do PT de Minas Gerais, comemora o avanço da PEC da Segurança Pública no Senado. O deputado ressalta que a proposta fortalece o combate ao crime organizado ao ampliar a integração entre as forças policiais de todo o país.
0: Gilmar Machado destaca que o texto inclui o Sistema Único de Segurança Pública na Constituição, além de permitir a criação de polícias municipais. A proposta também estabelece mecanismos de financiamento para o setor com o objetivo de ampliar os recursos contra a criminalidade.
1: Votação.
2: Plenário da Câmara aprova projeto que institui um programa de atenção integral no Sistema Único de Saúde às pessoas com epilepsia. O repórter Antônio Vital tem as informações.
7: A Câmara dos Deputados aprovou o projeto que cria um programa nacional de atenção integral às pessoas com epilepsia no Sistema Único de Saúde, o SUS. O objetivo do programa é combater o preconceito e proporcionar atendimento integral às pessoas com epilepsia, de modo a reduzir as manifestações clínicas da doença e a ocorrência de sequelas. O projeto apresentado pelo deputado Rui Carneiro, do Podemos, da Paraíba, foi modificado pela relatora, deputada Laura Carneiro, do PSD do Rio de Janeiro. O texto aprovado anteriormente pela Comissão de Saúde da Câmara garantia, entre outras coisas, atendimento multiprofissional e especializado, assistência farmacêutica, acesso ao tratamento indicado, inclusive cirúrgico, leitos para internação em enfermarias e UTI, além de acompanhamento especializado à gestante antes e depois do parto. O texto aprovado prevê acesso da pessoa com epilepsia aos serviços de atenção primária, especializada e hospitalar, bem como acesso aos medicamentos incorporados pelo SUS e aos procedimentos terapêuticos e cirúrgicos indicados clinicamente e disponibilizados pelo Sistema Único de Saúde. Prevê ainda ações educativas para divulgar informações e orientações sobre a doença e o treinamento de profissionais da educação e dos transportes públicos para conhecer e reconhecer os sinais de crise epilética e sobre como agir em casos desse tipo. O acordo que resultou na aprovação da proposta, com o apoio do governo, também retirou do texto o artigo que previa horário de serviço especial para trabalhadores em fase de tratamento. A relatora Laura Carneiro explicou que as alterações priorizam a estrutura já existente do SUS, sem criar privilégios.
8: Trata-se de alterações meritórias, porque priorizam a utilização das estruturas já existentes no SUS, que se encontram em permanente evolução, e baseiam-se na razoabilidade ao proteger os direitos das pessoas com epilepsia, sem criar privilégios indevidos. Dessa forma, são mantidos os avanços do cuidado integral à saúde desse grupo de pessoas, sem comprometer a igualdade e a justiça social.
7: O projeto que cria o Programa Nacional de Atenção Integral às Pessoas com Epilepsia no SUS agora será analisado pelo Senado. Da Rádio Câmara de Brasília, com informações de Daniele Lessa, Antônio Vital.
1: Últimas notícias.
0: Os deputados iniciaram no final da tarde a análise do projeto do governo federal que aumenta o teto de receita do microempreendedor individual. O texto define um reajuste progressivo do teto da receita bruta anual para enquadramento como MEI para R$ 110 mil em 2027 e R$ 140 mil em 2028.
2: O projeto também permite que um microempreendedor contrate até dois empregados que recebam exclusivamente um salário mínimo ou o piso salarial da categoria profissional. Hoje, a legislação permite a contratação de apenas um empregado.
0: Termina agora o Jornal Câmara dos Deputados, produzido pela Rádio Câmara. Música.

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0: A Universidade Estadual do Tocantins tornou público o relatório de mapeamento institucional das ações voltadas às mulheres, referente ao ano de 2025. Documento que evidencia as iniciativas desenvolvidas pela Unitins em prol da equidade de gênero, valorização e fortalecimento das mulheres no ambiente acadêmico e social. Como resultado desse trabalho, a Unitins foi reconhecida com o selo Instituição Amiga da Mulher, categoria Ouro, destacando o compromisso institucional com políticas e práticas voltadas à promoção dos direitos das mulheres. Ao longo de 2025, a Unitins estruturou suas ações em 16 projetos institucionais que contemplaram 38 ações vinculadas, além de 8 ações independentes, totalizando 46 iniciativas executadas. Essas ações foram organizadas em diferentes eixos temáticos, abrangendo áreas como liderança e protagonismo feminino, pesquisa, ciência e equidade de gênero, empreendedorismo feminino, saúde da mulher, direitos das mulheres e enfrentamento à violência, eventos institucionais e campanhas de valorização, comunicação e sensibilização.
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